0: The Door. Tá aí o sucesso de Ted Swims, fechando aqui o Monday Bem desta segunda. E eu vou pra voltar amanhã, se Deus quiser e permitir, tá bom? Encontro marcado, combinado? Vou ficar te esperando. E eu desejo pra você, de coração, uma segunda maravilhosa, uma semana incrível e abençoada pra nós. Na sequência tem mais um programa Líder de Audiência. Beijo grande, ótima semana, ótima segunda e até amanhã. Bye, fui!
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6: É segunda-feira, mais uma semana fresquinha, fresquinha, chegando pra você, que seja de sucesso, que seja de paz pra todos nós. Hoje, dia 8 de junho, eu sou a Pai Giacomini e nosso Antena Mix de segunda, chegando por aqui.
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0: Chegando na sua programação preferida, sou Paz Jacomini pra te fazer companhia a partir de agora. Muita música da boa, novidades, o que já é sucesso, aquelas cerejinhas pra você matar saudade em mais uma edição do nosso
1: Antena Vida. Rude Belinho, combina a sereia pra você.
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2: 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You wanted, glad you came. Eita, que essa aqui é uma tem saudade, hein? Já já tem muito mais.
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2: 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O ritmo do seu som todos os dias. E nosso início de semana também tem a Ariana Grande. Isso aqui foi pedido pela Adriana, oferecendo aí pra Thalita, que tá de aniversário hoje. Yes and I.

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2: Felipe Araújo, como posso ser? Já já tem 11h20.
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7: 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Boa segunda, boa semana, tá chegando agora. Eu sou a Pedro Comini, curtindo muito mais sucessos com você. Bora de 11h20 pra falar de amor?

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2: Jota Quest, você precisa de alguém. E já tô de volta, hein?
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1: 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Será, gente? Será que ela será uma atriz de sucesso também? Tô falando de Ana Castela, que chega agora com Péricles. Simplesmente acontece o som aqui do Antena Mix, mas a menina tá dando o que falar também no cenário artístico, né?

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1: 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Luke Combs com Fast Karma, sua saideira dessa segunda-feira. Desejando pra você o que há de melhor sempre. Te lembrando que amanhã, no mesmo horário, tô de volta.
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Agradecendo sempre a companhia agradável. 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Vamos nessa que é bom a beça. Máquina do Tempo. Segunda-feira, 8 de junho, abraçando mais uma semana, agradecendo a companhia. E aí, o final de semana foi divertido? E aí, tá todo mundo com saúde? Espero que sim. Vamos lá matar saudades aqui na Máquina do Tempo, que começa com RPM, Alvorada.

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1: Mona Lisa, um dia eu vou aí te conhecer. Modern Talk, que cantou bonito. Opus e também RPM. Daqui um pouquinho tem o Rei Roberto Carlos.
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1: Bora que bora, ampliando os horizontes aqui na Máquina do Tempo. E tem curiosidade também, é, vale a pena ouvir de novo com o Roberto Carlos.
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1: Lançada em 1975 no disco homônimo Além do Horizonte, é uma das obras-primas mais luminosas e filosóficas da parceria inseparável entre Roberto Carlos e Erasmo Carlos. Em uma década marcada por canções românticas intensas e dramas de cortar o coraçãozinho, essa música se destacou como um manifesto de pura esperança, liberdade e paz de espírito. Nos anos 70, a dupla de compositores estava no topo do mundo, destilando sua maturidade musical impressionante. Afastando-se um pouco da rebeldia da jovem guarda, eles começaram a olhar para dentro. Além do Horizonte nasceu desse jeito de fuga espiritual. A letra propõe uma utopia, um lugar distante da correria, da hipocrisia e dos problemas do cotidiano, onde a vida recomeça do zero de forma simples e verdadeira. Uma viagem. Além do Horizonte. Vale a pena ouvir de novo.

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1: Nikita, Nikita, cadê o seu Instagram? Arroba Nikita Elton John, The Power of Love com Will Lewis e The News. Roberto Carlos, além do horizonte, deve ter o quê?
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6: A vida tem dessas coisas, assim falava minha mãezinha ou meu filhinho. Fica de boa que a vida tem dessas coisas, faz parte do processo. Rich, chegando aqui na Máquina do Tempo, não vale a pena ouvir de novo.
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6: Lançado em 1983 no bombástico disco de estreia Voo de Coração, a vida tem dessas coisas. É uma das joias da coroa do pop rock nacional dos anos 80. O disco, que também trazia o mega hit Menina Veneno, transformou o cantor britânico radicado no Brasil, Rich, em um dos maiores fenômenos de vendas da história da música brasileira. E vale a pena ouvir de novo.

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1: Desenho de Deus, quando Deus te desenhou, ele tava namorando. É a semana dos namorados, né? Armandinho, Dead or Life, e também A Vida Tem Dessas Coisas do Rich. E tá na hora de pegar o boné e dar no pé. Obrigado pela atenção e amanhã tem mais.
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0: Eu e você na 79.7, o som da região, você ouve aqui, Bragança FM. Nós temos um encontro marcado com muito amor na 79.7, você sabe disso. Vamos juntos com mais uma edição do Amor Sem Fim. 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
0: E a gente começa o programa de hoje assim, com Maná manda um cenário pra você. Tá no ar, o Amor Sem Fim de hoje.

0: Desire Maker. Ouvimos por aqui Led Zeppelin. E essa foi só a nossa primeira sequência. Tem muito mais pela frente, te espero.
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0: Tô de volta por aqui com você e para você.
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0: E agora no Amor Sem Fim, chegando Joe Joe. Too Little, Too Lady.

0: Long Is The Night, ouvimos Air Supply, e assim a gente fechou este bloco. Eu vou, mas eu volto, não saia daí.
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0: Que bom ter você aqui comigo.
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0: Agora tem Eros Ramazzotti, Piu Baracossa.

0: Good Luck Charm. Ouvimos Elvis Presley. Elvis não morreu. Aqui na programação, ele está sempre presente, com muito amor em forma de música. Ainda bem que ele nos deixou essas músicas lindas para a gente matar saudades.
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0: Estamos apresentando Amor Sem Fim e por aqui vamos juntos.
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0: E agora tem Rick Astley, Cry for Help.

0: The Miracle of Love, ouvimos Eric Mix e assim a gente fechou esta sequência. Não saia daí que eu volto já já.
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0: Tô de volta por aqui com você e pra você na melhor. E agora, vamos ouvir a irreverente Madonna. Ela canta pra gente Live to Tell, no Amor Sem Fim.

0: Long As I Can See The Light. Ouvimos Creedence. E com este clássico a gente fechou a primeira hora de hoje do Amor Sem Fim. Temos mais duas horas, então não saia daí. Combinado? Te espero. Fique ligado.
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2: Estamos apresentando o Amor Sem Fim de hoje.
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2: E abrindo a segunda hora agora, no Amor Sem Fim, chegando a Aerosmith, Crazy.

0: Almost Paradise, ouvimos Zane Wilson and Mike Rennell, e assim a gente fechou este bloco. Break é rapidinho, não sai daí, te espero sempre aqui, com muito amor em forma de música.
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0: Estamos apresentando Amor Sem Fim e por aqui vamos juntos.
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0: E agora tem Rick Astley, Cry for Help.

0: Mira Cop Love, ouvimos Eric Mix e assim a gente fechou esta sequência. Não saia daí que eu volto já já.
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0: Que bom ter você aqui comigo. E agora no Amor Sem Fim, chegando Atomic Kitten. Eternal Flame, Eterna Chama.

0: Dust in the Wind. Ouvimos Kansas. E já já eu volto. Não saia daí.
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0: Que bom ter você comigo. Agora chegando a linda Avril Lavigne. E ela canta pra gente Don't Tell Me, no Amor Sem Fim.

0: Because Love Me. Ouvimos a Celine Dion fechando aqui a nossa segunda hora de hoje. Eu vou ali rapidinho pra voltar já já. Segura.
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0: Estamos apresentando o Amor Sem Fim de hoje. Eu daqui, você daí, todo mundo junto e misturado, ligado na melhor. Com muito amor em forma de música.
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0: E agora, abrindo a nossa última hora do Amor Sem Fim, chegando Christopher Cross, Sailing.

0: Kingston Town. Ouvimos Ube 40. E assim a gente fechou este bloco. Daqui a pouquinho tem mais. Segura aí.
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0: Você ligado comigo aqui no Amor Sem Fim.
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0: E agora, vamos curtir juntos Backstreet Boys, Quit Playing Game, pra você.

0: Magnum Supply with his song. Eu gosto dessa. E assim a gente fechou mais uma super sequência. Daqui a pouquinho eu volto.
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0: Tô de volta por aqui com você e para você.
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0: E agora no Amor Sem Fim, chegando Joe Joe. Too Little, Too Lady.

0: Long Is The Night, ouvimos Air Supply, e assim a gente fechou este bloco. Eu vou, mas eu volto, não saia daí.
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0: Bora lá com mais músicas. Eu não disse que o break era rapidinho? Já de volta por aqui. E agora tá chegando a Alicia Keys pra cantar pra gente.

0: Perhaps Love, essa música tem no meu coração. John Denver, matando saudades. Eu curti, voltei no tempo. Falando em voltar, eu vou ali pra voltar já já. Não desgruda, coração. Te espero sempre aqui com muito amor.
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0: Reta final do nosso programa, abrindo o último bloco, tá chegando por aqui, sucesso internacional na nossa programação musical. Vamos ouvir então John Secada, Just Another Day.

0: This Country. Ouvimos aqui Robin Zander colocando um ponto final no Amor Sem Fim de hoje. E eu vou para voltar amanhã, se Deus quiser e permitir. Te espero sempre aqui com muito amor em forma de música, com as melhores sempre, as mais românticas e apaixonadas, programação caprichada, certo? Então beijão, encontro marcado, combinado? Fique ligado, vem aí mais um programa Líder de Audiência. E até mais, bye, fui!
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A melhor companhia no seu dia a dia, o som da região. 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Vamos nessa então, o som da região.

0: Luciano.
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0: Ilusão de uma Vida, João Mulato e Douradinho. É moda boa, é sertanejo raiz.
1: Segura o chapéu aí que daqui a pouco tem mais moda aqui.
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0: Tá na hora de mais moda, lá vem o Granfino e o Caipira. Vem cá, Caipira, deixa eu falar uma coisa pra você, ó. Chega mais aqui, ó. Vai, Corinthians, Vitor e Léo.
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1: Carro de boi, Divina e Donizete, moda boa, quer mais? Daqui um pouco tem um saco de ouro. Segura o chapéu aí que daqui a pouco tem mais moda aqui.
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1: Tá na hora de Chico Rei Paraná? Moda boa, claro que aqui no Chapéu e Viola, saco de ouro.

0: O vaqueiro, lá vem o vaqueiro tocando a boiada. Goiânia e Gustavo. Segura o chapéu aí que daqui a pouco tem mais moda aqui.
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0: Sérgio Reis é o que vai cantar? Sim, próxima atração de sucesso. Aqui no Chapéu e Viola, Panela Velha.

0: João Boiadeiro, Moreno e Moreninho. E vamos embora com Jesus e Nossa Senhora. Obrigado pela companhia, aquele abraço gigante e até amanhã.
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5: Simbora, gente, aí tudo bem? Chegando com o nosso Laço do Peão! Aumenta o volume e avisa todo mundo que o Chicão chegou!

0: Bora que bora, meu povo, no ar o nosso Laço do Peão, aqui ó, na Bragança FM 79.7, é o som da região, né? 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Aumenta o volume, entrando no ar mais uma edição do nosso Laço do Peão. Pra gente começar, tem Ícaro e Gilmar é voltável.
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1: Deus perdoa, né, Matheus e Cauã. Teve ainda Porque Eu Presto com João Neto e Frederico Murilo Rupp. Teve Porteiro com Jads e Jadson. E ainda Voltável com Icaro e Gilmar cantando pra gente. Bora participar, viu? Bora interagir. Manda pra cá sua mensagem, tô te esperando. Intervalo bem rapidão e a gente volta já já com muito mais.
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1: Bora, turma, de volta.
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1: Maiara e Maraíza cantando pra gente 90 por 10.
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0: é o TCC de Anthony Gabriel. Simbora, cambada!
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2: Papo Alma, Marcos e Beluti. Teve ainda as Andorinhas com a Ana Castela e Trio Parada Dura. Teve os TCC com Antony Gabriel. E ainda 90 por 10 com Maiara e Maraíza cantando pra gente. Pra você que tá trabalhando, bom trabalho. Pra você que tá descansando, tá de férias também com a família. Aproveite bem, viu? Bom descanso pra você aí. Intervalo rapidão, já já tem mais Laço do Peão.
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2: Maravilha, meu povo, de volta! Deixa eu mandar um alô especial aqui pro meu amigo Henrique, tá lá trabalhando. Alô, Henrique, bom trabalho pra você, obrigado pela audiência, tamo junto.
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2: Oba! Errado o triplo, Diego e Victor Hugo.
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2: Hoje não, Israel e Rodolfo. Teve ainda Namora Ela com Bruno e Denner e Hugo e Guilherme. Teve Meu Fake, viu, com Bruno Rosa e Ícaro e Gilmar. E ainda Errado ou Triplo com o Diego e Victor Hugo cantando pra gente. Intervalo bem rapidão e eu volto já.
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2: Estamos de volta por aqui no seu rádio.
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2: É beijo, fumaça e mentira. Felipe Rodrigues.

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1: Πατζέα. Obrigado, meu irmãozinho. Deus abençoe você. Muito sucesso.
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2: Só toca quem sabe, Matheus e Cauã. Teve também a Calcinha de Renda com Panda e Gustavo Lima. Teve Eu Sei de Cor com Marília Mendonça. E ainda Felipe Rodrigo e Fernando e Sorocaba. Beijo, Fumaça e Mentira. Aquele blocão recheado de música boa para você que tá na audiência junto com a gente. Ó, intervalinho, tá bem rapidão, volto já.
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2: Aô, turma, de volta.
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2: Esquina, Felipe Rodrigo.

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2: Bora dar uma voltinha lá pra Goiânia?

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Muito bom dia, sejam bem-vindos ao Sertanejo Bom Demais nesta manhã, hoje manhã de terça-feira, é dia 9 de junho de 2026. A partir de agora está no ar o Sertanejo Bom Demais e como é bom acordar logo cedinho com a verdadeira música sertaneja e saber que você está aí ouvindo a nossa programação, onde quer que você esteja com o radinho ligado. Obrigado por deixar fazer parte da sua manhã através aqui do Sertanejo Bom Demais da Bragança FM em 79.7 na faixa estendida do rádio. A partir de agora a gente vai com você ao vivo, né, até as 8 horas da manhã com a verdadeira música sertaneja, música do campo, através aqui da nossa programação nesta manhã de terça-feira. A partir de agora você pode ligar para cá, pedir sua música, o seu sucesso. O telefone está aqui no gancho, é o 4034-1467, que também é o WhatsApp, onde você pode mandar sua mensagem e participar, interagir junto com a gente através aqui do Sertanejo Bom Demais da Bragança FM em 79.7. A partir de agora, tu bem licença para poder entrar na sua casa, no seu sítio, na sua chácara, onde quer que você esteja com o radinho ligado. Obrigado por deixar fazer parte da sua manhã através da nossa programação nesta manhã gelada de terça-feira. Daqui a pouquinho tem a previsão do tempo, daqui a pouquinho tem a Pâmela com a previsão astral, tem muita coisa aí para você se divertir e ficar bem informado logo de manhã e ouvir a verdadeira música raiz, a música do campo, através aqui da nossa programação. É, você que tá aí ouvindo a nossa programação, vamos acordar, hein? Vamos levantar, como diria o saudoso Zé Bete, joga água nele. Olha a hora, são 6:02. Milionário José Rico abre a parte musical cantando No Boi, No Do Vaqueiro. Modão, modão, aqui na programação.

Olha a hora, 6:07 aqui no seu colégio. Bom demais, né? É, deixa eu mandar, antes de tocar essa música de João Mineiro Marques, deixa eu mandar um abraço aqui ao pessoal ligado aqui na programação, mandar um abraço para o Daniel Vila, nosso mercado de Zemar, que está dando aqui bom dia. Deixa eu ver quem mais está aqui, o Carlos Puga, é, e também o pessoal que está ligado junto com a gente, da cidade de Morungaba. Obrigado pela audiência. O beijo do adeus, João Mineiro e Marciano cantam na programação.

Olha a hora, 6:10 aqui no Sertanejo Bom Demais. Deixa eu trazer aqui o tempo e a temperatura, vamos tocar aqui a música do Peão Carreiro Zé Paulo, né? A música Amor Vadio, né? Pra você que tá ligadinho junto com a gente, se programar pro tempo pra hoje, né? Afinal de contas, hoje é terça-feira, tem que levantar, tem que mexer com a lida do dia a dia. Bom, pra hoje, terça-feira, dia 9 de junho, né? Segundo o clima tempo, hoje a mínima de ontem à madrugada foi de 7 graus, bastante gelado, e a máxima chega a 23. Sol com muitas nuvens durante o dia, período de céu nublado, a noite com muitas nuvens, mas não há possibilidade de chuva hoje, não chove hoje, terça-feira. Amanhã, quarta-feira, dia 10 do mês, teremos a mínima de 9, a máxima chega a 24. Sol com muitas nuvens durante o dia, período de céu nublado, a noite com muitas nuvens e também sem previsão de chuva, né? Deve cair uma chuvinha na quinta-feira. Então, hoje, né, terça, amanhã, quarta, não chove. Na quinta tem chuva, na sexta também, e no sábado já não chove. Então, para você que está aí ouvindo a nossa programação, está aí a previsão do tempo, né? É, pessoal que está aí ouvindo a programação, já está aí, né? É, se programando aí pro dia. É, mas hoje vai fazer frio, segundo o clima tempo, mas não chove. Olha, são 6:12, bom dia!

Olha a hora, 6h15. Bom dia nesta manhã, hoje de manhã, para você de terça-feira. Bom dia.

Nair Liu e Léo cantando Paineira Velha aqui no Sertanejo Bom Demais, né? Olha, olha, são 6 horas e 18 minutos nessa terça-feira, hoje dia 9 do mês de junho de 2026, né? Pra você que me sintoniza, obrigado pela companhia, obrigado pela sua audiência, né? Onde quer que você esteja, obrigado por deixar fazer parte da sua manhã.

0: São 6h19. Vou fazer o seguinte, vou fazer um intervalo comercial rapidinho. Na sequência eu volto aqui no Sertanejo Bom Demais nesta manhã, para você ligado aqui na nossa programação. É, lembrando que hoje é manhã de terça-feira, para você ligado aqui na nossa programação, a gente vai com você ao vivo, né? Até as 8 horas da manhã. Lembrando que às 8 tem a programação do Primeira Mão, comandado aí pelo Jango, né? Que vem aí com notícias e informações. Então tá chegando por aqui a Pâmela Capriu, Previsão Astral, e na sequência eu vou pro intervalo. Na sequência eu já volto com notícias da semana de terça-feira. Além da boa música sertaneja, você acorda bem informado.
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2: Terça-feira, 9 de junho, comigo, Pão Jacomini, a previsão para o seu signo.
1: Signo de Áries.
2: Há indícios de bastante abertura social e vontade de trocar ideias, o que agita o grupo de amigos. Mas é um dia desafiador na convivência do dia a dia, onde a paciência poderá ser testada. Valorize momentos prazerosos, equilibre o dia e reduz o estresse. No amor, seu signo transparece boas intenções, o céu aponta com uma boa hora para resolver pendências afetivas. Cor violeta número 5.
1: Signo de Touro.
2: O céu te diz que é uma boa chance de organizar melhor a rotina e fazer planos bacanas para o futuro, Touro. Cuidado com as emoções. No romance, há um aspecto favorável indicando que é uma boa hora para olhar o amor de maneira mais atenta. Respeito e dedicação, coração número 5.
1: Signo de Gêmeos.
2: O céu te dá a dica de um dia propício para sair da rotina e vivenciar novidades que trazem bastante aprendizado, Gêmeos. Mas atenção na hora dos gastos. Surge vontade de comprar mais do que deveria. No amor, você e o crush podem precisar de mais leveza. Permita-se curtir cada momento sem se prender tanto aos contratempos. Cor rosa número 4.
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2: De volta em instantes.
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Tá aí o Chico Rei. Paraná tá com raiva de mim. Olha, olha, são 6 horas e 27. Só dá uma notícia aqui importante. A gente tá chegando a época de carnaval, aliás, a época de Copa do Mundo, né? E muitas tradições são mantidas, né? E a gente fica contente de saber que muitas coisas que aconteciam no passado, e tem pessoas que estão aí voltando a fazer isso aqui em Bragança Paulista, né? E entre elas a tradição de enfeitar ruas, né? Mais 26 anos, uma tradição de que coloca a Rua 10 da Fraternidade, reúne moradores de toda a cidade em torno de um mesmo objetivo, celebrar a paixão pelo Brasil e pelo futebol, né? A cada edição da Copa do Mundo, as ruas se transformam em um verdadeiro cenário de festa, resultando aí do trabalho voluntário e da dedicação da comunidade. Entre as tintas, desenhos e muita criatividade, crianças, jovens e adultos e idosos se reúnem para manter viva a tradição da travessa, né? E gerações. Mesmo com a carreira do dia a dia, né? Os moradores reservam um tempo para contribuir com o objetivo, já se tornando a parte da identidade do bairro. Mais do que decoração, temática, a iniciativa representa a união e pertencimento, né? Do orgulho da comunidade, da comunidade, né? A cada pintura incluída, renova também os sentimentos de coletividade, que faz com que a Rua 10 da Fraternidade seja uma referência quando o assunto é manter viva a tradição popular ligada à maior festa do futebol mundial. A demonstração de que é independente do resultado dentro do campo, o espírito da união e paixão pelo Brasil continua sendo a grande patrônio, né, dessa história, da história do campeonato paralelo, do campeonato da Copa do Mundo, né? Então tá aí, pessoal, pintou a rua na Rua 10, tá ficando bonito lá, hein? Tá ficando bonito, parabéns aí ao pessoal, né, que acredita aí nesta situação, né, envolvendo aí a Copa do Mundo. Então tá aí, parabéns a todos eles, né? Olha, olha, são exatamente agora, são 6 horas e 29. Daqui a pouquinho já volto com notícias e informações para você ligado aqui na nossa programação nesta manhã. Lembrando que hoje é manhã, né? Hoje é manhã aí para você, de terça-feira. Terça-feira gelada em Bragança Paulista, mas estamos aqui, né? Estamos aqui trabalhando para o que der e vier. Vou tocar mais um modão, daqui a pouco eu já volto aqui com notícias policiais aqui no Sertanejo Bom Demais. Tchão, Carreiro e Pardinho, chega para cantar.

Tá aí o Tchão Carreiro e Pardinho nesta manhã, pousada de boiadeiro, né? Olha a hora, são 6 horas e 33 aqui no Sertanejo Bom Demais da Bragança FM em 79.7, a faixa estendida do rádio. Vamos com notícias nesta manhã para você ligado aqui na nossa programação. Notícias para você ficar bem informado. Daqui a pouco eu vou trazer aqui as notícias policiais e também as notícias das festas, né? Festas juninas que acontecem neste final de semana. Começa a Copa, mas também começa as festas juninas aí para você ligado aqui no Sertanejo Bom Demais a se programar, né? Que festa você vai? Deixa eu falar para você aqui de também mandar um bom dia aqui a todo o pessoal ligado junto com a gente na nossa programação, né? Mandar um abraço pro Carlos Pulga, já tá aqui ouvindo a nossa programação. Alô, Carlos Pulga, obrigado pela audiência nesta manhã, né?

Olha, 6 horas e 34 aqui no Sertanejo Bom Demais nesta manhã, 6 horas e 34. Vamos com notícias policiais aqui na nossa programação. Vamos a mais um caso policial. Operação Noite Tranquila fiscaliza bares e combate a perturbação do sossego em Bragança Paulista, né? Meu Deus do céu, né? Mais uma vez envolvendo aí a Guarda Civil Municipal, né? Que fez uma ação, e uma ação aí voltada à perturbação do sossego. A Prefeitura de Bragança Paulista, por meio da Guarda Civil Municipal, fiscalização de postura, realizou na sexta-feira, dia 5, a Operação Noite Tranquila, com o objetivo de preservar a ordem pública, garantir o sossego da população e fiscalizar estabelecimentos comerciais, realizando correio de decorrência, né, de reclamações relacionadas à perturbação do sossego e poluição sonora e funcionamento irregular de algazará público, né, que é alvará, né? A operação ocorreu entre as 21h40 e as 2 da manhã e contou com a atuação da equipe da Guarda Civil Municipal, com apoio da fiscalização das posturas. A ação reforçou o trabalho integrado e desenvolvido pelo município para coibir a prática, a prioridade e a tranquilidade dos moradores e assegurar o cumprimento da legislação vigente. Durante a fiscalização, 4 estabelecimentos comerciais no ramo, bares foram vistorizados e ao todo foram constatados irregularidades relacionadas com documentação obrigatória para o funcionamento. Nenhum dos locais fiscalizados possuía alvará de funcionamento válido. Além disso, 2 estabelecimentos realizavam músicas ao vivo, sem autorização especializada necessária para esse tipo de atividade, né? Então tá aí, né? Que você que está aí ouvindo a programação, então tá aí, nesses bares não tinha alvará para fazer músicas, né? Então tá aí. É uma coisa que nos deixa triste, né? Porque a música alegra o coração do brasileiro, né? E durante a fiscalização foram fiscalizados todos esses bares, né? E nem dos locais fiscalizados possuía alvará de funcionamento com válido. E isso, nem alguns deles tinham músicas ao vivo que não poderiam ter. Então tá aí, né? Mais uma ação feita aí pela polícia e também aí com a prefeitura, né? Parabéns ao pessoal da prefeitura que fez esta ação aí ligados às festas que acontecem em Bragança Paulista, né? Vou tocar mais um modão. Quem chega para cantar é o Iride e Irineu, cantam aqui na nossa programação. É Cachorro Amigo.

0: muito
1: tempo. Olha, olha, 6h40 aqui no Sertanejo Bom Demais. Daqui a pouco eu vou tocar essa música inteira pra você, né? Deixa eu falar pra você que tá aí ouvindo a nossa programação, né? Que você também pode ligar pra cá, pedir sua música. O telefone tá aqui à sua inteira disposição, é 4034-1467. É a linha direta aqui do Sertanejo Bom Demais nesta manhã. Vou fazer o seguinte, eu vou para o intervalo comercial, na sequência eu volto com mais notícias policiais. Vou falar para você que está aí ouvindo a nossa programação, é de notícias policiais que não para, não para, não para. Eu vou para o intervalo e volto já.
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2: Signo de Câncer.
3: Hoje é um dia para organizar a mente e o coração. Câncer, com uma vibe zen diante dos desafios, graças ao aspecto favorável entre Sol, Mercúrio, Lua e Plutão. Cuidado com o que você diz, evite temas sensíveis que machucam. Não more atenção aos detalhes do dia a dia e não deixe coisas pequenas te irritarem. Cor azul, número 16 para o dia.
2: Signo de Leão.
3: O céu aponta que é um dia para organizar a mente e o coração, com uma vibe diante dos desafios, graças a aspectos favoráveis. Leão, se cuide, principalmente no trabalho. Algumas temas polêmicos em que você está envolvido merece o seu silêncio agora. Cor preto, número 9 para sorte.
2: Signo de Virgem.
3: Você tem um impulso na criatividade nesta terça-feira, Virgem, com chances de descobrir novas oportunidades. Agora lembre-se que você não precisa compartilhar tudo com todo mundo. No amor, respire fundo e leve tudo com mais calma. Briga de casal acontece. Mantenha o foco e evite maus entendidos. Compartilhe seu lado reservado também. Cor azul, número 4 para o dia.
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3: Em instantes, a previsão para Libra, Escorpião e Sagitário.
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3: Estamos de volta aqui no Sertanejo Bom Demais nesta manhã de terça-feira. Te mando uma dica para Martinho. Alô, Martinha, tá ligado junto com a gente lá na Rádio dos Pereiras. Obrigado pela audiência, pro Anésio, para todo o pessoal da família da Martinha. Vamos com mais notícias aqui no Sertanejo Bom Demais nesta manhã. Para você ligado aqui na nossa programação. E notícias, né? Notícias policiais.

Vamos com notícias policiais e mais um acidente, né? Motociclista fica ferido, gravemente ferido após perder o controle da moto. Na manhã dessa segunda-feira, na rua Gentil Franco, no bairro do Cruzeiro, tendo informações apuradas no local, o condutor atingiu uma guia e em seguida colidiu contra uma residência, sendo arremessado da motocicleta. Com a força do impacto, o capacete aí do rapaz desprendeu, né?

Acabou sendo arremessado aqui, né? Que coisa, tava vendo aqui o vídeo aqui, meu Deus do céu, a situação aqui do motoqueiro, né? Mas ele fica mais urgente em Santa Casa de Bragança Paulista. Até o momento não foi divulgado informações oficiais sobre o estado de saúde. A vítima causada aí do acidente que são investigadas pelas autoridades competentes. Então tá aí, né? Que coisa. O cara sofreu um acidente feio aqui, né? Na rodovia. E tá aí uma situação difícil ali no bairro do Cruzeiro, né? Outra ocorrência também que foi registrada foi lá na cidade de Tuiuti. Esse caso aqui envolveu, né, mais um feminicídio, é uma agressão contra a mulher, né? A reportagem teve acesso a um áudio atribuído a um homem preso por tentativa de feminicídio na noite de sábado em Tuiuti. Na matéria, as ameaças dirigem a ex-companheira, reforçando o cenário de violência relatado pelas vítimas de autoridades, né? De acordo com a Polícia Militar, do 34º Batalhão da Polícia Militar do Interior, foi acionado via Copom para atender uma ocorrência de violência doméstica no município de Tuiuti. No local, a vítima, né, relatou que havia encerrado o relacionamento há aproximadamente 2 meses com o agressor cerca de uma semana antes, né, dos fatos. Segundo o boletim de ocorrência, após o primeiro atendimento, o sobressaiu, o homem retornou à residência e efetuou um disparo de arma de fogo em direção à mulher que estava na porta do imóvel. O tiro atingiu o telhado da janela da residência. Em seguida, o autor teria feito novas ameaças de morte e fugido no local. Do terreno da ocorrência, policiais localizaram o veículo utilizado por um suspeito, um Celta Prata, e ao perceber a aproximação da equipe, ele desobedeceu a ordem de parada e foi abordado em breve acompanhamento, né? Segundo a Polícia Militar, o homem confessou ter efetuado disparo e indicou onde havia escondido a arma. A polícia encontrou a espingarda, cartucho de calibre 24 e marca Rossi, combinação aparentemente municiada com cartucho intacto, né? Armazenamento foi apreendido, o suspeito recebeu voz de prisão, sendo encaminhado ao plantão policial da Polícia Civil. Autoridades policiais identificaram a prisão, menos crime, né, de tentativa de feminicídio e porte ilegal de arma de fogo, violência doméstica, ameaças a danos patrimônio, injúria, e homem permanece preso à disposição da justiça. O conteúdo do áudio obtido pela reportagem pode ser auxiliar na investigação e reforça a gravidade das ameaças relatadas pela vítima, né? Então tá aí, né? O homem tá lá preso e agora tem até um áudio, né, contra ele, né? Então tá aí, cedeu mal, né? Olha a hora, são 6h49 aqui no Sertanejo Bom Demais. Jaine, cantam nesta manhã.

0: Tá aí a Nalva Aguiar cantando aqui na nossa programação, é dia de formatura, né? Olha a hora, são 6 horas e 53. A dona Sônia tá aqui falando comigo também. Alô, dona Sônia, bom dia, dona Sônia.
1: Bom dia, Marcinho. E por acaso vai aparecer aqui de repente, tá saindo uma torta do maçã no fogo, viu? Tá aqui no forno, quentinha. Esse cafezinho seu que não sai. O bolo que eu prometi, qualquer hora eu vou levar. Deus te abençoe, viu? Tô aqui na escuta. Fique com Deus. Bom programa. Um beijo pro Jango e bom programa pra ele também. Tchau, Márcio.
0: Deus abençoe. Aí a dona Sônia lá no Padre Aldo Bolini participando junto com a gente. Também quem tá aqui é a Geni. Alô, Geni do Jardim São José. Bom dia.
2: Bom dia. Com muita alegria e com Deus no comando. Hoje eu gostaria muito de ouvir eu, João Moreira Marciano, Amor Clandestino. Preciso falar todos da rádio para todos ouvintes. E para todos aqui da Rua do Campo, Jardim São José. E pro Dico, pra Bete, pro Robinho, pro Gustavo, pro Maurício Barnabé e pro Dionete, ó. Muito obrigado, Marte. Fica com Deus. Deus te abençoe. Tchau, tchau, até mais.
0: Tá aí a Geni do Jardim São José. Olha, 6h55, vou tocar então. João Mineiro Marciano canta Amor Clandestino. Olha, 6h55.

0: Tá aí a música que a nossa amiga Jenny pediu lá no Jardim São José, Amor Clandestino, né? Olha, olha, são 6h59, vou pro intervalo, na sequência eu tô de volta nesta manhã, lembrando que hoje é manhã de terça-feira, eu volto já.
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2: Mas dá previsão por aqui.
1: Signo de Libra.
2: Hoje você terá uma postura social brilhando, então aproveite e troque ideias. Na hora de lidar com os segredos dos outros, seja prudente e evite qualquer gafe. Esse é um momento de dialogar sobre emoções do relacionamento. Para os estudos e amizades, o dia indica confiança e coragem para enfrentar desafios. Cor branco número 3.
1: Signo de Escorpião.
2: Hoje você terá grandes transformações que mexem com a sua cabeça, trazendo amadurecimento. Agora não esqueça, né? Melhor ficar na sua e preservar os segredos. A chance de complicações, inclusive, Escorpião. Respire fundo, jogue um papo reto com o crush e faça o rolo se transformar em um vínculo mais forte. Cor amarelo número 30.
1: Signo de Sagitário.
2: O céu do seu dia aponta que o poder de transformação está na coletividade. Imagina essa vibe de união. Aproveite-se e jogue nos debates, mas com um olhar cuidadoso no jeito de se expressar. No amor, o dia traz a chance de você e o crush entenderem melhor as chateações que surgem na relação. Mantenha o equilíbrio. Cor pink número 60.
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2: Em instantes, muito mais.
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4: Estão de volta aqui no Sertanejo Bom Demais nesta manhã de terça-feira, nesse amanhecer de terça-feira, para você que sintonizado, obrigado pela sua audiência, né? Vamos com mais notícias para você ligado aqui na nossa programação. Lembrando que hoje é terça-feira e hoje tem sorteio da Mega Sena para você que está ligado junto com a gente, né? Mega Sena que teve sorteio no final de semana, né? É ontem eu falei da Mega Sena, nem lembro se eu falei ontem da Mega Sena. O concurso 3015 da Mega Sena teve sorteio aí no último sábado, né? Mas eu vou repetir aqui os números, né? Teve uma aposta que ganhou, né? Segundo a Caixa Econômica Federal, os números sorteados no último sábado em São Paulo, no espaço da lotérica que fica próximo ao terminal do rodoviário do Tietê, foram os seguintes números: 09, 18, 26, 31, 53 e 58. Repetindo os números da Mega Sena, o sorteio foi feito no sábado, né? Então foi aí: 09, 18, 26, 31, 53 e 58. Segundo a Caixa Econômica Federal, um apostador levou sozinho para casa o prêmio de 30 mil reais e meio, né? 30 milhões e meio de reais aí para casa, que acertou sozinho o prêmio da Mega Sena. A Quina teve 68 apostas que acertaram a Quina e cada um vai levar o prêmio de 37 mil e 37 reais e 29 centavos, né? A quadra teve 4.932 pessoas que acertaram a quadra e cada um vai levar o prêmio para casa de R$ 851,73. Mas o prêmio principal, só um ganhador levou, vai levar para casa esse prêmio. Não foi divulgado aí o motivo de segurança, né? Da onde que ele fez esse sorteio, nem o local, né? E tá certo, né? Pra você que tá aí ouvindo a nossa programação, tá aí a prêmio da Mega Sena. Lembrando que o próximo sorteio é hoje, né? Hoje, dia 9, tem sorteio da Mega Sena logo mais à noite, mas tá, é 3 milhões e meio. Então, você que tu vai fazer a sua fezinha, só me resta dizer uma boa sorte, né? É, deixa eu atender mais um pedido de música aqui nesta manhã, né? Hoje de manhã aí para você de terça-feira, é, tem um pedido lá do seu Brás. Ei, seu Brás, pede a música aí, seu Brás.
5: Ô, Max, bom dia. Ai, tô na escuta, hoje é terça-feira, tô na escuta. Hoje não tá muito bom, nem rádio não quis saber, nem música, nada. Mas hoje tô na escuta, manda um pra nós aqui. Se você achar e conseguir, manda pra nós um referente de hoje com o Fábio Moreno, a filha do caminhoneiro. Se achar, manda pra nós essa música, tá bom? Alô? A filha do caminhoneiro com o Fábio Moreno. Alô, Márcio, bom dia. Uma boa terça-feira pra você e a todos os seus ouvintes. Alô?
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4: Tá aí a música que nosso amigo pediu, a filha do caminhoneiro, Flávio Moreno.
6: Eu, Denis Gerais, convido meu amigo Flávio Moreno, o mais apaixonado da Bahia.
7: E essa vai em memória, a filha do meu amigo caminhoneiro.

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1: É hora de previsão astral para Capricórnio, Aquário e Peixes.
0: Signo de Capricórnio.
1: O céu está animado e você vai correr atrás do que quer, Capricórnio. Mas olha, em vez de pensar só em você, vale a pena trabalhar em equipe. No amor rola uma vibe mais séria. Respeito e lealdade que são super importantes. Autoconfiança, inclusive, é a palavra-chave quando o assunto são os amigos. Cor vermelha número 3.
0: Signo de Aquário.
1: O dia ponto que a harmonia estará presente em suas parcerias. No amor, o universo sinaliza que está na hora de subir o nível no romance. Respeito e a afeto também será uma bússola para o coração. Foque nos livros e não se sobrecarregue com a cinza número 4.
0: Signo de Peixes.
1: Você sente uma vibe de organização batendo mais forte na rotina, não é, Peixes? Tente preservar o seu cantinho pessoal e não se exponha. No amor, esse momento exige planejamento e coragem para encarar tempestades. Mas nada que um bom diálogo não ajude a superar. Cor cereja número 36.
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1: De volta amanhã com mais da Previsão Astral.
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1: É, o Circo Cronos está na última semana, né? Última semana do circo. Então você que ainda não foi, vá ao circo. E realmente é um circo que vale a pena você ir, né? Vou tocar mais uma moda. Daqui a pouco eu vou ver com a agenda de festas, as festas juninas que estão nesse final de semana. Teodoro Sampaio vai cantar essa aqui para as mulheres choronas. Ô, mulherada!

Daí, Teodoro Sampaio. Alô, mulherada. É, música cantada pelo Teodoro e pelo Sampaio, né? Vamos trazer aqui as festas juninas que acontecem nesse final de semana, já para você programar. Hoje é terça-feira, mas já daí para você se programar e das festas, né? É, as festas juninas desse final de semana. É, final de semana tá chegando. Ah, tô falando, mas hoje ainda é terça-feira, é, mas tem que se programar, né? Se programar para que tudo aconteça certinho e para que chegue sexta-feira você possa aproveitar aí as festas, né? Que acontecem no dia 12, né? Vamos começar com a festa de São Gabriel. Neste final de semana teremos a festa junina de São Gabriel, né? Lá na paróquia do Padre Denis. Manda um abraço pro Padre Denis, né? Ei, Padre Denis, essa semana vai estar aqui no programa do programa Primeira Mão com o João Carlos, né? Aliás, com o João Carlos, com o nosso amigo Jango, né? Ei, manda um abraço pro João Carlos. Inclusive, ontem mandou um abraço pra mim na live dele e acabei lembrando. Manda um abraço aqui ao pessoal aqui da comunidade de São Gabriel. Nos dias 13 e 14 serão dois finais de semana. Vai ter a festa em prol lá, festa da comunidade de São Gabriel, no dia 13 e 14, que é no sábado e domingo. Depois, no dia 20 e 21, a tradicional festa junina, com barracas, comidas típicas, brincadeiras para crianças, quadrilhas, show ao vivo e música, e muita música na paróquia de São Gabriel. Outra festa também que acontece e é muito tradicional em Bragança Paulista nesse final de semana é a tradicional festa, né, do Asilo Lar São Vicente de Paula, que serão dois finais de semana. Começa sexta-feira, que é dia 12, que é dia dos namorados, 13, que é sábado, e 14, domingo, né? É a primeira semana da festa aí junina, né, do Lar São Vicente de Paulo. Depois acontece no outro final de semana, dia 19, 20 e 21. Lembrando que a festa do Lar São Vicente de Paulo se cobra R$10 para entrar, tá? R$5 antecipado, você comprar pelo site e na hora você vai pagar R$10, né? Venha prestigiar e ajudar o Lar São Vicente de Paula. Outro evento que vai acontecer também, né? Mas esse aqui, deixa eu ver que dia que vai ser. Esse aqui é outro final de semana, então não vou falar. Deixa eu trazer também para você que está aí ouvindo a nossa programação, que nesse final de semana prossegue aí a festa de Santo Antônio, né? Santo Antônio que é dia 13, que é no sábado, né? Mas no dia 12 já começa aí a festa. Temos aí a festa, né? Aqui da Igreja do Rosário, na pracinha, em frente ao Rosário, já tendo a festa junina, e com a entrada é franca, ali na pracinha, né? Tem as barracas, onde você pode prestigiar e comer, saborear os quitutes gostosos aí da festa e não vai pagar nada, né? É, em frente, inclusive, você só vai instalar um telão lá, né? Um telão de LED lá de última geração, lá pro pessoal assistir o Jogo do Brasil, que vai ser às 7 horas da noite, estreia na Copa do Mundo, né? Outra festa que acontece também nesse final de semana, só que é lá em Nazaré Paulista, é a festa da Paçoca, que é a chegada da Paçoca. É, no domingo, dia 14, às 9 horas da manhã, chegamos à chegada da Paçoca, né? Lá na praça, né? A praça que é a Praça João Ramos Neto, em Nazaré Paulista, local do recinto da exposição. Vai ter desfile de carro de boi, cavaleiros pela rua da cidade e a chegada da famosa Paçoca. É tradicional, né? É tradicional aí a festa da Paçoca lá na cidade de Nazaré Paulista. Inclusive, essa semana, nosso amigo Jango vai entrevistar lá a prefeita Aguinha, né? Como ele fala, Aguinha lá de Nazaré Paulista, vai falar sobre a festa da Paçoca, que é uma festa que realmente é uma das maiores festas lá do bairro, lá da rua, né, de cidade de Nazaré Paulista, que é a festa da Paçoca. E depois, no outro final de semana, tem o tal do Afogadão. Ei, Afogadão, é gostoso, hein? Afogadão é gostoso. Olha, são 7 horas e 32, tá aí a festa, né? E lembrando que as festas, né? Eu particularmente não gosto de que festa que se cobre, gente. Eu acho que muitas coisas, né, devia ser a entrada franca, né? Porque, principalmente quando a gente descobre, né? Através dos bastidores dos shows, que muitas festas é cobrado o ingresso para entrar e depois esse dinheiro não é revertido aí, né? Ele não é revertido aí para a entidade. Ele é feito para pagar artista que vai cantar. É, tem artista que cobra R$5.000 para cantar em festa junina aqui em Bragança, acredite se quiser. É isso mesmo. Tem artista que vai cantar lá, né? Não tem nada contra os artistas, né? E que faz o seu papel de cantar suas músicas, mas eu acho que a entidade tem que se pensar, né? Pedir para uma entidade, por exemplo, que tem aqui uma entidade filantrópica que não tem recursos financeiros nem para se manter de portas abertas, aí o pessoal vai lá, canta lá a música, ainda cobra R$5.000 aí para cantar, aí não dá, né, gente? Aí acaba repassando na bilheteria, o pessoal tem que pagar R$10, R$5, e aí fica difícil, né? Eu acho que se fizer a entrada gratuito,
o pessoal vai lá, prestigia, come lá bem à vontade e não precisa pagar nada. Acho que vai atrair muito mais gente, né? Eu acho que a atração aí, quem quiser cantar, se for aí, digamos aí, beneficente, pode cantar, mas quiser cobrar aí, não tem, né? Cobrar vai cantar lá no Poço de Monta, né? Vai cantar em outros lugares, em barzinhos aí, em pesqueiros, né? Mas cantar aí em festas que são revertidas aí para entidades, eu acho errado, né? Eu nunca cobrei para apresentar festa em qualquer entidade aqui em Bragança, assim, nunca cobrei um centavo, né? Então eu acho errado, né? E o pessoal usa isso aí como é muitas vezes o ingresso que é cobrado aí para que o pessoal entre na festa, o pessoal cobra aí e depois reverte para o artista que ganha 5 mil, outro mais 5 mil, e quando você vê lá já chega aos 15 mil, e são dinheiros aí que podia ser muito bem feito aí, né? Dinheiro que podia ser ir para a entidade, né? Eu acho errado isso, né? Mas fazer o quê, né? É, as coisas mudaram, como diz aí, né? Eu tô ultrapassado. Não, é que eu não sou menos ganancioso, né? Olha a hora, são 7h34. Vamos tocar uma música aqui? É, sabe quem chega para cantar? O Daniel, a loira do carro branco.

Aí, Daniel, cantando a loira do carro branco aqui no Sertanejo Bom Demais. Aí, o cantor Daniel. Deixa eu mandar voz pra dona Sônia, ligada no padrão do Bolini. Ei, dona Sônia, e a Sandra, já acordou? Ei, Sandra, obrigado pela audiência, né, do pessoal do padrão do Bolini. Obrigado pela audiência. Vamos com mais notícias policiais. É, notícias policiais e um fato que aconteceu nesse final de semana, né? E acabou acontecendo lá na cidade de Vargem. A gente fica triste, né? Porque é um evento que tinha tudo para acontecer aí. O evento foi bem organizado, teve lá a organização da prefeitura, mas sempre tem um pessoal que vai lá para estragar tudo, né? Na noite de domingo, dia 7, foi marcada por uma confusão durante o encerramento da cavalhada de Vargem. A equipe da Polícia Militar foi acionada para conter diversas brigas e um tumulto generalizado restado na praça de eventos, local que recebia grande público para festividades, né? Segundo informações da ocorrência, durante uma ação houve arremesso de objetos contra os policiais para restabelecer a ordem e garantir a segurança dos participantes, especialmente crianças, idosos e demais pessoas presentes. As equipes realizaram intervenções para diversas, né, aos envolvidos e controlar a situação. Um homem chegou a ser detido, mas acabou liberado posteriormente por não haver identificação do possível vítimas, né? Uma mulher que participou da confusão precisou ser atendimento médico e socorrida por uma equipe do SAMU. Ela foi encaminhada para a UPA da Vila Davi, de Bragança Paulista, e apesar do tumulto, a situação foi controlada pelas forças de segurança e o caso foi registrado como a apuração dos fatos. Isso aconteceu lá em Vargem, né? Que a gente recebeu várias imagens aqui, né? Do pessoal aí brigando, né? Ia ter um evento lá, e acho que, se não me engano, ia cantar lá o pessoal do Agro Boys, né? Que iam cantar lá na cidade de Vargem. E, lamentavelmente, a gente viu as cenas aqui, né? De briga, né? Não sei o motivo, ainda vai ser apurado, das brigas, né? E aí acabou sendo que não, não sei o motivo, mas não pode, né, gente? O pessoal vai lá para festejar, vai lá para brincar, e o pessoal acaba arrumando confusão, né? E o policiamento tinha na segurança particular, tinha policiamento, mas ninguém esperava aí acontecer isso, e acabou tendo a intervenção da polícia aí, né? Lá na cidade de Vargem. Meu Deus do céu, que coisa! Cenas fortes aí que estão aí rodando aí pelas redes sociais. Deixa eu mandar um abraço lá para nossa amiga Luana, que está ligada lá no Horário dos Pereiras. Alô, Luciano! Alô, Luana! Obrigado pela audiência. Luciano, que não vai participar hoje, Luciano. Ei, meu Deus do céu, hoje está brabo? Está brabo, homem! Luciano disse que não quer participar hoje. Ei, Luciano! Mandar um abraço para o Luciano e para a Luana. Também para a Suzana, para a Ana. Deixa eu ver quem está mais. Para a Ica, para o Salvador, Ana Carolina. Quem mais está lá? Ah, nosso amigo Gerson e o Rodrigo. Ligado aqui na nossa programação lá nos bairros Araras, no Horário dos Moles. E também o Horário dos Pereiras, ligado aqui na nossa programação. Vou tocar mais um modão e daqui a pouquinho já volto aqui no Sertanejo Bom Demais, já chegando aí na sua reta final. Lembrando que daqui a pouquinho tem a programação do Primeira Mão, comandada aí pelo Jango, né, que vem com notícias e informações para você nesta manhã, hoje de manhã, né? Amanhã de terça-feira, gelada em Bragança Paulista. Vou tocar uma música aqui, para nossa amiga Vera, Vera Gutierrez. Ei, Vera Gutierrez, a Vera Gutierrez que tá aí trabalhando. Ei, Vera, já voltou aí pra rotina? Ei, nossa amiga Vera Gutierrez. Vou tocar uma do Jean Giovanni. Um, dois, três, canta, Jean, canta, Giovanni. Olha a hora, 7h41.

Aí, Gen Giovanni, 1, 2, 3, aqui na nossa programação, Gen Giovanni cantando e encantando, né? Olha, olha, são 7h45, para você ligado aqui no Sertanejo Bom Demais da Bragança FM, em 79.7, na faixa estendida do rádio, né? Deixa eu mandar um bom dia aqui ao especial pessoal que tá ligado junto com a gente através da Rede Mundial de Computadores, mandar um bom dia lá para o pessoal da Padaria Cardoso, a Centenária, da 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E mandar um bom dia também a todo o pessoal que tá aqui ligado junto com a gente através das redes sociais. Lembrando que também já está marcada aí a festa junina da paróquia, né? Da Vila Aparecida, a do Frei Revandro, que vai ser aqui, tá marcada aqui para os dias 26, 27, 28, sexta, sábado e domingo, né? Estaremos lá, o Jango e nós aqui, eu, você, Rossini, né? E nós não vamos cobrar um centavo lá, a peça lá é aberta, já vai ser na praça, lá em frente à igreja, né? E lá a pessoa pode ir lá aberta. Eu sou contra esse se cobrar, gente, principalmente, eu já era contra quando se cobrava 5 ou 10 reais, essa é uma opinião minha, Márcio Rossini. Quando era 5 reais, agora então já subiram para 10, né? Aí que acontece? Só que esse dinheiro vai tudo para revertido para artista que vai cantar lá, gente. Eu acho que devia ser comunitário, né? Porque é tão difícil arrecadar dinheiro, depois o pessoal vai lá cobrar. Eu acho que quer cobrar, eu acho que não é lugar festa que é comunitária, uma festa que tem, digamos, que é filantrópica, uma comunidade, não tem que se cobrar, né? Eu acho que. Até estava conversando com o Paco e com o Thiago, vou falar aqui abertamente aqui, estava conversando com o Paco e com o Thiago lá em Pedra Bela. E o Paco e o Thiago sempre apresentam em festas juninas, em festas das entidades, né? E eles falaram que eles também não cobram um centavo das festas que eles cantam, assim, entidades, porque eles aí também são contra, né? Porque é tão difícil fazer uma festa assim e o pessoal vai lá e cobra 5 mil reais. Acho que daí também não dá, né, gente? Não dá, né? E então fala, mas é trabalho dele. Eu sei que é trabalho, mas eu acho que também não é por aí que se cobra, né? Vai lá, canta umas 3, 4 músicas só e tá bom, né? Faz só aí um brilhantismo maior. Mas precisa cobrar um cachê de 5 mil reais pra cantar, né, gente? Não dá, né? Quer cantar, quer ganhar dinheiro, vamos começar a fazer shows aí pro Brasil inteiro, né? Então tá aí, né? Vai fazer show lá no Poço de Monta, vai fazer show aí em outros lugares, em pesqueiros, em bares aí que paga o cachê, né? De 5 mil reais. Mas entidade que vai fazer festa em igreja, festa em asilos aí, não dá, eu sou contra isso, gente. Isso não é, eu acho que não é comércio, né? Não é lá, não é estabelecimento. Nunca a casa de Deus não deve ser cobrada, né? Porque Deus não se quer que seja cobrado para fazer lá a seu evento. Daqui a pouco vamos começar a cobrar para ir na missa também, aí não dá, né? Aí não dá, meu Deus, se você cobrar 5 reais para ir na missa, aí não dá, né, gente? Virou comércio agora? Aí não dá, né? Como diz o Datena, ajuda aí, né? Olha, são 7h48. Mas é a minha opinião, tá, Márcio Rossini? Tem gente que já tá olhando torto pra mim aqui. Gente, tem gente que já tá olhando torto aqui, eu sei muito bem que tá olhando torto aqui. Eu falo aqui, depois eu falo, mas tem que cobrar, que sei o que lá. Mas não dá não. Imagina você contratar um show de 5 mil reais para sexta, uns 5 mil para sábado e 5 mil para domingo, dá 15 mil reais. 15 mil é que sai do caixa da entidade, né? Isso que é o pior, né? Deixa eu mandar um bom dia aqui ao pessoal que tá ligado junto com a gente. Mandar um bom dia para dona Dalina Martins Camargo, dizendo que bom dia. Nosso amigo Clóvis, dizendo que bom dia. Alô, Clóvis, alô, Niaci, bom dia. A Isabel Pereira, a Gini Santos, tá dizendo que bom dia. Ela tá lá no Jardim José. Ela tá perguntando do nosso amigo Ed. Ele tá bem, ele contei com ele, só que ele tá sem um aplicativo, ele vai baixar o aplicativo no celular que ele vai comprar. A Ivone Cardoso Salles, Sandemar Barbosa, Dini Pereira, a Sandra Mara, ei Sandra, obrigado pela audiência, dona Sônia, ei dona Sônia, se tiver bolo hoje à tarde, vou passar e tomar café com a senhora, viu dona Sônia, vou tomar café com a senhora, eu estou de boa na parte da tarde, eu vou tomar café com a nossa amiga dona Sônia, lá no Padre Aldo Bolinho, né, ela falou que vai comprar... Vai fazer um bolo pra mim lá. Tá aqui, chantagem pelo estômago. Dona Sônia, você tá danada, hein, dona Sônia? Deixa eu mandar um dia pra ela aí, cara. Também ligado no Rádio Espanhol dos Mortos aqui. Bom dia, eu concordo com o que o Vassou falou. Em vez de pagar o cantor, deveria vender mais barato as coisas de comer. Também acho, nossa amiga Ica. Também concordo. Nossa, comprar um pastel aí
pagar um absurdo, os caras põem lá em cima o preço e quem paga são sempre as pessoas da comunidade que estão doando, isso que é o pior, né? Que estão doando as coisas para fazer a festa, isso que é o pior, né? Ganha tudo doado e ainda põe lá em cima o preço, não tem que pagar o cachê do cantor. Meu Deus do céu, aí não dá, né? Aí não dá, ajuda aí, né? A nossa amiga Angelina também dizendo aqui verdade, é verdade mesmo, também concordo. É, meu Deus do céu, né? Fiquei quase caí da cadeira todo dia aqui sabendo que um artista que cobrar 5 mil reais para cantar numa festa. Meu Deus do céu. Para fazer meia hora de show? Meu Deus do céu. E piorou ainda. Se fosse 2 horas de show, ainda vai meia hora de show. Meu Deus do céu, né? Vai falar de o quê, né? E pior que é cantor que tá começando na carreira ainda. Olha a hora, são 7 horas e 50 minutos aqui no Sertanejo Bom Demais. A Nina também tá dizendo aqui, que tá dizendo aqui que tá provando também. É verdade, ela concorda. E nossa amiga do Nina, ela é de bairro, você vê. É, daqui a pouco os caras vão pegar eu aqui na rua. É, bom, tô indo embora. A direção geral foi de Maria de Lima. A parte técnica e a direção a parte técnica e a apresentação foi minha, Márcio Rossini. E vamos aqui embora e voltamos amanhã, quarta-feira, se Deus assim nos permitir, a partir das 6 horas da manhã, através aqui do Sertanejo Bom Demais da Bragança FM, em 79.7, na faixa estendida no rádio. Na sequência vem aí a programação do Primeira Mão, falando tudo que as notícias que repercute nesse dia de hoje, né? Nesta manhã de terça-feira, lembrando, né, que repercutiu ontem, né, em toda a região bragantina, foi a questão lá de Varginha, né, onde teve agressão lá, né, uma agressão lá envolvendo aí a cavalhada que teve em Varginha. Meu Deus do céu, o pessoal também, né, quando se reúne a brigaiada, meu Deus do céu, né, mas deixa pra lá. Deixa na última de hoje, a direção geral foi de Maria de Lima, parte técnica, apresentação foi minha, Marcos Rossini. A todos vocês uma excelente, uma estupenda terça-feira. A gente se fala amanhã. Tchau, tchau!

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2: É, bom dia, Bragança Paulista, região Bragantina Sul de Minas, Circuito das Águas, São Paulo, Brasil e o mundo. Estamos aqui na Bragança FM, o som da região nessa terça-feira, dia 9 de junho. Uma terça-feira gelada, né, Marcinho? A direção geral da Maria de Lima, mesa de som é do Márcio Rossini. Até o meio-dia com música, notícias, informações, esportes, tudo isso e muito mais, você acompanha aqui no som da região. Vamos para os destaques de hoje do Primeira Mão. A Globo News, após pedido de vistas do ministro Gilmar Mendes, a pressão chega a Carmen Lúcia para barrar a nova lei da ficha limpa. A Record News, tensão aumenta no Oriente Médio, apesar da insistência de Donald Trump querer cessar fogo. Israel, através de Netanyahu, continua atacando realmente o Irã e vice-versa. A guerra não para, né, Marcinho? Que loucura. A CNN, Brasil, paralisa a aplicação da vacina contra a dengue. Decisão ontem foi tomada através da Anvisa e também do ministro Alexandre Padilha, que houve caso de 2 óbitos e outros estão em observação. Também a Folha de São Paulo, Cássio Nunes não liberou a pesquisa da Atlas a pedido de Flávio Bolsonaro. Na decisão da pesquisa, que foi até inclusive pedido para ser retirada do ar, alegando vários e vários pontos que a pesquisa estava sendo direcionada, segundo o ministro Cássio Nunes. O portal UOL, Lula demonstra descontentamento com Alexandre de Moraes depois da negativa da quando foi enviado para o Senado mês passado a indicação de Jorge Messias para o Supremo Tribunal Federal. Então o Lula está em choque com o Xandão, Alexandre de Moraes. A carta capital, Papa discursa no parlamento espanhol. Papa elogiou o apoio aos imigrantes e também a questão da oposição da guerra. E ontem ele encerrou sua participação no estádio Santiago Bernabéu, tinha mais de 80 mil fiéis. No domingo, a celebração teve um milhão de pessoas lá na Espanha, na sua passagem, essa visita que o Papa Leão XIV fez àquele país. Bragança em pauta, secretária de saúde, a Carmen Guarentes, apareceu, se manifesta sobre o caso da meningite, que ocorreu com uma

0: menina de 7 anos aqui em Bragança Paulista, que infelizmente veio a óbito. E a sua irmã continua internada no HUSF de Bragança Paulista. A gente vai depois soltar a entrevista dela falando. Jornal Mais Bragança, é, jovem que completar 18 anos, mas sim, tem até o dia 30 agora para se alistar, para prestar ao Exército, Serviço Militar, fazer o alistamento. Hoje tem sessão da Câmara Municipal. O orçamento estará em pauta da discussão, saúde, como sempre, né? E também a situação que envolve o vereador Bruno Sucesso, né? Que foi nas redes sociais jogado aí, que ele tinha a mãe dele ganhado 4 casas, ele fez um BO, tá realmente um BO essa situação envolvendo o vereador Bruno Sucesso, e a gente espera que seja apurada a verdade. Não é possível, eu não acredito, eu, né, de fora daqui do contexto da Câmara, que o CDHU ou que a Coab tenha dado 4 casas para a mãe do vereador Bruno Sucesso. No futebol, Marcinho, ontem a comissão médica da CBF avaliou que o Neymar não tem condições para a estreia do Brasil contra o Marrocos. Isso não havia dúvida, né? Vamos esperar para o segundo, se não der vai para o terceiro, se não der, se o Brasil passar, talvez ele jogue, se não passar já volta embora também, né, Marcinho? Em Tuiuti, a chapa da Milena com o Wagner foi indeferida ontem pelo Ministério Público Eleitoral, alegando que foi perda de prazo, mas eu não acredito, né? O pessoal vai participar de uma eleição, tem tudo prazo, os prazos são mais curtos, eleições suplementares que acontecem agora dia 21, não nesse domingo, no outro, lá no município de Tuiuti, são as chamadas eleições suplementares. Também vamos falar aqui a respeito das vagas de emprego, para vocês que sintonizam, tudo isso e muito mais. E vamos ao campo, o Giro Rural, com todos os temas aqui, todos os dias, com ele, Humberto Ferretti, trazendo as informações do campo.
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2: Eu sou Humberto Ferretti e esse é o Giro Rural. A produção brasileira de soja, que se recuperou no ciclo 24-25, vai crescer de novo no ciclo 25-26. A Conab projeta uma colheita total de 180 milhões de toneladas, um novo recorde e alta de 5% na comparação com a anterior. O crescimento deve ser puxado por aumentos da área de cultivo e do rendimento das lavouras, que com um clima mais favorável ficará em quase 3 toneladas e 700 quilos por hectare. O preço médio do frango no atacado praticamente estacionou em maio. Dados do CPEA indicam que a demanda maior puxou as cotações para cima na primeira metade do mês, porém nas últimas semanas as carnes de boi e porco ficaram mais baratas, o que fez a de frango se tornar menos vantajosa e derrubou de novo o consumo e o preço. Já nos primeiros dias de junho, com o recebimento de salários pela população, a demanda esteve acima da oferta, o que fez a cotação do frango congelado ou resfriado subir para perto de R$ 7,15 o quilo. Depois de despencar 11% em maio, a cotação do café arábica voltou a cair, até agora em junho. Dados do CPEA indicam que a saca é vendida em torno de R$ 1.430. A explicação está no campo, uma vez que o avanço da colheita da nova safra fez crescer a oferta de café. Isso mesmo com o ritmo lento dos trabalhos por conta da chuva. Até porque a tendência é de uma colheita recorde no ciclo 26-27.
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0: São 8h11, está aí o Humberto Ferret trazendo as informações do café. O frango estabilizou, Marcinho, então não dá para comer filé mignon, vai de frango mesmo. A Câmara Municipal de Bragança estará hoje na sessão, a partir das 14 horas, estará discutindo o orçamento enviado pelo Executivo, e a proposta é de R$ 1.338 milhões para o ano que vem, para o ano de 27. As pastas de educação e saúde concentram quase metade desse orçamento, com recursos estimados em R$ 343 milhões e R$ 309 milhões. 343 para a educação e 309 milhões para a saúde. Além disso, a peça orçamentária contempla também 114 milhões para serviços, Secretaria de Serviços Municipais, 97 milhões para a mobilidade urbana e 86 milhões para obras. O projeto também prevê pagamentos de 37 milhões em precatórios que são dívidas decorrentes das decisões judiciais. Já a Câmara Municipal terá um orçamento de 38 milhões para custear atividades em 27. E cada um dos 19 vereadores poderá indicar R$ 5.551.702 em emendas impositivas, sendo obrigatória a destinação de pelo menos 50% desse valor, então 2.800.000, para a saúde de Bragança Paulista. A sessão acontece hoje, às 14 horas. O que a gente tem olhado e analisado, para você, ouvinte da Bragança FM, da região, tem muita gente que fala em orçamento e tal. O que, que é o orçamento? O orçamento é uma estimativa. Você faz um cálculo daquilo que você realmente vai arrecadar e que você vai gastar. O nosso orçamento, na minha opinião, na minha avaliação, em conversa com várias pessoas que são ligadas à área econômica também, tem uma questão que ainda a preocupa. Na próxima quarta-feira, dia 17, em São Paulo, vai ser votada pelo colegiado do órgão especial do Tribunal de Justiça de São Paulo aquelas duas ações. Uma das ações é aquela do Ministério Público Estadual, que diz que não pode cobrar o valor que foi cobrado do IPTU. E tem uma do ex-deputado, hoje prefeito de Bragança, através do seu partido União Brasil, que agora também diz que não é mais do União Brasil, que entrou para suspender os efeitos da lei que a Câmara aprovou para que o preço do IPTU ficasse naquele valor anterior. Essa discussão toda tem gerado essa polêmica e essa arrecadação, mais uma vez, eu quero dizer aqui, torna-se fictícia. Eu espero que a Câmara Municipal tenha todo o cuidado, tem tempo para se votar, tem todo esse trabalho, mas esperar a decisão do Tribunal de Justiça. Por que eu digo isso? Se o Tribunal de Justiça votar pela inconstitucionalidade do decreto do prefeito municipal, o que vai acontecer? Os valores serão revistos e vão abaixar, com certeza absoluta. Isso é bem claro. Então o orçamento já não é mais estimado nesse valor. Se, no caso, o tribunal entender que é legal, aí a coisa fica, como diz outro, vai ter que tocar o barco. E a população, agora, se acontecer isso, vai ter que pagar o IPTU, para não ser escrito em dívida ativa e tudo isso. O que a gente nota e a gente percebe é que vários prefeitos que passaram tinham uma conduta, eu digo sempre, de ouvir a população, de saber as necessidades. Eu sei que a Câmara está fazendo algumas audiências públicas. Eu me recordo, na época que estive na Câmara, e a gente ia com um grupo de vereadores em cada bairro, Márcio. Sentado no Parque dos Estados, via qual era a prioridade na Vila Aparecida, na Penha, no Toró, na zona rural, qual era a prioridade da população. A gente fazia 14, 15 sessões, até cansava no bom sentido. Mas a gente sentava com a população do bairro e conversava. Às vezes a prefeitura quer fazer um posto de saúde no bairro e o povo está precisando de uma escola. Você vai lá querer fazer um parque, o prefeito adora fazer parque, e o povo não quer parque, não quer praça. O povo quer lá um outro tipo de equipamento público. E eu espero que a Câmara Municipal tenha essa condição de fazer um calendário, ouvir a população. E o que a gente notou nesses últimos, já um ano e seis meses da atual administração, é que o prefeito não tem um diálogo aberto com a população. Mesmo ele fazendo aquele governo presente, aquele governo social chamado, que eu também já fazia antigamente, isso é uma coisa, só mudou o nome, de chegar e ouvir a população, conversar aí nos bairros, é que o prefeito chega lá, senta, ouve tal, isso, aquilo e vai embora. Não fica ali conversando com as pessoas, ouvindo ninguém. É o que eu tenho acompanhado e visto aí de várias e várias pessoas que foram em algumas reuniões. E algumas ações estão acontecendo, como aquela Agudo dos Frias, está sendo asfaltada, uma estrada que ficou boa. A gente tem que ser aqui justo, a gente aqui, a rádio tem essa direção e essa responsabilidade de levar a verdade à população. Então a gente espera que a Câmara Municipal e o Executivo possam ter um diálogo bem franco, bem aberto, para realmente votar um orçamento que seja cumprido, Márcio, para que as necessidades da população. Eu vejo que o maior gargalo hoje do município se refere à educação e à saúde. E é onde tem mais dinheiro. São 300 e poucos milhões cada pasta. Se souber administrar, fizer bem feito, dá para melhorar e muito a qualidade de ensino. Quando a gente fala e diz essa questão da qualidade de ensino, envolve vários fatores. Primeiro, o ambiente escolar, aquilo que a direção, né, das escolas, diretoras, que tem um pouco mais de autonomia, a secretária de educação, que eu acho que acabou se desgastando muito nesse um ano e pouco de mandato. É duas pastas que eu vejo que houve um desgaste muito grande. É educação e saúde e obras também, viu? Os três secretários. E o prefeito tem mantido, apesar de alguns vereadores, da própria situação dele estar realmente, e principalmente em cima da Guarentes, né? A Carmen Guarentes, da saúde, em várias sessões vem repetindo essa situação que ela está deixando de desejar, que tem remédio, mas está num lugar que não podia, insalubre, tem uma série de coisas. E agora, para quem não sabe, a Secretaria de Saúde vai mudar aqui no antigo Colégio Rio Branco, viu, Marcinho? Sabia disso? Aqui na descida aqui. É, aqui, no Doutor Tosta, Basílio Zequim. Ali é o antigo Colégio Rio Branco, está lá, Secretaria de Saúde. E lá no perto da antiga estância vai ser também não sei o quê. Estão mexendo, estão reformando lá, estão dizendo que é o depósito da saúde. Né? Outros falam que é da guarda, eu não sei, estou perguntando, eu sei que estão mexendo nos prédios. Mas independente de mexer nos prédios ou não, eu acho que o prefeito precisava alinhar e ajustar essas questões que são pontuais. Prefeito, cuide da educação. Eu falo sempre isso, que nós só vamos melhorar a cidade, formar cidadão, transformar, eu digo o mundo, é através da educação. Para quem não sabe, ou para quem nunca leu, ou nunca quis ver, olha a história do Japão, da Coreia, após guerra, Marcinho, aquelas guerras que destruíam tudo, derrubavam tudo. O que aconteceu? Tinha aulas embaixo de escombros, em praças públicas. E olha a educação e olha a formação da população do Japão. E nós aqui no Brasil temos tudo, nós temos a melhor educação. Eu digo sempre isso, que pela minha passagem, até pela minha experiência como educador, como professor e depois no Executivo Municipal, se você não der condições, mas condições que eu digo é dar liberdade para a diretora da escola poder agir com a comunidade, não com imposições da secretaria ou do prefeito, com ordens, com mandados, tratar o funcionário com carinho. Eu digo isso porque é o mínimo que o chefe do executivo pode fazer, é tratar o funcionário, o servidor público com respeito, com educação. Se ele passou no concurso, porque ele tem capacidade. Ah, mas o funcionário público, tem muita gente que tem essa coisa do funcionário público, não faz nada. Não é bem por aí. Então eu espero que esse orçamento da Câmara Municipal seja bem debatido, bem discutido, mas aguardem a decisão de quarta-feira que vem, para que vocês tenham melhores informações para a votação desse projeto, que pode mudar assim em qualquer momento. São 8h20 em Bragança, vamos abrir aquele astral gostoso, Marcinho. Hoje tem uma música de boa, vamos tocar para animar essa terça-feira, frio em Bragança, gostoso, 9 de junho, um sucesso para vocês ligados aqui no Primeira Mão. Tribalista, você é bom. Marisa Monte, Carlinhos Bal, Arnaldo.

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4: São 8h28 em Bragança Paulista, terça-feira, gelada, frio. É você que já acordou, está no trabalho, você que está acordando, despertando para mais um dia. Mais um dia de agradecer. Agradecer ao nosso Criador, nosso Pai, Deus, pela proteção, para que Ele nos dê muita sabedoria, força, para nós vencermos os desafios que encontramos na nossa rotina, no nosso dia a dia. Seja nossos desafios de família, seja nossos desafios de compromisso de trabalho, não importa. Eu digo sempre que todos nós temos as nossas ocupações. Ainda bem, que coisa boa, nós podemos estar nesse mundo, vivendo e tendo saúde, que é o bem maior que Deus deixou e que nós devemos cuidar. E nessa época de frio, é uma época que afeta muitas pessoas, principalmente em questões respiratórias, gripe, tantas e tantas coisas. Mas vamos nos colocar aqui diante de Deus, no silêncio desse dia que amanhece. Eu venho pedir, Senhor, paz, sabedoria, força, e quero sempre pedir a Ti que eu possa olhar o mundo com os olhos cheios de amor, para que eu possa ser paciente, compreensivo, manso, que eu tenha calma, que eu tenha sabedoria para lidar com todas as situações. Nós estamos vivendo um mundo que nos assusta, um mundo que nos traz umas circunstâncias e fatos que chocam. A gente vê tantas e tantas agressões, pais, né, que estão sendo agredidos pelos filhos. A gente vê feminicídios, né, homens que matam mulheres dizendo que amam. Tantas e tantas circunstâncias, esse momento nós estamos vivendo no Brasil, principalmente momento pré-eleitoral. Tantas e tantas intolerâncias, mentiras, fake news, um joga contra o outro. E aí nós fazemos sempre aquela pergunta que eu faço: e qual a proposta que nós temos realmente dos nossos, né, candidatos que se colocam, né, Márcio, à disposição? Qual a proposta que ele tem de bom para o país? Essa é a pergunta que fica. Eu sempre falo isso. Ah, mas ele é boa gente, ele é aquele, sabe? É, mas não é bem por aí, não. E hoje também é o dia da imunidade. Para quem não sabe, a questão das vacinas, né, Márcio? Para que você seja imunizado. Apesar de nós termos passado agora nesse começo de semana a questão da vacina da dengue, a gente vai até comentar sobre isso logo mais. Mas, Senhor, aquele que habita, o Senhor que habita no Altíssimo, a sombra do Todo-Poderoso, traz para cada um de nós, fortalece, traga paz no nosso coração e nos livra de todos os males. Afaste de cada um de nós aquelas pessoas que não fazem bem, pessoas que só vêm atrás de você ou procuram você por um interesse, por uma coisa que ela naquele momento está precisando, depois, muito obrigado, tchau e bênção, às vezes nem agradece. Não importa. Se você puder fazer, faça. Mas afaste aquelas pessoas que vêm com mentiras, pessoas que vêm com falsas promessas, pessoas que dão de bonzinho. Tem muito isso, eu falo sempre isso, tem pessoas que aparecem, nossa, que pessoa boa. E aí quando você vai realmente, né, saber, cuidado com essas redes sociais de pessoas que usam, até eu fico sempre, né, uma coisa que eu falo, vem assim disfarçado, de necessitado, e ela apenas quer tirar um proveito, aproveitar de você. Que nós possamos ter todo esse cuidado, até daquelas pessoas que batem nossa porta, que é normal, que é comum, pedindo alguma coisa. Cuidado até no atender, saber com quem você conversa. Então, Senhor, que nesta terça-feira o Senhor possa nos dar muita saúde, muita força, muita fé, sabedoria. E olhai, Senhor, por todos aqueles que passam frio, que passam fome, que passam necessidade. E nessa semana nós estaremos aí celebrando Santo Antônio. Santo Antônio, que é o santo casamenteiro, como falam, né, Marcinho? E, na verdade, ele, na sua história, na sua trajetória, Santo Antônio de Lisboa, que viveu no século XI de Portugal, né? E aqui em Bragança Paulista nós temos a trezena de Santo Antônio, que está sendo realizada aqui na Igreja do Rosário. Então, para que cada um possa colocar também, né, na mão de Santo Antônio, peça para ele, ele que realmente dedicou a sua vida através da humildade. Ele é considerado pela Igreja Católica, né, um santo que marca a sua trajetória e a sua história por ser humilde, até por ser desprezado quando ele iniciou na sua missão religiosa. Que realmente nós tenhamos ele como exemplo de vida. Quanto assim, tantos e tantos santos, né, Marcinho? Que foi, inclusive, Santo Antônio, ou Antônio de Lisboa, foi doutor da igreja, que viveu no século XII para o século XIII. Ele foi batizado com o nome de Fernando, mas seu sobrenome de família é incerto. Sabia disso ou não? Tem muitas pessoas que não sabem disso. E ele, que teve uma trajetória dentro da igreja, e ele traz para cada um de nós o alimento de cada dia. A prova é que agora de manhã, acabou de acontecer agora às 7 horas da manhã, a missa do pão, a bênção dos pães, que muitas pessoas deixam ali nas padarias, as pessoas levam o pão para ser benzido, que é o nosso alimento, que é o melhor alimento que nós temos, que Deus deixou. Então, que nós sejamos exemplos na nossa casa, na nossa família, no nosso meio, na nossa convivência, no nosso trabalho, que ele possa trazer para nós sempre o sinal de esperança. E essa questão que envolve do namoro, né, Marcinho? É o amor ao próximo. Eu digo sempre que é bom, é muito bom você fazer o bem, você amar as pessoas. Mas ame de coração, não por interesse. E nós estamos aqui nessa manhã para colocar por todas aquelas pessoas que estão precisando de oração. Pessoas que estão passando aí por um momento de dor, dificuldade, passando por uma necessidade para resolver uma questão familiar. Coloque nas mãos de Deus, de Santo Antônio, peça a proteção para que ele traga para você a paz, a sabedoria, que você possa se libertar de algumas coisas que te fazem mal. Às vezes nós nos apegamos às coisas que não levam a nada, né, Marcinho? Fica perdendo tempo. Tem coisas na vida que você fica patinando e acaba sempre regredindo, voltando para trás. Vamos seguir em frente? Se nós estamos aqui, é para isso, para seguir em frente. Tocar a vida com alegria, com esperança, com felicidade. Estender a mão para aquelas pessoas que precisam ajudar. Se você não puder, não atrapalhe. Afastai de nós, Senhor, todos aqueles invejosos, aquelas pessoas que não tem nada a oferecer, mas tentam ainda, sabe, mexer com você, perturbar você. Afastai, Senhor, de nós, de todos os males. Por todos aqueles que estão doentes, internados no nosso hospital universitário, na Santa Casa, nas nossas entidades que cuidam de crianças, de idosos, de adolescentes, de jovens, de mulheres que sofrem, que são vítimas de violência. Senhor, estejais em cada um desses lugares, nesse momento, tocando em cada um de nós, trazendo para nós a sua bênção, a sua paz. E também ao Padre Zezinho, que completou 85 anos, agora no último dia, na última segunda-feira, ontem, foi o aniversário do Padre Zezinho, que é o criador dessa música, A Oração da Família, né? E o Padre Zezinho é um daqueles que sofreu tantas e tantas perseguições também. Ele, inclusive, eu acompanhei várias entrevistas dele, e o Padre Zezinho fez aniversário ontem, dia 8 de junho, né? E ele tem uma história e uma trajetória de um dos primeiros padres que fez gravações com músicas que foram realmente sucessos, né? A Oração da Família, Maria de Nazaré, Um Certo Galileu, Quando Jesus Passar. E eu tive a oportunidade de conhecê-lo lá na TV Século XXI, quando uma vez estive com o Sr. Lélio. E ele estava lá ensaiando com o grupo dele. E a gente foi lá, eu com o padre, com o Sr. Lélio, conversar com ele. Uma pessoa atenciosa. Veio lá, deu um abraço em cada um de nós e falou que ele, através não só das palavras que ele fazia nas homilias, nas comunidades que ele trabalhava, mas através da canção e da oração, que ele tentava despertar esse olhar para a sociedade, esse olhar social, esse olhar da importância da família. Isso há quantos anos que nós estávamos perdendo a família. E hoje nós estamos vivendo isso e estamos vendo que as famílias estão desmoronando, estão acabando por egos, vaidades. Ainda mais quando há, né, a questão da partilha, divisão de bens. Olha, é uma coisa que só quem passa sabe disso, né, Marcinho? Antes da pessoa de fechar os olhos, já está todo mundo brigando pelo que a pessoa, se a pessoa tem algum bem ou não. Ontem comentaram comigo, Quem Ama Cuida, que é o nome de uma novela que está aí, que conta um pouquinho dessa história de uma pessoa que era riquíssima, né? Relojoeiro, parece relojoaria, uma coisa assim, e mataram ele, na verdade é essa. E aí tem uma terceira pessoa, eu não vou entrar muito no mérito disso aí, mas a família está preocupada com o quê? Com as joias, com o dinheiro, com a riqueza, com os bens que ele possuiu. E a família só jogou dinheiro fora, pessoas que ficavam jogando dinheiro. Isso acontece no nosso meio aqui, tem muitas e muitos casos iguais. É um retrato que mostra, né, da nossa vida. Então vamos a esse momento de oração. Se coloque. Quero colocar para a Terezinha Mourão. Terezinha, força aí, para que você tenha melhoras aí da sua coluna. Que Deus te abençoe. Para a Josi Ximenes, que todas as manhãs e os Antônios acompanham pela 79.7. Para todos lá da Padaria Cardoso, para o Laércio, para todos os funcionários. Lá para o nosso grande amigo Regis, todos os funcionários da Nova Cardoso. A cada um de vocês que acompanham pela Ângela e pelo Rosalvo da Vila Aparecida, pelo Frei Rivando e toda a comunidade lá da paróquia Nossa Senhora Aparecida, que realmente faz um trabalho maravilhoso. Eu falo porque ele está perto ali, acompanha o trabalho social, o trabalho de acompanhamento às famílias, como fazem também as outras nossas igrejas aqui de Bragança, São Benedito, Santa Teresinha, lá o Padre Jefferson, São José e todos, né? Padre Denis, lá do Jardim São Miguel, a todos, que Deus possa estar presente na vida de vocês, buscando sempre o melhor e um dia feliz.

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2: São 9:03. Ontem, a secretária de Saúde, a Carmen Guarentes, deu uma entrevista coletiva falando a respeito do caso que vitimou uma criança de 7 anos de idade com meningite. Lá na escola, a professora Maria Lossato Sabella, ela que estudava lá, ela passou pela UPA e acabou sendo internada no dia 27 e veio a óbito no dia 30. E ela ontem comenta a respeito do que a prefeitura realmente agiu, está fazendo nessa questão. Vamos ouvir um pouquinho a entrevista da Carmen Guarentes. Nove horas, 4 minutos, você sintonizado aqui no som da região.
3: Meningite, nós pesquisamos em todos os exames possíveis até agora, deu negativo para todas essas bactérias, porém, ela usou antibiótico antes, né? Então, com o uso de antibiótico antes, você pode ter um falso negativo. E ela teve uma evolução muito rápida. Então, talvez essa evolução rápida, porque ela chegou em 4 horas depois, ela já estava com um nível de consciência já rebaixado. Então, isso talvez não tenha dado tempo para toda essa proliferação. A gente também faz essa análise, por isso que já entramos com todas as medidas lá para a família. Há uma análise que vamos fazer ainda junto com o Estado, porque se as duas eram próximas, se essa não deu condições de ser negativo e essa que era a mesma deu positivo, pode ser que em vínculo epidemiológico a gente diga, olha, a mesma bactéria que teve numa teve na outra, por vínculo epidemiológico. O que temos nesse período quando a gente estava vigiando e acompanhando os casos? Nós tivemos uma irmã de 13 anos que apresentou uma dor de cabeça e vômito, né? Preocupada com essa situação, a mãe levou na Santa Casa e imediatamente a nossa vigilância, já acompanhando, porque a gente continua acompanhando, já fez contato com a Santa Casa, olha, ela é contato de um suspeito, E aí se internou, porque se não fosse isso, ninguém ia falar nada, uma dor de cabeça e vômito comum nesta época. Ficou ali o líquor deu negativo, ela estava bem, recebeu alta. Porém, quando a doutora Dani foi fazer visita na casa, porque continuamos acompanhando, viu que essa dor de cabeça continuava. E tanto a doutora Dani como a médica da UTI ficaram preocupadas com esse vínculo. E aí, acharam por bem voltar a internar essa irmã, né? Ela foi internada, fez os exames todos negativos, ela não tinha nenhum sinal de doença no cérebro, de meningite, a irmã. E aí, a partir daí, ela estava bem, recebeu alta. Só que aí, no final do dia 2, antes do feriado, nós recebemos um dos exames que faltavam dessa irmã, que trazia que sim, ela tinha uma das bactérias da qual a gente pesquisa e que precisava de medidas. Porém, todas as medidas foram tomadas quando da irmã, porque era a mesma, né? No mesmo local, foram feitas todas as medidas. Essa irmã está bem, provavelmente receberá alta amanhã, tomando a medicação.
2: Então está aí a Carmen Guarentes colocando a situação. A verdade é uma só. O que a gente realmente ficou assim na dúvida é que só depois que uma, acho que é tia, né, dessa criança, que foi para as redes sociais, que se manifestou e disse que era questão da meningite, é que a prefeitura, após uma semana, se manifesta. O que a gente espera é que todas as crianças que estão na escola

0: professora Maria Lossasso Sabella, tenham realmente agora esse acompanhamento. É o que a gente espera aqui, o mínimo da prefeitura, para ver, porque essa coisa olha, Marcia, é uma evolução da doença que é aos poucos, em alguns casos, evolui rapidamente. Ninguém está culpando a prefeitura, nem temos essa intenção de estar aqui apontando isso ou aquilo. Mas é importante agora esse acompanhamento, seja quase que diário, durante um período de incubação, que chama, né? Que pode em algumas pessoas se manifestar mais rápido, outros não. E esta foi ontem a secretária Guarense, depois a secretária também de Educação. Nós esperamos que a prefeitura esteja atenta com isso. Mas que foi a meningite, foi. A prova é que a irmã dela, depois de alguns dias, também teve os mesmos sintomas, está até agora internada no HU. Eu tentei agora de manhã a informação. Você sabe que é difícil passar a informação, mas ela continua ainda internada. Poderá ter alta no dia de hoje.
1: Espero que com isso os médicos agora estejam preparados, né? Por causa que acho que chegar lá com sintomas já tem que tomar aí os cuidados devidos, né? Porque tem muitos médicos aí que a gente pega aí nas redes aí que eu acho que não estão preparados para identificar aí uma meningite, né? Eu espero que esteja agora preparado.
0: Alertou, né? Acendeu o alerta, né, Márcio?
1: Eu mesmo, quando eu tive dengue, a primeira vez que eu tive dengue aqui em Bragança, eu cheguei lá no hospital, o médico não sabia que era dengue.
0: Tá de pirona.
1: Precisou um médico lá, tá com dor, mais experiente lá, que na época o Dr. Dib, né? Que até você conhece.
0: O Marcos Dib.
1: Do Marcos Big, que até inclusive até amigo dele. E ele que identificou que eu estava com dengue, porque o médico que estava de plantão lá não identificou, não. Achou que era uma simples gripe, uma virose.
0: É tudo virose, né, Márcio?
1: Não, ele fez aquele teste do laço que eles fazem.
0: Sim.
1: Lá. E aí identificou, né? Então espero que com isso os médicos estejam preparados, né?
0: Que sirva de alerta. Também ontem, nós tivemos ontem a suspensão da vacina contra a dengue. Há suspeitas aí, no caso de dois óbitos que estão sendo analisados. E ontem o ministro Padilha, ministro da Saúde, deu um depoimento em rede nacional, alertando e dizendo também das preocupações que envolve essa vacina, que foi testada há mais de 5 anos, foi comprovada, mas ele suspendeu por precaução. E parabéns aí ao Ministério da Saúde por ter suspendido, até que se faça uma avaliação melhor, até porque essas vacinas já estão à disposição da população, né, Márcio?
2: Essa estratégia atual de vacinação, nós tivemos cerca de 500 mil doses aplicadas no país. 500 mil de doses aplicadas no país. Neste 500 mil de doses, foram identificados por esse sistema de vigilância 42 episódios de reações mais severas que estão temporalmente associadas ao momento que foi aplicada a vacina. Então, nós tivemos 42 reações mais severas registradas. Inclusive, nessas reações, algumas reações absolutamente inesperadas, porque não haviam sido observadas nos 16 estudos clínicos de fase 1 que foram realizados pela vacina nos Estados Unidos, mais um estudo de fase 2, mais um estudo de fase 3. Nesses estudos prévios à autorização pela Anvisa, foram 11 mil pessoas que chegaram a receber essa vacina e alguns dos eventos adversos descritos pela rede de vigilância, no município, nos estados, são eventos inesperados que não foram observados durante todos esses eventos, estudos clínicos realizados. Dentro dos 42, nós chegamos a ter 3 situações de óbitos que não existe dados suficientes para estabelecer uma causalidade entre tomar a vacina e esses óbitos, né? 3 casos graves, desculpa, 2 óbitos, tivemos 3 casos graves, apesar de internação em UTI. Desses 3 casos, 2 óbitos, sem, até esse momento, nas investigações já feitas pelos sistemas municipais, de vigilância estadual, escutando os especialistas, não existe dados suficientes para estabelecer uma causalidade da vacina com a ocorrência desses 3 casos graves, mas é um sinal de alerta para o sistema de vigilância, junto com os 42 casos, que significam 8 casos a cada 100 mil doses aplicadas, por mais que seja para muitas pessoas um número pequeno, é um sinal de alerta que nos recomenda a descontinuidade temporária da atual estratégia de vacinação para todos os profissionais de atenção primária em saúde do país, até que se conclua, que se possa realizar todas as investigações necessárias para ver tanto relação de causalidade, fatores que possam estar associados a esses 42 eventos graves.
0: Então, tá aí o ministro Padilha falando aí e suspendendo. Agora essa vacina está suspensa temporariamente até que seja apurado e todos os levantamentos feitos aí através de exames de laboratórios, ver se é da vacina ou não, se foram outras complicações que levaram essas pessoas a óbito. Uma operação do Ministério Público de São Paulo prendeu agora de manhã um chefe dos investigadores de Polícia Civil e um ex-policial civil e um ex-estagiário do Ministério Público de São Paulo, que são suspeitos de serem infiltrados pelo PCC, Marcinho. Segundo as investigações, que estariam envolvidos um plano para matar o promotor de atuação especial de combate a organizações criminosas de São Paulo. E também fariam parte de um esquema para extorquir dinheiro de investigados, incluindo integrantes da facção criminosas acusados de planejar a morte deste promotor. Além disso, os três mandados de prisão temporárias, havia 10 em busca e apreensão em cidades de Campinas e Cardoso, no interior de São Paulo, incluindo contra um policial também da Polícia Penal. Envolverem suspeitos integrantes da Polícia Civil e Polícia Penal, além da participação da operação da Corregedorias da Polícia Civil e Polícia Penal e a Comissão de Prerrogativas da OAB, especificamente para buscas em um escritório que teria também um advogado envolvido. O chefe de investigadores preso atuava na Delegacia de Investigações no DICE, no município de Campinas. Então tá aí, Marcinho, estava aí. O ex-estagiário, que hoje é advogado, trabalhava em uma promotoria criminal no Ministério Público de Campinas. Ai, meu Deus do céu, não, Marcinho? São 9h14, vocês ligados aqui no Primeira Mão, primeiro giro de informações e notícias. Ainda hoje voltamos com mais informações.
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1: São 9h26, nós estamos com um assunto aqui que envolve o município de Ituiuti, que haverá eleições suplementares agora no dia 21, no próximo domingo, né? Fora esse outro domingo, haverá eleições lá no município suplementares, no município de Ituiuti, que a eleição passada houve o indeferimento da candidatura do Amarildo, né, que foi indeferido pelo TRE aqui de Bragança, também em Brasília, TSE, e agora foi marcada essas eleições suplementares. Eu estou com o Glauco Tristini, do cartório eleitoral aqui de Bragança, que vai nos saudar. Vamos conversar um pouquinho a respeito dessas eleições que vão acontecer lá. Glauco, bom dia, é um prazer recebê-lo aqui no Primeira Mão, tudo bem?
2: Bom dia, Jango. Bom dia a todos os ouvintes. É sempre uma satisfação poder estar conversando com vocês.
1: Glauco, eu queria que você falasse um pouquinho a respeito da chapa da Milena com o Jacó, que foi indeferida devido ao fato do Jacó ter um processo, né, de 94, e que isso ia demorar um tempo para ser realmente feito aquele objeto de pé e tal. Isso aqui foi indeferido. E agora a chapa apresentou um novo candidato. Eu queria que você falasse um pouquinho a respeito dessa situação.
2: Então, na verdade, no último dia 1º agora de junho, de fato houve o indeferimento do registro da chapa da Milena e do Jacó em razão da falta de documentos aí do Jacó. Então, o juiz eleitoral, ele entendeu por bem indeferir a chapa, tendo em vista que não era possível nós verificarmos aí o cumprimento de todas as condições de ele, o candidato Jacó. Após esse período, no dia 3 de junho, a chapa então apresentou o pedido de renúncia do candidato, né, Roberto Zamano Jacó, com a substituição por um novo candidato, que é o senhor Wagner Machado. Após a apresentação, ele foi impugnado por uma outra chapa concorrente, e agora nós estamos aí no transcurso do prazo para apresentação de contestação por parte da Milena e do Wagner, né, para que possa então haver aí um novo por parte do juiz eleitoral.
1: Tá, então nesse momento, então, até agora não há um indeferimento total ainda, é parcial, como você fala, né, para que realmente agora seja analisado pelo juiz eleitoral, é isso?
2: Exatamente, na verdade o juiz ainda não se manifestou com relação a essa substituição, né, após a renúncia do candidato Jacó. Então, ele só o fará após o transcurso desse prazo de contestação. Eu acho que o que tem sido divulgado, até aproveitando aí na mídia, Jango, é que já houve uma manifestação do Ministério Público Eleitoral, né, no mesmo sentido da impugnação, ou seja, no sentido de que houve uma perda do prazo para a realização dessa substituição. Correto. Mas isso ainda é um parecer do Ministério Público. Tá, então não houve uma isso é importante que seja salientado aí para a população, né? E enquanto não houver, e ainda que o juiz registro, se os correrem dessa decisão, eles irão para a urna da mesma forma.
1: Tá, então acontece as eleições, aí fica a mesma situação que aconteceu anteriormente, até que seja, fica sub judice, é isso, né, Glauco?
2: Fica sub judice, infelizmente. É uma situação que nós não gostaríamos que tivesse sido, né? Porque daí causa uma insegurança na população também com relação ao desses votos, mas os candidatos, eles irão para onde?
1: Então tá. Glauco, eu sei que você é uma correria, uma loucura, e qualquer novidade que a gente tiver, a gente volta a conversar com você. O juiz tem prazo para se manifestar, Glauco?
2: Na verdade, o nosso prazo final aí, Jango, seria no dia 14, porque o prazo do recurso deles agora, na verdade, da contestação, vence no dia 13. Eu espero que nós consigamos aí resolver isso com uma certa antecedência, porque no dia 15 agora de junho já está designada a audiência aí para início da geração das mídias e inseminação das urnas.
1: Verdade. Tá?
2: Então a gente tem que resolver isso antes, né? A eleição está aí, né? Como você comentou aí no início, vai ser no dia 21 agora de junho, então nós estamos a menos de 15 dias aí dessas eleições, então realmente nós estamos aí com todos os preparativos aí já adiantados, só aguardando essa decisão agora com relação a esse processo.
1: É difícil, né, Cláudio? Não é fácil, não. O município de Tuiuti passa por isso, torna a repetir. Tomara que dê tudo certo, que a população realmente tenha essa noção, essa condição, esse entendimento, que são questões jurídicas, que nem toda a população, nem todas as pessoas conhecem, né, Cláudio? Mas existe um trâmite, existe um código eleitoral, tem a lei, tem uma série de situações, da ficha limpa, tudo isso, que acaba resultando nessas situações, né, Cláudio?
2: Claro, com certeza. Na verdade, a população tem que entender que a legislação, ela visa justamente os eleitores e garantir a escolha de eleitores, né, que tenham condições de exercer esse munus público, né, que é um mandato eletivo, que é uma coisa tão importante, né, sem ter problema. E o nosso papel aqui, enquanto um órgão do Poder Judiciário Federal, é justamente analisar essas situações e dar uma decisão, seja num sentido ou em outro.
1: Com certeza. Glauco, obrigado por você, um bom dia, obrigado por nos atender. E vamos torcer para que dê tudo certo, que Tuiuti escolha realmente o melhor e que quem for eleito faça o melhor pela população, que é o desejo de todos, através da nossa Constituição, que é o direito que todo cidadão tem de exercer a sua função com o voto e também exercer o mandato, né?
2: É isso mesmo. Assim nós esperamos também. Continua à disposição.
1: Um abraço, um bom dia para você, Glauco.
2: Abraço. Bom dia a todos.
1: 9h32, conversei com o Glauco Tristini, do Cartório Eleitoral de Bragança, colocando aí a situação que envolve o município de Tuiuti, né, Marcinho? Continua embora, não? Que situação, né? Tomara que dê tudo certo. Dia 13 é o prazo, a eleição depois é uma semana depois, Marcinho. Olha, será? Vamos aguardar. 9h33, você continua aqui no Primeira Mão. Você quer participar do sorteio? Nós temos aqui vários e vários prêmios para o casal e seu namorado. Então você manda, você que vai mandar aqui no zap 4034-1467. Mande o seu nome, o nome da sua namorada, da sua companheira. Pode ser casado, né, Marcinho? Para que não haja nenhuma confusão. Não importa, você está junto com a pessoa, tá, né, aquele, ainda está naquela paquera, só saindo, conversando, né, Marcinho? Manda para a gente aqui o nome, que nós estaremos no sábado fazendo o sorteio. Nós temos vários e vários prêmios que vale a pena você realmente participar com a gente. Nós temos a Sumire, um kit lindo aí com... olha, eu vou dizer para você, assim, a namorada ou esposa que vai ganhar realmente vai gostar, viu? É um kit especial da Sumirê, que é uma perfumaria tradicional aqui de Bragança. Temos um arranjo de flores lindo, lindo aqui da Floricultura Guadalupe. Nós temos um outro prêmio especial também da Espaço Jacarandá. E temos outros prêmios que estaremos divulgando, estamos aguardando a confirmação aqui de outros prêmios. Então vocês, quem não participar com a gente, vai ser um prazer. Passando essa semana, a semana que vem a gente vai entrar nas ruas de Bragança que serão enfeitadas pela Copa do Mundo. Então você que está na sintonia da Bragança FM, que queira mandar, ó, minha rua enfeitei eu com os meus vizinhos, com os meus amigos, está enfeitada. Nós iremos jogar nas redes sociais e a população, né, Marcinho? O pessoal que curte as redes sociais, Facebook, Instagram, vão escolher a rua que merece um prêmio, tem um prêmio especial da J. Mafuso. Não é isso, Marcio?
3: Você que tá falando.
1: Tô falando, não, tô confirmando, você tem que afirmar, como é que não?
3: Deixa eu falar para vocês, Zé, que o pessoal que tem que cadastrar, não esqueça de mandar o nome também do namorado.
1: Lógico.
3: Né? Se for uma pessoa que não tem namorado, não tem porquê, porque é dia dos namorados, né? Então tem que mandar o nome do namorado. Tem uma pessoa aqui que mandou o nome dela, mas não mandou o nome do namorado. Então,
1: opa.
3: Tem que mandar o nome do namorado, né?
1: Tem que saber quem é, né?
3: A gente vai divulgar aqui só, não vai divulgar no ar o nome do namorado, só não, se for sorteado, no não. caso, né? E também o bairro, importante. O bairro e manda no 4034-1467, que daí depois, se caso a pessoa for sorteada, eu consigo entrar em contato.
1: O Marcinho liga e fala, você ganhou, vai buscar em tal loja, né, Marcinho? Isso. Estamos aí também com a Bela e Casa, conversamos.
3: E nem aconteceu no outro sorteio, a pessoa ganhou um relógio aqui, não sabia, e a gente entrou em contato, ele foi lá e pegou.
1: Aí foi lá e pegou. E tem o prêmio também da Relojoaria Santo Antônio, tem da Biju, a Semijoia, ah, Marcinho, tem prêmio bom. Então vocês estão sintonizados aqui na Bragança FM, sempre oferece para você, através da direção da rádio, essa liberdade de você ouvinte participar e ganhar os prêmios, né, Marcinho?
3: Daqui a pouco a gente vai fazer as festas.
1: Daqui a pouco nós vamos, daqui a pouco, oi, espera aí, Marcinho, calma aí.
3: Faz as festas, Juninho.
1: Da Vila Aparecida saiu o calendário, 26, 27, 28, conversei com o Frei Rivando ontem, tá divulgando aqui, também esse evento, começa a festa do asilo essa semana, aqui do Jardim Público, a festa do Rosário, vai ter telão, o Marcinho vai falar daqui a pouco tudo isso e muito mais. 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
3: Falou,
1: né?
3: Tudo.
1: Não é?
3: Uma vez eu fui comprar um carro, já. Agora eu vou contar uma história minha aqui. Uma vez eu fui comprar um carro e eu ia trocar de veículo, né? E eu tava pensando em comprar um carro novo, um carro zero.
1: Opa!
3: Eu não tinha dinheiro, hoje não tem, né? Hoje é Malemar, compra uma bicicleta usada.
1: Hoje você vai investir lá no espaço, né, Marcinho?
3: Com uma bicicleta usada. Daí eu fui em várias lojas de veículo aqui em Bragança, e daí eu fui numa loja de veículo lá, daí eu falei, não dá, ficava me enrolando, não vim atender e tal.
1: Achou que não tinha dinheiro, né, Marcinho?
3: Achou que não tinha dinheiro. Aí quando foi numa outra empresa lá, né, teve uma mocinha lá muito simpática, sentou lá, falou assim pra mim assim, vamos fazer uma simulação, porque eu ia pagar parcelado, né?
1: Sim.
3: Aí ela fez, me encantou, fiz, comprei o carro e hoje eu já vendi esse veículo, estou com outro veículo, mas aí comprei porque ela foi muito
1: simpática. Se houvesse, comprava dois, né, Marcinho?
3: Simpática.
1: Se tivesse dinheiro, comprava dois até, né?
3: Atendeu muito bem, aí vamos fazer e acabei levando o veículo.
1: Mas aí eu falo sempre, o diferencial do comércio, né? Eu falo sempre das lojas, essas lojas físicas, é importante ter a pessoa ali para abordar você de uma forma legal. Oi, bom dia, seja bem-vindo, o que você está precisando, o que você gosta, o que você não gosta. qual o tipo de carro, o tipo de roupa que você gosta. Isso faz uma diferença muito grande, né, Marcinho? Eu falo isso, e por isso que eu falo pro pessoal do comércio de Bragança. Até vou estar conversando com o Gerson ainda hoje, eu prometi ligar para ele, para falar da reunião que aconteceu na prefeitura com relação a Pires Pentel. O pessoal está questionando o estacionamento dos dois lados, das 4h30 em diante à tarde, está prejudicando o pessoal do comércio. Eu vou tentar falar com o Gerson daqui a pouco. São 9h41, vamos sucesso musical, Marcinho, voltamos, patronamos.

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1: 9:53, primeira mão dessa terça-feira. Hoje uma entrevista especial com uma pessoa ilustre, um desembargador do estado de São Paulo. É, vamos bater um papo com o doutor Miguel Ângelo Brandi Júnior.
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1: Doutor Miguel Ângelo Brandi Júnior, que prazer tê-lo aqui, um bom dia.
3: Bom dia, Jango, obrigado pelo convite, é um prazer estar contigo e com os ouvintes da FM.
1: Doutor Ângelo, tem muitas pessoas que não sabem, né, e ficam naquela situação. O que é um desembargador? Como é que se chega lá? Essa caminhada, essa trajetória, sua história, você que militou muitos anos na advocacia e chegou a esse cargo, pelo 5º Constitucional, a desembargador.
3: Vamos lá. Desde a década de 30, 1/5 dos tribunais é composto por integrantes que vêm do Ministério Público e da Advocacia. Como é que se faz isso? Quando surge uma vaga ou do MP ou da Advocacia, o presidente do tribunal, no caso nosso, o Tribunal de São Paulo, emite um ofício para o MP ou para o Conselho Seccional da Ordem apontando o surgimento de uma vaga. Vou pegar o caso da advocacia, que é mais fácil.
1: Da OAB.
3: O presidente da Ordem expede um edital comunicando a abertura da vaga e abrindo prazo para inscrição de advogados que preencham certas condições.
1: Os requisitos, né?
3: No mínimo 10 anos de exercício profissional efetivo, não ter tido nenhum tipo de punição disciplinar na instituição. Vencido o prazo de inscrição, é feita análise delas e é publicado outra relação, outro edital com os admitidos.
1: Aqueles que estavam aptos.
3: Aptos. Há um prazo de recurso dos inaptos. Fechou a lista, o Conselho marca uma indagação feita a cada um dos inscritos. E o Conselho Seccional escolhe 6. Apenas 6. É a chamada lista sextupla. Essa lista sextupla, no caso do Tribunal de Justiça, é enviada ao presidente do tribunal, que submete a lista sextupla ao órgão especial, que no nosso caso é formado por 25 colegas, dos 360 que somos hoje.
1: 360.
3: Desses 360, 1/5, 72, é formada por integrantes do MP, 36, e por integrantes da Ordem, outros 36. Esse órgão especial, depois de ouvir os 6 da lista sexta...
1: É uma entrevista?
3: Uma entrevista, pergunta-se sobre tudo. Opinião sobre questões jurídicas, informações pessoais...
1: Uma sabatina.
3: Tá. Na data marcada, o Conselho escolhe 3. 3 vão embora para casa, 3 prosseguem. Vão para a mesa do governador, que dos 3 escolhe 1.
1: Então é através da caneta, no bom sentido, do governador, que há indicação para que você ocupe uma vaga de desembargador.
3: Só que é um concurso em 3 etapas, né? Passa primeiro pela sua entidade de classe,
1: que é a OAB.
3: A OAB. Passa pelo próprio tribunal onde tem a vaga, no nosso caso, Tribunal de Justiça, e depois vai ao governador. Então, tem um colega nosso que, aliás, nasceu em Bragança, Jarbas Gomes, mora em Atibaia o tempo todo, mas é bragantino de nascimento. Ele também está no tribunal pelo 5º do Ministério Público.
1: Ministério Público.
3: Como diz ele, é um concurso triplamente qualificado, porque passa pela sua instituição, MP ou OAB, passa pelo tribunal onde tem a vaga e depois vai ao governador. Então, ele costuma brincar que é um concurso triplamente qualificado.
1: Tem que ter, como diz, em preencher todos os requisitos, não ter nenhuma punição, nenhuma advertência, tem que ter uma vida egrégia, como a gente fala, para se chegar a uma cadeira, né, doutor?
3: Isso aí.
1: E hoje são quantos? São 360?
3: Somos 360 hoje.
1: Desembargadores.
3: Hoje nós somos 359, porque tem uma vaga da OAB que ainda está aberta.
1: Ah, está aberta. Tá aberta. E o senhor está em qual sessão hoje em São Paulo?
3: Sessão Direito Privado, 7ª Câmara, desde que cheguei em junho de 2010. completo agora aproximadamente 16 anos lá.
1: 16 anos.
3: Com 55.500 votos dados.
1: Olha só, importante isso, né, doutor? É uma referência. A gente fica feliz por ser um Bragantino, uma pessoa que tem uma história, uma família tradicional, e tê-lo hoje na Câmara de Família, né, que fala, né?
3: Tem pessoal. Aliás, disso, o, né? Jango era o prefeito da época.
1: Era, justamente, também.
3: Era o prefeito da época.
1: E Alberto Goldman era o governador.
3: E Alberto Goldman era o governador. Na falecido saída, Alberto Goldman, que sucedeu o Zé Serra, que saiu candidato a presidente.
1: São histórias que ficam marcadas na vida da sociedade bragantina.
3: Agora eu te digo o que faz um desembargador. Essa era a pergunta.
1: Eu vou perguntar agora. Aí o senhor chegou na cadeia de desembargador. Como é que é a atuação de um desembargador dentro da vara pela qual o senhor está hoje?
3: O tribunal tem três grandes seções: direito público, direito criminal e o chamado direito privado, ou direito civil.
1: Que é o de família, no caso, né?
3: Não só, né?
1: Não só.
3: Na sétima Câmara, onde eu estou, integrante do chamado, da chamada subseção 1 da seção de direito privado, três porções: criminal, público e privado. Esse privado se divide em três porçõezinhas. 1, 2 e 3. A sétima Câmara está na subseção 1. E a nossa Câmara cuida de família, tudo que envolve família, sucessão, tudo que envolve sucessão, herança, e tudo que envolve responsabilidade civil, inclusive plano de assistência à saúde.
1: Olha.
3: Isso é o que compete a nós, né? Contra compromisso de compra e venda de bem imóvel. É uma relação grande de coisas. O que nós fazemos? É sempre bom lembrar isso, e o ministro Fachin tem lembrado isso, o ministro Barroso também lembrava. O judiciário não é proativo. O judiciário é reativo. O que significa isso? Eu não posso levantar de manhã, perceber um assunto que é importante, e porque eu acho que é importante, eu vou lá e tomo a iniciativa de tomar alguma decisão. Não, nós somos provocados. Por isso nós somos reativos e não proativos. É diferente da figura de um parlamentar, diferente da figura de um prefeito, de um governador, de um presidente da República.
1: Que tem a decisão própria dele naquele momento, naquela hora, né?
3: Percebe o assunto e toma a iniciativa. Não. Nós somos provocados sempre pelas partes ou pelo Ministério Público. É diferente. Então, o desembargador aprecia todos os recursos que chegam na sua área de competência, provocados por uma parte que ficou insatisfeita com a decisão do juiz.
1: Sociedade, ou entidade.
3: Ou pessoa física. Ou empresa.
1: Ou empresa, né? É o caso de falência, essas coisas também.
3: Câmara especializada, aí não é nossa competência.
1: Não.
3: Só na lei antiga, porque há um divisor de águas aí. Falências e recuperações judiciais da lei antiga, que é da década de 40, é conosco. Mas da lei nova,
1: já não.
3: É com as câmaras especializadas, são duas.
1: Já tem isso também hoje no Tribunal de Justiça.
3: Faz tempo já.
1: É? Eu não sabia.
3: E agora foram criadas várias de primeira instância, especializadas também em temas empresariais.
1: Para que o ouvinte que está ouvindo aqui a Bragança FM e toda a região bragantina, pelo alcance da rádio, pelas redes sociais, Dr. Miguel Ângelo Brandi é desembargador hoje do Tribunal de Justiça. Para as pessoas terem noção, quando a coisa não se resolve em primeira instância, é que chega até o Tribunal de Justiça. Isso. Quando ainda não há, a pessoa não satisfeita, ainda tem o STJ. É isso?
3: Aí é uma observação a ser feita, né? Primeira instância são os juízes de direito dos fóruns locais. Segunda instância somos nós. Isso na justiça estadual. Estamos falando da justiça estadual. Depois tem lá a trabalhista, depois tem lá a federal. São ramos diferentes.

0: Há regras para
1: isso. Tem que provocar, como o senhor fala.
0: E
1: né?
0: não só provocar.
1: Tem que ter
0: algumas condições.
1: Requisitos.
0: Por exemplo, matéria de fato, discutir fato, dificilimamente vai chegar até um tribunal superior. Matéria de direito, aplicação da lei, é o espaço que se tem para chegar ou no Superior Tribunal de Justiça, para questões que não são de ordem constitucional, ou para o Supremo Tribunal Federal, questões exclusivamente constitucionais. Então, não é bem assim, eu perdi aqui, perdi no tribunal, mas vou de qualquer maneira a Brasília. Não.
1: Não. Tem só regras vai se for isso. Admissível, né?
0: Se for admissível.
1: Tem esse lado. Aqui, poucas pessoas, às vezes, falam, ah, perdi aqui, perdi lá, eu vou até Brasília. Brasília eu ganho, né? Eu tenho chance, ou ganho mais uma oportunidade. Agora, doutor, uma coisa que a gente está vendo nesse momento do nosso Brasil, do nosso país, essa questão. A justiça não era tão conhecida, vamos falar assim, tão divulgada nas mídias. E o que o senhor, na opinião aí pessoal, se o senhor pode responder,
0: posso,
1: que levou essa questão da judicialização?
0: É, são duas coisas diferentes. O excesso de judicialização é uma coisa muito difícil, vou comentar. E outra coisa é a nossa exposição de magistrados. Vamos começar pela segunda. São múltiplas as razões da exposição. São múltiplas. Eu diria que são raros os países cujos membros da magistratura, especialmente do Supremo Tribunal Federal e das suas cortes constitucionais, estão tão expostos.
1: É bem reservado, né?
0: Normalmente você encontra com o cidadão, pergunta quem são os membros do seu tribunal superior, a maioria acho que não é capaz de dizer. Por uma série de razões, não é uma razão só, eu vou comparar um acidente de avião, dizem os especialistas que nunca há uma razão só, é um conjunto de situações. Aqui é a mesma coisa. Um conjunto de circunstâncias fez com que essa exposição acontecesse. Sob o ponto de vista do julgamento em si, eu acho interessante que as pessoas se aproximem desse teórico,
1: né,
0: mistério que são as questões jurídicas.
1: Tenho, né, conhecimento
0: teórico
1: disso, né?
0: Sob o ponto de vista da exposição do magistrado, isso é sempre desgastante, preocupante e realmente causa para nós preocupação e desgaste.
1: Incomodou,
0: porque você
1: está, né,
0: muito exposto, né? E eu costumo dizer que a atividade do juiz é uma atividade essencialmente solitária.
1: Quem, é você a caneta, quem, né, como falam, né?
0: Quem sabe das minhas convicções que têm que ser fundamentadas e expostas é a minha solidão. Não tem como descrever diferente.
1: É você ali na sua mesa, no
0: Exatamente,
1: seu computador,
0: com
1: na sua caneta,
0: os elementos,
1: com todos os requisitos, né?
0: Todos os elementos na mão, né? E questões dificílimas de serem resolvidas. Dou um exemplo na minha área de atuação, fixar alimentos. Eu tenho as circunstâncias mais variadas para fixar alimentos. Uma família empobrecida, uma família milionária.
1: Uma é família, oposto, né?
0: Uma família com 3 filhos, uma família com 8, uma família com 1. Tem de tudo. Uma família cuja mãe cuida da prole e uma família cuja mãe é empresária bem-sucedida. Filhos que estão com o pai, filhos que estão com a mãe, não tem coisa automática.
1: Não existe uma regra única, né?
0: Não. Agora, o excesso de litigiosidade, o excesso de discussões jurídicas, Jango, eu tenho uma avaliação muito particular sobre isto. Nós não estamos insistindo nesse excesso de litigiosidade, nesse excesso de demandas. Não adianta o Tribunal de São Paulo passar a ter 600 magistrados, 600 desembargadores.
1: Não é aumentar o número.
0: O nosso volume é grande. Claro que você tem que, de vez em quando, rever a estrutura e acomodar essa estrutura. Tirar servidor daqui, pôr servidor ali. Às vezes até aumentar o número de cadeiras de desembargadores. Mas para mim essa não é a questão de fundo. A partir da Constituição de 1988, nós tivemos um alargamento daquilo que a gente convencionou chamar de direitos. E houve um embalo nessa questão dos direitos. É direito para cá, é direito para lá, é direito para cá, é direito para cá, reivindique aqui, peça ali. E isso parece que estimulou aquilo que eu chamo de excesso de demandas, excesso de litígios.
1: Que poderiam ser resolvidos de uma forma muito mais

0: chegar até vocês, é isso?
1: E a escola, as escolas de direito, eu disse isso recentemente numa fala que tive lá em São Paulo, numa faculdade onde eu fui falar para os alunos de primeiro a quinto ano sobre a atividade dos advogados nos tribunais. As escolas, Jango, não promovem uma formação para a composição. Formam para o litígio. Eu percebo uma dificuldade muito grande dos alunos em compreender que é possível fazer uma composição, submeter a homologação judicial para dar eficácia naquilo, sem necessariamente ir para uma demanda direta. Inclusive, há um dispositivo na lei chamado dos juizados especiais, que alguns ainda continuam dizendo juizado de pequenas causas.
0: Pequenas causas.
1: Pequenas causas não existe. A causa pode ter valor econômico pequeno, mas para a parte é muito importante.
0: Sim.
1: Então, se convencionou a partir de 1995 a chamada de juizados especiais. Né?
0: Que são para esses litígios, né?
1: Há um dispositivo lá que diz que em qualquer natureza, que tenha qualquer natureza a causa, é possível fazer um ajuste, um acordo e pedir homologação judicial para dar validade e eficácia.
0: E resolver, né?
1: E resolver. Não. Nós vamos para o litígio. Há até um dito popular que diz: eu prefiro uma má sentença do que um bom acordo. Isso não tem sentido. É melhor um acordo razoável do que submeter a questão para um julgamento. Mas, infelizmente, nós não estamos atacando de frente essa questão do excesso de litígios como uma das principais, eu não estou dizendo que é a única,
0: sim,
1: uma das principais causas do excesso de processos, do excesso...
0: O volume,
1: de,
0: né?
1: O volume. Acho que essa causa nós estamos sendo pouco efetivos em cuidar dela. Mas pouquíssimo efetivo.
0: Na mesa de Vossa Excelência hoje tem quantos mil processos?
1: Não tem mil, não.
0: Não?
1: Não. Eu estou com acervo, eu não tenho acervo, eu estou com trabalho em dia. Ali, dependendo da complexidade, pode variar o meu voto, não necessariamente o julgamento, eu vou explicar.
0: Sim.
1: De uma semana a 10 dias.
0: É rápido.
1: Acabei de estudar um caso antes de vir para cá visitá-lo, que exige uma atenção maior no laudo pericial. É um problema grave de
0: agilidade.
1: Acusação de omissão médica. Então, tem laudo pericial. É um caso que, para mim, não importa que seja uma semana, 10 dias. Importa que eu veja bem o caso,
0: sim,
1: que eu avalie bem. Mas, normalmente, uma semana, 15 dias, no máximo, eu defino a minha posição. Aí entra a explicação. Quando o relator ou relatora estudaram o caso, definiram sua posição, não significa que está julgado, a não ser que eu decida monocraticamente, o que significa sozinho. A lógica dos tribunais é juízo colegiado.
0: Colegiado.
1: Ou seja, 3, 5, 7 ou 9 até.
0: É
1: em
0: turma,
1: alguns,
0: né,
1: casos.
0: São turmas que falam,
1: é,
0: né?
1: Juízo colegiado são turmas. Em princípio, uma apelação é julgada por 3 colegas. Em princípio. Se tiver uma divergência, 5. Há casos excepcionais, mas não é o caso aqui de entrar em detalhes, que chega a 7. 7 jogadores. É, mas vamos basear na apelação, que são 3.
0: São 3.
1: Eu defino meu voto como relator. Eu remeto o caso para julgamento colegiado. E aí várias modalidades de julgamento. Presencial, virtual, mas também acho que não é o caso de entrar em detalhes. Aí sim, quando está submetido a julgamento e os 3 votaram, vou me basear que sejam 3, aí se define o julgamento.
0: Está decidido.
1: Aí está decidido.
0: Pode acompanhar você, pode ter divergência,
1: não
0: é isso?
1: Pode haver divergência, pode acompanhar. Se acompanhar, se não acorda, está decidido.
0: É 2-1.
1: Não, é 3-0.
0: 2-1,
1: se tiver divergência, aumenta a turma, vai para 5.
0: Aí depois vai para 5.
1: Não, na hora.
0: Ah, na hora?
1: Não depende de recurso da parte, nada. O presidente da sessão automaticamente inclui mais 2.
0: Olha só.
1: Não tem...
0: Tem que decidir.
1: Sim. Pode pedir vistas, pode pedir um tempo para estudar. Isso é normal acontecer.
0: Doutor, um caso interessante. É órgão especial. São 25 desembargadores que são escolhidos. Esses casos é só para ações de inconstitucionalidade ou não?
1: Não, são vários processos. A competência dele é grande, inclusive disciplinar. O Corregedor Estadual de Justiça não é corregedor dos desembargadores. O Corregedor dos Desembargadores é o presidente do tribunal.
0: Olha.
1: E esse órgão especial, formado de 25 colegas, no caso de São Paulo, é o competente para julgar esses casos. Como, por exemplo, vou dar um exemplo, mandado de segurança contra a autoridade estadual. É do órgão especial.
0: No caso do governador do estado.
1: Isso.
0: Contra prefeito?
1: Não.
0: Não.
1: Prefeito não. Mandado
0: não.
1: De segurança contra prefeito é do juiz da comarca e em grau do recurso das câmaras de direito público.
0: Tá. Então, a gente está comentando aqui, tem um caso, a gente não vai entrar no mérito aqui, de Bragança Paulista, que será julgado dia 17, pela informação que você levantou no site, é o caso do IPTU aqui de Bragança Paulista. São 25 juízes que
1: Sim.
0: vão estar julgando.
1: Sim.
0: Esse juiz, eles são de vários setores ou é só do direito público?
1: Não. Tem de todas as sessões.
0: Ah, tem de todas as
1: sessões. Todas. Metade desses 25 é eleita. Metade está lá por antiguidade, são os mais antigos.
0: São critérios,
1: o órgão
0: né?
1: especial é formado assim.
0: Vocês têm uma lei orgânica, eu digo assim, interna do Tribunal.
1: Tem o regimento interno que disciplina interno. Isso. Além da própria Constituição, que traz algumas diretrizes.
0: Algumas regras.
1: A maioria delas é do regimento interno.
0: São 10h14, estou aqui conversando com o doutor Miguel Ângelo Brandi Júnior, que é desembargador do Estado de São Paulo, que veio aqui gentilmente bater esse bate-papo com a gente, conversar, para você, ouvinte de Bragança, região Bragantina, saber um pouquinho como é que funciona o órgão do Tribunal de Justiça, que muita gente tem dúvida. O que é o Tribunal de Justiça? Como é que funciona? E a gente veio aqui, quero agradecer aqui, de ter vindo aqui, dar uma explicação. Não é, a gente fala assim, em termos técnicos, jurídicos, fica difícil, né, para muitas pessoas entenderem. Mas acho que, em regra geral, as pessoas entenderam. Você perdeu, em primeira instância, um processo, você tem a chance, desde que haja, né, logicamente, as questões legais, de você recorrer ao Tribunal de Justiça. É isso, né, doutor?
1: Tem prazo, tem custas, para quem não é beneficiário da assistência judiciária. Então, a apelação, que é um recurso com maior incidência, também tem regras a serem cumpridas para chegar lá. Prazo.
0: Qual hoje a maior demanda na vara que o senhor comanda em São Paulo?
1: Na Câmara.
0: Na Câmara, perdão.
1: Difícil dizer, viu, Jango?
0: É.
1: Tem responsabilidade civil, tem compromisso de venda e compra de bem imóvel, na área de sucessão tem bastante coisa, na área de família,
0: de partilha.
1: Muita coisa.
0: De partilha.
1: Muita coisa. E a gente, eu estou convencido que eu faço o justo possível. Existem, é engraçado falar isso, existem duas verdades. A verdade real e a verdade processual. Muitas vezes a pessoa não se conforma com uma absolvição ou uma condenação de um réu, não é minha área, mas
0: Sim.
1: dou como exemplo. Não, mas ele cometeu o crime. Qual é a verdade processual? Ou seja,
0: os elementos que
1: as
0: levaram.
1: Testemunhas ouvidas falaram o quê? O laudo pericial que eventualmente tenha Sim. sido feito concluiu o quê? Essa é a verdade processual, é aquilo que a gente tem na mão. É em cima daquilo que a gente julga.
0: O juiz julga aquilo que está no processo.
1: É o que eu chamo de verdade processual. E a gente decide, muitas vezes, o justo possível.
0: Ou o mais justo possível, como fala, né?
1: Mas sempre o né? possível.
0: Com certeza.
1: Sempre o possível. E na área da família, a gente nunca contenta todo mundo, viu, João?
0: Não, eu sei.
1: Não. Qualquer decisão que você tome, a gente sabe que metade está aplaudindo e metade não está gostando.
0: Nós estávamos falando agora há pouco aqui, né, doutor, a respeito disso aí, falando dessa questão que envolve quando há o falecimento de alguém, tem aquela questão da partilha de bens e tal, isso aquilo, o custo que tem, o gasto, um não quer, porque o outro ajudou, outro não quer. Quer dizer, já existe um conflito familiar. Imagine para um juiz analisar a individualidade de cada um daqueles que tem o interesse. Né?
1: É um desafio grande, mas para mim o que chama mais atenção não é na área da sucessão, da herança. Para mim o que chama mais atenção é na área da família. Há processos de investigação de paternidade dramáticos. Dramáticos. Há processos de reconhecimento de filiação socioafetiva. O que significa isso? É a filiação por afeto. Não é a filiação biológica. Desafio enorme.
0: Desafio adoção, enorme. Né? Adoção também.
1: Não. Adoção vai para uma câmara especial.
0: Mas
1: não vai
0: para
1: nós.
0: É
1: de adulto vai para nós. É. Mas é um desafio imenso. São processos desafiadores.
0: Porque mexe com o ser humano, mexe né, com a vida de uma
1: e
0: pessoa.
1: E atrás de cada uma demanda dessa tem pessoas envolvidas. Né? Não é papel. Hoje não é mais papel.
0: Não é objeto,
1: processo
0: né?
1: digital. Não, não. São pessoas com seus dramas. com suas expectativas, né?
0: E todos nós temos, né, expectativa do melhor.
1: Pois é.
0: Doutor Miguel, quero agradecer aqui pela presença.
1: Eu que agradeço.
0: Foi muito gostoso esse bate-papo. É importante aqui, a gente vai sempre abrir um espaço aqui. Eu estou sempre convidando autoridades, porque é até para a população, você que às vezes não vive esse meio jurídico, tem uma outra vida, só que você precisa que você vá atrás de um advogado ou da justiça, mas é bom você ter uma noção, entender um pouquinho como é que funciona a primeira, a segunda, terceira instância, quais são as câmaras, por que servem as câmaras, cada uma dividida. Então, quero agradecer de coração.
1: Espero ter ajudado a compreender um pouquinho esse nosso mundo.
0: Doutor, obrigado.
1: Agradeço o convite. Agradeço a oportunidade de estar participando do seu programa. Quando for oportuno,
0: vamos estar.
1: E eu puder, se eu estiver em Bragança, virei sem problema nenhum.
0: Com certeza. Um abraço.
1: Uma saudação a todos.
0: Então, foi 10h19, começamos com o doutor Miguel Ângelo Brandt, desembargador do Tribunal de Justiça de São Paulo. Vamos ao sucesso e voltamos.

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1: São 10 horas 34 minutos, terça-feira fria, 9 de junho, já estamos aí, né, já mais da metade do ano. E mais uma vez eu recebo aqui o Miguel Assef, que é atleta, é lutador de taekwondo, que esteve aí participando do Open de Mogi no último domingo e trouxe aí mais 2 medalhas para a história e para a Bragança Paulista. Miguel, bom dia, é um prazer tê-lo aqui, tudo bem?
2: Bom dia, João, tudo bem, é um prazer estar aí de volta ao seu programa, né? É, a gente tem sempre comentário que você sempre está abrindo as portas aí para os atletas. A gente fica muito feliz de saber que você é nosso parceiro. Tá, tive domingo lá, né? Cheguei no evento um pouquinho meio atrasado e tive um contratempo. Cheguei lá em volta de 15 para as 10 da manhã e aí lutei na categoria adulto e trouxe 2 medalhas para o Bragança, 120 medalhas. 54 títulos agora para o Bragança Paulista.
1: Que coisa boa, né? Parabéns aí. Quantos participantes tiveram nessa competição?
2: Eu tive 2 lutas lá, né? Eu tive o primeiro, o rapaz lá de Santo André, e depois o outro foi de lá de Mogi mesmo. E me preparei bem, né? E aí ganhei as 2 lutas e aí trouxe essas 2 medalhas para o Bragança Paulista.
1: Que coisa boa. E agora tem a próxima competição já, agora semana que vem?
2: Tem, dia 14, né? Domingo.
1: Domingo, ó.
2: É, dia 14, que vai ser o brasileiro. E depois, dia 21, em Ferraz Vasconcelos, né? E em junho, julho, no começo de julho, já tem outro em Campinas.
1: Não para, né?
2: Não, a gente não pode parar, né, João? E, então, assim, você é um cara que a gente te admira muito. Você tem olhado aí e seguido a minha carreira. A gente tem sempre comentado sobre você aí na cidade. E é um cara que dedico, né? Eu dedico muito o esporte. Inclusive, lá tinha uma mãe que levou o filho lá em Mogi. A gente ficou muito feliz porque o menininho tem 4 anos.
1: Olha.
2: E botou ele para fazer a primeira lutinha dele. E aquilo ali foi uma coisa emocionada para a gente. Porque o talento, ele vem logo da criança. Então, o que acontece? Eu fiz questão de pedir a mãe para tirar uma foto com um menininho no pódio. Como se ele fosse já um campeão na vida.
1: Mas é aquele ditado, eu falo sempre, o investimento na educação, ela passa por uma queira ou não, por essa questão da disciplina. E o esporte, né, como o taekwondo, é a disciplina, né, Miguel?
2: Sim, é
1: pela sua experiência, pela sua trajetória.
2: Lógico, sim. Eu ensino, né, toda criançada, eu ensino a ter a disciplina, o respeito, né? Primeiro, se o adolescente, se ele não tem o respeito, nem para o professor, ele não vai ter respeito pelos pais. Então, o que a gente ensina para as crianças é você ter respeito pelos pais, que em primeiro lugar, que seu pai e sua mãe são os seus amigos, e o respeito pelos professores. Então, a gente ensina a ter a disciplina, né, o comportamento, e ensina, né, o básico, né, primeiramente, para os alunos, para eles já começar a aprender o taekwondo. Né?
1: Eu digo sempre, vamos seguir em frente que a vida segue, mas vamos seguir com direção, com foco. Não importa se você vai ser campeão ou não, o que vale é você participar.
2: Sim.
1: E a vida é isso, se não houvesse assim, seria sempre um só ganhando, não é verdade?
2: Com certeza, com certeza.
1: A vida traz isso, mas isso. Não que isso leve você à motivação de você querer ser o melhor de todos.
2: Sim, com certeza, né? Jango. Esse comentário que você fez aí, a gente fizemos lá no evento, a gente falou, o importante é você estar no evento. Se você ganha ou você perde, não tem problema. Se você ganhou, opa, parabéns.
1: Mas se
2: você perdeu, parabéns também.
1: E que não suba
2: na
1: cabeça.
2: Lá, que não deixa subir para a cabeça. Porque
1: muita
2: tem muita atleta.
1: Chega no auge,
2: isso.
1: E aí, dona, né?
2: E tem muita atleta que sobe para a cabeça pelo seguinte: ah, eu perdi. Eu não quero saber mais. Não, não é assim. Você tem que aceitar perder e aceitar ganhar.
1: E tentar melhorar para vencer a próxima, né?
2: Sim, com certeza.
1: A vida é isso, né?
2: Sim.
1: Hoje está aqui, tropeça aqui, levanta ali, cai lá e o esporte não muda muito. Miguel, obrigado pela sua participação. Parabéns aí. E aqui o espaço está sempre aberto. Depois, se tiver o resultado da próxima competição, passa por aqui, dá um abraço na gente e fala. Tá bom?
2: Obrigado. Eu quero agradecer aos patrocinadores, né? 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E a Belly Pharma, que é o Matheus, e o pessoalzinho que está me apoiando aí, já tem muito tempo que eles estão comigo, e acreditando no meu trabalho, né, João? No meu caráter. Isso aí é um atleta que precisa, é o trabalho digno, né? E o caráter de um cidadão, né? como Bragantino, como atleta, né? Então, é, até você mesmo tem sempre acreditado no meu talento, na minha capacidade no esporte. Muito obrigado e fica com Deus.
1: Um abraço. São 10h39, conversei com o Miguel CF, ele que ganhou a medalha aí lá em Mogi, no Open de Mogi. Trouxe duas medalhas para a Bragança Paulista na categoria adulto. Vamos! Sucesso! E voltamos depois, daqui a pouco, de Momento Esportivo. O Luiz Henrique já chegou aí, trazendo novidades da seleção. Copa do Mundo começa, tem muitas novidades para vocês ligados aqui no Som da Região.
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4: E 46, vocês sintonizados no som da região. Te mando um abraço especial aqui hoje, Marcinho. Tem muitos amigos da gente, e é conhecidos, fazendo aniversário hoje. Mandar um abraço especial pro Pascoal. Alô, Pascoal Cabeleireiro, meu amigo Pascoal Francisco Salles, completando hoje mais um ano de vida. Que Deus te abençoe. É um amigo que eu tenho no peito e no coração. Também a Rita Vale, que é presidente, diretora aí da ABCC, completando hoje mais um ano de vida. Rita Vale, você está devendo uma visita aqui para falar da ABCC. Faz tempo, hein, que você prometeu e não compareceu, Marcinho, sabia? Opa. É. E opa, também isso, o Luiz Campos Júnior. O Juninho, um abraço, você parabéns pelo seu aniversário, o Doni Cardoso e também a Júlia Silvana, que estão completando hoje mais um ano de vida, e ontem foi o aniversário do Marcos Túlio. Esses amigos aí, amigos, eu digo, de conversa, de bate-papo, de café, tudo isso e muito mais. 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
4: 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Marcinho, as festas. Vamos falar das festas que vão acontecer, que já estão acontecendo aqui em Bragança Paulista, Márcio.
5: Nesse final de semana várias festas estão programadas, entre elas a primeira festa é a festa de São Gabriel, lá no Jardim São Miguel, lá do Padre Denis. Dia 13 e 14, que é nesse final de semana, sábado e domingo, né? Com atrações típicas, brincadeiras, quadrilhas, shows ao vivo. Temos também diversas barracas, né? As comidas típicas. E lá são dois final de semana. Agora que é dia 13 e 14, dia 13 de Santo Antônio, né?
4: Sim.
5: E dia 20 e 21, outro final de semana. E outra festa também que está sendo aguardada é o Lar São José de Paula, que é o asilo aqui do Jardim Público.
4: Está tudo pronto lá.
5: Está tudo pronto, a festança lá do Arraiá. Dia 12 e 13, começa na sexta-feira já, dia 12, 13 e 14, que é sexta, sábado e domingo, com barracas típicas, tudo lá que tem uma festa de bom qualidade deve ter, né? E então aí a festa do Lar São José de Paula. Outra festa que vai acontecer também, né? Mas essa aqui não é junina, é a festa de Joanópolis, né?
4: Aniversário.
5: É, Joanópolis começa aí a festança.
4: Piracaia.
5: 148 anos, Joanópolis, começa dia 19 de junho. E uma festa aqui, essa aqui eu vou deixar mais do final do mês, que é a festa do morango, eu não vou falar agora não, porque é mais
4: deixa, deixa pra lá, vamos de Piracaia, né? Piracaia vamos tem uma festa bonita aí. Mandar um abraço especial pro prefeito André Rogério, pra Magda, pessoal da prefeitura que mandou pra gente o cartaz. A festa começa agora dia 12 e vai até dia 16, né, Márcio?
5: Sim, sim. Antes de chegar em Piracaia, deixa eu falar aqui da festa, a chegada da festa da Paçoca, que lá em Nazaré Paulista, dia 14, teremos aí a festa da Paçoca e vai ter nada mais, nada menos lá um showzaço, hein? Dia 14 de junho, vê se eu consigo dar um pulo lá no domingo, que vai ser o show do Otávio Augusto e Gabriel, que tem uma das músicas
4: amanhã mais conhecidas. Amanhã o Murilo e a Guinha vão participar com
5: o Otávio Augusto e Gabriel. Tem aquela música da Mala Amarela, né?
4: A Mala Amarela.
5: É, foi um dos grandes sucessos dele.
4: A minha branca.
5: É, o Santa aí, teremos também a festa Santo Antônio aqui do Rosário, inclusive com um telão de LED, que teremos esse final de semana, no sábado,
4: Brasil.
5: Que é o primeiro jogo do Brasil, né? 7 horas da noite, o pessoal vai na missa. E vai ter os horários especiais aqui da missa, vai ter lá a praça de alimentação e vai ter lá também um telão de LED para o pessoal acompanhar as emoções do futebol do jogo do Brasil. É, então que agora vamos trazer aqui a festa que você me mandou aqui, que é a festa lá de Piracaia, que você mandou aqui para mim, Jango. E a festa de Piracaia, que é uma festa que realmente atrai um grande público. Ano passado eu estive lá,
4: sim,
5: é bem na praça principal de Piracaia. E mandar um abraço a todos os piracaenses, né, que recebem muito bem. Falando em Piracaia, antes de chegar na festa de Piracaia, é, o Ney Tavares falou que amanhã vai estar aqui, viu, Jano?
4: Ah, vai?
5: Você acredita nisso?
4: Eu vou pagar pra ver. Ô, Ney, cadê você, meu amigo? Ney Tavares.
5: Vamos falar aqui, né, então, lá de, da cidade de Piracaia. Piracaia que está completando 209 anos. 209, hein? Que coisa, hein? Vai ter várias atrações aqui, né? Vamos ver aqui no dia 12, já começa no dia 12 de junho. Eu não vou trazer aqui o show, Jango, porque são vários shows, né? Cada show, cada dia vai ter 5 shows, né?
4: A gente vai divulgar no dia, na sexta-feira, o show, no sábado,
5: Dia 12 vai ter 5 shows, e no dia 13, que é no sábado, também vai ter 10 shows aqui, né? 11 shows, até mais
4: nossa,
5: um aqui.
4: O dia todo.
5: Então é o dia todo lotado e vai ficar muito extenso aqui. Então, mas o principal show que eu vou destacar vai ser no dia 16 de junho com o show da Mariana Fagundes. Pois. Você é capaz do Ted Fagundes?
4: Deve ser, né? Ô, Ted,
5: se precisar,
4: eu com o Marcinho mando empresário, né, Marcinho?
5: É brincadeira. Então, Piracaia começa aí a festa no dia 12 de junho e vai até o dia 16 de junho, fechando aí a festa com a Mariana Fagundes.
4: E tem o Festa de Atibaia, que amanhã o Ney Tavares
5: isso,
4: vai estar com a gente.
5: Vai estar aqui a mão viva. Eu só acredito vendo.
4: Eu também. Eu pago para ver, como diz o outro, né?
5: Vai trazer o secretário lá.
4: Samuel Quintino. O prefeito que é bom, Daniel. Ô, Daniel, nada, né? Nunca falou comigo. Parece que não se conversar com a Bragança FM.
5: Tá aí,
4: são 10h54, você sintonizado aqui no Som da Região. Aqui você sabe tudo o que acontece em Bragança, região bragantina. Temos destaques hoje. Eu ontem tive com um grande amigo, grande companheiro, bragantino de excelência, que é o Pintado. Quem não conhece o Pintado, campeão mundial pelo São Paulo, o Pintado que vai estar participando nessa semana com o Luiz Henrique aqui no Gol de Placa, né? O Pintado que foi campeão mundial e vai estar comentando os jogos, sabe por onde? Pela TV mexicana. É mole pra você. Ele que jogou no Cruz Azul, né? Teve uma história, uma trajetória
5: você
4: linda no futebol.
5: Fala mexicano?
4: Hã? Ele?
5: Você?
4: Oh, abro sim. Abro, é muy línguas. Depende de la conversa con los hermanos, los amigos, né? Depende de cada um, né? De que entende. Eu não sou Ancelotti, que fala tudo misturado, italiano, espanhol e tudo mais. A gente faz o chamado embromation, né, Marcinho? Que fala? É isso? É
5: sim, sim, sim. Já que eu vou aproveitar aqui de falar de festa, vou falar da festa da Vila Aparecida também, é mais fazendo do mês, mas já como a gente vai estar lá, então tem que divulgar o nosso jabá, né?
4: Sim.
5: E agradecer, desejar o pessoal da Vila Aparecida, que vai nos receber lá na festa, com as barracas ali nali, e ali é bem na praça, bem em frente à igreja, e a igreja da Vila Aparecida, que é uma igreja muito hospitaleira, mas um ano vamos estar lá celebrando essa festança danada de boa. O show a gente não vai trazer ainda, porque o show ainda estamos acertando aí,
4: os
5: né?
4: Os detalhes, sem cachê, mas...
5: Mas vai ser dia 26, 27 e 28. A festa da igreja da Vila Aparecida. Manda um abraço pro Frei Revandro, né?
4: Tá na Bahia, Marcinho.
5: Tá na Bahia.
4: Participando lá de uma conferência dos agostinianos do Brasil. Tá sendo na Bahia.
5: Que legal.
4: Ele volta sexta-feira.
5: Que legal.
4: É?
5: Então vai ter 26, 27, 28, a festa lá na Proca da Vila Aparecida, que é bem em frente lá, iniciando com um palco, vai ter uma estrutura...
4: Na professora Lisnard.
5: Bem em frente à casa da Dona Helena Zandoná.
4: É, Dona Helena, o Ademir da padaria. Ô, Ademir, bom dia aí a todo o pessoal da padaria do Ademir. Ademir, prepara o cachê para os artistas aí, vamos conversar aí. São 10h56, vamos, sucesso musical, faturamos e voltamos com o esporte. Vamos falar com o Luiz Henrique, que já está aqui nos estúdios, da a expectativa da estreia do Brasil que vem por aí.

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4: É, são 11 horas e 5 minutos. Vamos falar de futebol. Aqui também a bola rola, a página do Primeira Mão de Esportes. Vamos aí com Luiz Henrique Domingues. Vamos começar pela seleção do Brasil.
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4: Luiz Henrique, bom dia. Que prazer ter novamente aqui nessa página esportiva. Vamos falar da expectativa. Está todo mundo, os brasileiros aí. Para você que está ligado na Bragança FM, está enfeitando a sua rua, seu bairro, manda as fotos aqui para a gente, né, Marcinho? No nosso Instagram, 4034, no nosso zap, 4034-1467. Nós vamos jogar nas redes sociais, no zap, no YouTube e também no Facebook. E aquela que o pessoal votar, né? As pessoas que curtem as páginas da Bragança FM, vai ganhar um prêmio da Mafus. É, a turma aí, não vão querer cerveja, hein, churrasco, que aí não tem, né, Marcinho? Aí não é conosco. É, Zeke, bom dia.
6: Bom dia, Jango, bom dia para quem se liga aqui no programa Primeira Mão. Estamos aí na expectativa para a estreia do Brasil na Copa do Mundo. Faltam 4 dias aí para o primeiro jogo do Brasil, 2 dias para a grande abertura, que abre aí na quinta-feira, dia 11, num jogo entre México e África do Sul. Partida essa que inclusive já foi abertura de Copa do Mundo há 16 anos atrás, na abertura na própria África do Sul. Inclusive a África voltando a disputar uma Copa depois de 16 anos. Mas a gente veio aqui falar de seleção brasileira porque estamos na expectativa. Ontem saiu a informação de que o Neymar, ele não vai estrear. Saiu mais um exame que a CBF
4: talvez
6: fez.
4: Talvez nem estreie.
6: Já estava confirmado que estrear ele não vai. No primeiro jogo ele já está fora. A CBF fez aí um exame mais para... cautela para ver como está a situação do jogador. Ele que, segundo informações, está focado na recuperação. Tanto que até destacaram que ele não recebeu nem os familiares durante a concentração, de tão concentrado que ele está. Então ele nem saiu nesse período de folga. Então o Neymar está focado para se recuperar dessa até lesão na panturrilha. Só que assim, estão destacando isso como se o Neymar tivesse extremamente focado na recuperação dele, como se não fosse o mínimo que se espera de um atleta de alto nível, foco para recuperação de lesão. E algo que o Neymar nunca teve, quer dizer, eu não posso afirmar que nunca teve, porque eu não vivo os bastidores, mas pelo que a gente vê, é algo que ele não transparece, pelo menos. Teve uma lesão que ele estava se recuperando de lesão e ele estava pulando carnaval em Salvador, então... claro que isso é um recorte, antigo, mas a gente vê isso agora e estão exaltando o Neymar.
4: Comprometimento, né? Tudo isso, né, gente?
6: E assim, Jango, nas Copas anteriores, pelo menos 2002, que o Brasil foi campeão, claro que eram outros tempos, era outra tentativa de jogador, outra visão da mídia, sim. Mas o Felipão, ele praticamente isolou os jogadores com o foco total na Copa do Mundo. O que a gente não vê nessa seleção brasileira é foco total na Copa do Mundo, treinos abertos, com venda de ingresso. Então, os jogadores constantemente têm folgas. Claro que o jogador ele precisa descansar, precisa ver a família. Mas tem que entender que é uma Copa do Mundo. É um evento que acontece uma vez a cada 4 anos. O Brasil está num jejum de 24 anos, está chegando aí o seu maior...

0: jejum da história, igualando de 94, também numa Copa dos Estados Unidos, coincidentemente, mas que aí a seleção brasileira não vem demonstrado muito foco e tá me lembrando muito a preparação da Copa de 2006. É, claro, não vivi aquela época, mas de relatos que eu vejo, os documentos da época, relata que não foi uma preparação 100% dedicada, é o que a gente está vendo aqui no Brasil. A gente viu essa falta de foco até mesmo nos amistosos, por exemplo, no amistoso contra o Egito, que o Marquinhos erra um passe e o Casemiro, ele fala, era para mim, como se eles fossem companheiros de equipe pela primeira vez, como se eles nunca tivessem jogado juntos na seleção brasileira, e causa esse estranhamento. Mas a confiança para o Hexa está grande. O técnico Carlo Ancelotti é um técnico tarimbado, ele que é extremamente vitorioso, tem aí uma boa gestão de elenco. Então fica aí a expectativa para o Hexa, mesmo diante de todas essas questões. E assim, Neymar fora da estreia não é um bom indicativo até para a continuidade, visto que Copa do Mundo é tiro curto. O Brasil faz o primeiro jogo no dia 13, 11 dias depois já tem o seu último jogo da fase de grupos. Então é tudo muito rápido, em Copa do Mundo você não pode perder um segundo sequer.
1: É 7 jogos, né? Esse ano vai ser 8, né?
0: Esse ano vão ser 8 na campanha total. Isso se o Brasil for para a final.
1: Até a final,
0: Mas também tem toda a questão de terceiro lugar. Acho difícil o Brasil passar, ficar em terceiro lugar do grupo, só se jogar um futebol bem abaixo do que a seleção brasileira oferece.
1: Só se perder as três.
0: Se perder as três, ainda tá eliminado. Mas assim, se
1: empatar uma... Só dois ganha, pode acontecer. No saldo de gols.
0: Aí vai no saldo de gols. E aí o Brasil, acho que dificilmente ele fica em terceiro, passa em primeiro e segundo. Deve pegar provavelmente a Holanda, dependendo muito da sequência. Então aí o Brasil, ele tem uma Copa do Mundo difícil, mas que tem o que a confiança pro Hexa está muito grande, porque o elenco do Brasil é qualificado. Falta entrosamento, falta... falta entrosamento e também falta um pouco de concentração, muitas vezes, que a gente percebe na seleção brasileira.
1: É o foco, né?
0: É o tal do foco.
1: Não é isso que fala? Foca aí, pega uma foca aqui e joga. Foca aí, Marcinho. São 11h11, conversa aqui com o Luiz Henrique Domingues, falando aí a respeito da seleção brasileira. Está tudo preparado, a expectativa em todo o Brasil para a estreia no sábado contra a seleção de Marrocos, 18 horas. É o Brasil ganhando o Marrocos, acho que abre um grande caminho para ficar com o primeiro lugar do grupo. No caso de empate, aí vai depender dos demais resultados. Aí tem a sequência de toda essa competição. Como a gente falou, eu acredito que o Brasil passa a primeira fase. Aí vai depender do que virar na segunda fase, né, Luizinho?
0: O Brasil, ele passar na primeira fase é algo que eu vejo como protocolar, porque... seria um vexame enorme para a seleção brasileira ficar na fase de grupos ou depender aí dos resultados de terceiros lugares. E é até bom pegar a seleção de Marrocos logo no começo, porque já demonstra a importância de uma Copa do Mundo e o quão adversários, ainda que de menor expressão no cenário mundial, ainda assim podem oferecer risco. Vamos lembrar que o Marrocos é a atual semifinalista da Copa do Mundo, terminou a última Copa do Mundo em quarto lugar, e na última Copa Africana de Nações foi campeã. Teve a questão lá no final do jogo, envolvendo uma polêmica de arbitragem, mas em futebol jogado a seleção marroquina é muito boa, e o Brasil ainda tem uma boa notícia, que Marrocos perdeu dois jogadores titulares. O lateral esquerdo, o Massaoui, que joga no Manchester United, e também o Ezzalzouli, ele que é ponta e joga no Real Betis da Espanha. Eles se lesionaram, podem ficar de fora, então eles não vão. A seleção de Marrocos não vai contar com eles no primeiro momento, e isso pode ser uma boa questão para o Brasil, principalmente o Brasil aí que perdeu um lateral direito de muita ofensividade no último amistoso contra o Egito. E aí o Carlo Ancelotti, ao invés de convocar um jogador com as mesmas características, convocou um meia. Eu não critico a convocação do Ederson, até porque eu gosto do futebol jogado pelo jogador. Eu questiono a decisão do Ancelotti de não trazer um jogador da mesma posição e com as mesmas características.
1: É verdade.
0: Agora ele vai ter que improvisar ou o Ibanez na lateral direita ou ficar com o Danilo na lateral direita. Mas aí acho que o Carlo Ancelotti está ciente que ele vai ter dois laterais mais defensivos que ofensivos. O Alexandre defende mais do que apoia no ataque. E o Danilo, muitas vezes no Flamengo, ele joga como zagueiro. Então, o forte dele é a parte defensiva, a parte ofensiva. Então, o Brasil tendo esse desfalque do Wesley, vai reforçar, acredito, que o meio campo. Não sei se o Ancelotti vai fazer alguma mudança ali no meio campo. A gente até estava falando ontem de, sei lá, colocar o Lucas Paquetá ou também o Danilo, jogador do Botafogo. Mas é tudo isso a gente vai descobrir no dia 13, às 18 horas, que é quando sai a escalação, porque o jogo é às 19 horas e a escalação sempre sai uma hora antes.
1: Brasil, Escócia, Haiti, né? E Marrocos. É, Brasil tem chance aí tranquilamente passar Brasil e Marrocos. Acho que esse grupo aí não escapa disso, né?
0: É um grupo acessível para o Brasil. É, eu vejo muita gente subestimando a seleção da Escócia. Eu acho que a seleção da Escócia é muito qualificada. Tem jogadores que figuram na primeira prateleira, sim, do futebol europeu, como é o caso do Meia McTominay, que joga no Napoli. Também tem o Andrew Robertson, que agora saiu do Liverpool, foi para o Tottenham. Também tem outros jogadores, o Rickey, o Tierney, que já fizeram parte de elencos de times. O Tierney já foi jogador, por exemplo, do Arsenal. Então, a seleção escocesa, ela é muito qualificada, e que inclusive jogou muita bola no último final de semana, quando venceu a Bolívia pelo placar de 3-0. Sim. Então, eu acho que a gente não pode subestimar a seleção da Escócia. Vai ser um jogo difícil. Brasil, lógico, tem uma vantagem, tem um elenco um pouco mais qualificado, mas ainda assim vai ser um jogo difícil. Aí acho que o adversário fácil desse grupo é a seleção do Haiti. Não tem muito para onde o Brasil inventar contra a seleção do Haiti. É só fazer o básico, consegue ganhar por uma larga vantagem, e aí já tem pelo menos 3 pontos garantidos. Mas eu acho que o brasileiro, por natureza, ele entra com muita arrogância em Copas do Mundo. Não, eu não estou falando da seleção brasileira, dos jogadores, estou falando da torcida brasileira, de achar que o Brasil vai vencer,
1: né?
0: De autoconfiança, que acha que o Brasil vai ganhar tudo só porque é o Brasil, só porque é pentacampeão mundial. O brasileiro tem que entender que o Brasil, ele vive uma crise institucional, uma crise identitária, e que disputar uma Copa do Mundo está sendo muito difícil para a seleção brasileira. Então tem todas essas questões, e eu acho que a gente não pode subestimar, principalmente Marrocos e Escócia. O Haiti, o Brasil tem totais condições, mas eu acho que Escócia e Marrocos vão ser as grandes pedras no sapato. Som. E que vai ser um teste de fogo para o Brasil aí, quem sabe, passar para o mata-mata.
1: Vamos torcer para que a estreia do Brasil no sábado aconteça, né? E uma vitória para começar bem essa jornada, né? Essa missão que o Brasil tem de buscar o hexacampeonato, que é o sonho em todo o Brasil. A gente vê empolgação em todo o Brasil, em todas as cidades do Brasil, o pessoal enfeitando ruas, lojas, comércio, aquece uma série de setores da economia, que tem todo esse lado também da Copa do Mundo. Aqui em Bragança, só para que você que está ligado aqui na Bragança FM, né, Marcinho? A Igreja do Rosário vai colocar um telão lá no sábado para o pessoal que for na festa, acabou a missa, vai ter lá o telão para o pessoal assistir o jogo do Brasil e Marrocos, né? Precisa arrumar um narrador lá. Quem vai lá narrar? O Galvão Bueno? Não pode, né? Já está comprometido, né?
0: Está comprometido com o sistema brasileiro de televisão.
1: O Sérgio Silva tem bola na rede. Então vamos ver como fazer. Mas falamos aí da seleção brasileira. Vamos voltar um pouquinho aqui à nossa realidade aqui, que é o Red Bull Bragantino. Red Bull Bragantino, que a semana que vem representa a expectativa, novidades no mercado da bola. O Luiz Henrique tem informações aí a respeito do Red Bull Bragantino.
0: Bom, Jango, em relação ao mercado da bola, o Bragantino, ele teme mais por saídas do que chegadas, mas não nesse momento, porque tem alguns jogadores importantes do elenco e alguns jogadores também que estão sendo inutilizados até o momento, que estão em fim de contrato. Entre os jogadores que tem o contrato terminando aí no ano de 2026, tem o Pedro Henrique, zagueiro, que por mais que já tenha sido perguntado, ele deu uma
1: vacilada, né?
0: Ele deu uma escapada em relação à renovação de contrato. Também tem o Gabriel, que está no seu último ano de contrato, o Thiago Volpi, que por mais que tenha chegado esse ano, assinou apenas até o final do ano. Até estavam vendo a questão de renovação de contrato, ele que foi sondado, inclusive, pelo Boca Juniors. Mas aí ainda tem um monte de questões para resolver. Lembrando que o Thiago Volpi assinou justamente no começo desse ano, então ainda tem mais um pouco de água para rolar. E lembrando que os jogadores em fim de contrato, a partir de junho, da metade desse ano, eles já podem assinar de graça com outro clube.
1: Um pré-contrato.
0: Então fica a questão se o Red Bull Bragantino vai renovar ou não o contrato com esses jogadores. Um jogador que está em fim de contrato em 2026, mas eu acho que não vai, o Red Bull Bragantino também não vai fazer grande esforço para mantê-lo no elenco, é o Bruno Praxedes, meia, que foi uma das maiores contratações da história do no time, não vingou, em questão de valores. Não vingou, passou por aí empréstimos por Vasco da Gama, Atlético Paranaense, não se firmou em nenhum desses times. No ano passado, com o Fernando Seabra, até chegou a receber algumas chances, mas depois que o Seabra foi demitido, o Mancini chegou, ele acabou não tendo nenhuma oportunidade jogando no time do técnico Wagner Mancini, então acho que ele não deve ficar aí pro restante da temporada. E o jogador que também deve sair é o Fabrício, goleiro formado nas o Fernando, goleiro formado nas categorias de base do Red Bull Bragantino, que tem o contrato dele encerrado esse ano, mas pelo que eu tenho de informação, ele não vai renovar e vai sair do Massa Bruta. Até tinha um interesse do Red Bull Bragantino de renovar o contrato com o jogador, mas ele vai procurar outros ares e aí vai sair do Red Bull Bragantino. De chegada, aquilo que o CR já havia falado, um ou dois jogadores, ainda não deu nenhuma pista sobre qual setor vai ser reforçado. Surgiu aí a história do Igor Gomes, mas ainda não se sabe se seria para assinar o pré-contrato para contar com ele no ano que vem ou se seria para pagar uma quantidade para contar com ele já nesse ano. Então fica essa questão, mas o mercado de transferências ele começa oficialmente no dia 20 de julho. Sim. Então até lá vai ter toda a questão de especulação e tudo mais, porque o mercado da bola ele não para. O Red Bull Bragantino está de descanso, volta só no dia 22 de junho e até lá a gente vai acompanhando o que acontece no Massa Bruta. E hoje, inclusive, o Red Bull Bragantino, a gente já havia adiantado essa informação na sexta-feira, no sábado, na verdade, mas hoje o Red Bull Bragantino anunciou oficialmente que vai mandar os seus jogos aqui em casa, aqui em Bragança Paulista, pelo menos nos playoffs da Copa Sul-Americana diante do Sporting Cristal.
1: Foi liberado pela
0: Conmebol.
1: Então, que bom. Que bom, teremos aí esse jogo aqui, pelo menos de volta, esse playoff. O Bragantino ainda buscando se manter na Sul-Americana desse ano de 26. São 11 horas e 20 minutos. O Campeonato Amador de Bragança tem a grande final no sábado agora, né? Que está marcado para esse jogo que envolve o Campinho e o Ferroviários. Já foi definido onde será o primeiro jogo? Vai ser num campo só, campo neutro?
0: Vai ser jogo único e em campo neutro a grande final da Série A do Campeonato Amador de Bragança Paulista. A Série A do Campeonato Amador, na verdade. Sim. E vai acontecer no campo do São Lourenço no sábado às 15 horas e 15 minutos, pontualmente 15:15 da tarde. Então vai ter essa grande decisão. O FAC, como a gente já trouxe ontem, passou pelo Vila Aparecida, venceu por 3-0. E aí o Campinho sofreu um pouco mais, passou nos pênaltis 1-1 no tempo normal, e aí venceu o São Lourenço pelo placar de 5-4, e aí eles voltam a campo no sábado, no campo do São Lourenço. Então campo neutro, jogo único nessa grande decisão.
1: Vale destacar que FAC e Campinho é o segundo ano consecutivo que fazem a final do Amador aqui de Bragança Paulista, né, gente?
0: Eles fizeram a final no ano de 2025 e vão voltar a se reencontrar aí para disputar o título da primeira divisão do Campeonato Amador.
1: Bom, vamos a mais um destaque do esporte que você tem aí. E uma coisa que ontem chamou atenção na Flórida foi a chegada da seleção de Curaçao, né? Que inclusive até o piloto do avião fez uma dancinha lá ontem. Essa seleção tem chamado a atenção, parece, do mundo nesse momento, né, Zeke?
0: Curaçao que vai aí para sua primeira Copa do Mundo da história. E as Copas do Mundo, elas são legais por causa disso, né, Jango? Mostrar aí as diferentes culturas ao redor do mundo, mostrar o quão os povos são diferentes. Na África do Sul, em 2010, a gente já viu como o povo africano, sim, era animado. Os sul-africanos, eles comemoravam com muitas danças típicas, inclusive lembro do...
1: Onda Azul que chama, sabiam? Pelo coração, é Onda Azul. Chegou a Flórida, a participação no torneio, né, no desembarque ontem, e o piloto estendeu a bandeira do país, que tem cerca de 160 mil habitantes. É tamanho igual, um pouquinho menor que Bragança ainda.
0: Pode ser um pouquinho menor que Bragança, um país inteiro, então é realmente muito interessante. E outra coisa para destacar, Jango, é o que eu tava pensando. Na Copa do Mundo eu vejo que é a celebração das nações. Pois. Claro que as Olimpíadas abrangem um pouco mais das nações, mas eu vejo que as Olimpíadas têm um tom um pouco mais sério. A Copa do Mundo eu vejo que tem um tom um pouco mais alegre, e a Copa do Mundo eu vejo que é a celebração de diferentes culturas, diferentes países, e a gente está vendo que um dos países sede não está sendo tão hospitaleiro, e o que é uma pena, porque a Copa do Mundo, como eu disse, a celebração de nações, a celebração da pluralidade, de culturas, porque muitas vezes tem coisas que extrapolam o futebol, vão para campos culturais, campos religiosos, campos até políticos, a gente já viu isso.
1: Discriminação.
0: No ano de 2018, por exemplo, a seleção da Suíça tinha dois jogadores descendentes de albaneses, que quando fizeram um gol contra a seleção da Sérvia, envolvendo toda a questão de disputa territorial, o jogador da Suíça, o Shedir Shaqiri, fez aí o pombo de, duas cabeças, não, a águia de duas cabeças da seleção da Albânia, do país da Albânia. Então a gente vê todas essas questões, e é uma pena que a Copa do Mundo esteja passando por um país que não respeite essa pluralidade, que inclusive constrangeu o artilheiro da seleção da Jordânia, do Iraque, na verdade, pô, 7 horas de interrogatório para ele entrar no país é algo extremamente difícil. Também teve toda a questão do juiz malinense, que foi barrado na entrada do país. Ele que é um dos grandes destaques do futebol africano, árbitro do futebol africano. E aí também a seleção do Irã, que vai poder entrar nos Estados Unidos no dia do jogo e vai ter que sair no dia do jogo. Isso aí é desportivamente, é extremamente desvantajoso para o time, porque ele não vai ter tempo de descansar pré-jogo, não vai ter tempo de descansar pós-jogo, e isso vai atrapalhar muito o desempenho.
1: Volta, treino e volta. Mais uma coisa que está chamando a atenção nessa Copa do Mundo é que a FIFA multiplicou em até 22 vezes o preço do ingresso. Que isso, meu amigo? A ideia é ganhar 15 bilhões. Olha que loucura isso. E o pessoal já está cheando os preços. Tinha divulgado um preço e agora mudou a tabela ontem.
0: Aqui, Diego, vale a gente reforçar que a Copa do Mundo, além de ser um evento de futebol, não é nenhum evento de caridade. É um evento, sobretudo, comercial, e que a FIFA prioriza aí os seus valores comerciais. Tanto, não à toa, as seleções elas não podem exibir nenhum patrocínio, pelo menos na camisa de jogo, né? Na camisa de treino já é outros 500. Mas na camisa de jogo não pode ter nenhum patrocínio que não seja da FIFA. Os estádios, inclusive, da Copa do Mundo, eles têm aí os famosos naming rights. Por exemplo, o estádio da cidade de Atlanta, na Geórgia, é o Mercedes-Benz Stadium, mas ele vai ser aí o Georgia Stadium. O estádio que o Brasil vai fazer a estreia é o MetLife Stadium, uma marca, a MetLife. Só que aí, por conta das obrigações da FIFA, vai ser o New York New Jersey Stadium. Então a FIFA prioriza muito seus valores comerciais, e isso reflete muito no preço dos ingressos, que tem um preço altíssimo.
1: Para o jogo do Brasil da primeira fase, os preços iniciais da FIFA eram em torno do dobro ou triplo que se cobrava no Catar. No Oriente Médio o valor chegava a 69 dólares, né? E agora, corrigido, seria 79. Para essa categoria, agora foi para 155 a 215. Olha que triplicou, né?
0: Triplicou. E aí eu te pergunto, Jango, você está trazendo um recorte dos jogos do Brasil. Que brasileiro médio, torcedor da seleção, que tem dinheiro para bancar? Primeiro, quando você está indo para uma Copa em outro país, você tem uns gastos de passagem aérea, hotelaria, conversão de dinheiro, porque você sabe.
1: Tem que comprar em dólar, né?
0: Porque você tem que comprar em dólar, e quando você faz o câmbio, você paga uma taxa. E aí tem todos esses gastos de passagem aérea, hotelaria, os gastos que você vai ter lá com alimentação, o preço dos ingressos. Então mostra que a Copa do Mundo está se tornando um evento cada vez mais elitizado e cada vez menos do povo. Claro que o futebol, ele sempre teve essas questões, independentemente da sua época, que, claro, a gente acaba vivendo aí, acaba se corrigindo para a inflação. A gente olha muito com o olhar de 2026, mas acho que em 2010 os jornalistas já viam preços muito altos, porque era a realidade de 2010, mas a realidade em 2026 parece cada vez mais distante do povo e cada vez mais perto da elite.
1: Até porque a crise que passa os Estados Unidos, a grande verdade é essa financeira, né? Isso realmente é um dos motivos também que afeta o que a FIFA, né? Sabe quem começa, né? Com Donald Trump, ele quer mandar no mundo. Você acha que ele não está com a FIFA lá por trás? É a minha opinião, pessoal.
0: Bom, a FIFA deu o prêmio o prêmio da FIFA da paz pro Donald Trump durante a cerimônia do sorteio do ano passado. Então...
1: Cadê a paz, hein? Cadê a paz aí com a delegação do Irã, com o árbitro da Somália, né? Tem todos os detalhes, né? Nós não vamos entrar nesse campo político, né?
0: Não vamos entrar nesse campo político. Futebol e política se misturam, mas não é a nossa não é a nossa finalidade aqui.
1: Com certeza. São 11h28, tu conversa com o Luiz Henrique, que vai voltar logo mais às 14 horas com o sertanejo Bom Demais. Depois ele tem aqui aquela página esportiva que é o Gol de Placa, às 18 horas, com notícias e mais informações da bola que rola em todo o Brasil. Se a bola é redonda, a Bragança FM vai atrás e rola junto. É isso?
0: Isso, principalmente porque hoje tem seleção brasileira feminina de futebol entrando em campo e a gente vai trazer as informações aqui.
1: Um abraço e até mais.
0: Um abraço, Jango, valeu.
1: 11h28, você ligado aqui no Primeira Mão, a página esportiva com o Luiz Henrique. Vamos ao intervalo, vamos faturar e voltamos.
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0: São 11h46 em Bragança Paulista. O vereador de Toledo, Minas Gerais, foi preso na noite desta segunda-feira após uma abordagem da Polícia Militar que resultou na apreensão do veículo com indícios de adulteração e suspeita de clonagem, Marcinho. De acordo com o boletim de ocorrência, a prisão ocorreu na Avenida Manuel Inácio da Rosa e a ação teve início após informações de que o parlamentar estaria utilizando dois veículos com suspeita de clonagem, placas de um Fiat Estrada preto e um Fiat Argo. Durante o rastreamento realizado na área central da cidade, policiais localizaram o vereador conduzindo o Fiat Argo. Na abordagem foram realizadas verificações de QR codes das placas dianteira e traseira, porém não foi possível obter o retorno compatível com a identificação regular do veículo. Segundo o registro policial, os agentes também constataram que etiquetas de identificação e segurança apresentavam características incompatíveis com os padrões originais de fábrica. Ah, meu Deus do céu, mas... Toledo, Minas Gerais. Quem será o vereador? Não, o nome não diz, né? Não diz aí. O vereador informou que teria adquirido o veículo há cerca de 6 meses de um morador de Munhoz. E inicialmente ele negou possuir ou utilizar o Fiat Estrada, citado na denúncia. Mas posteriormente admitiu ter comprado também esse veículo da mesma pessoa, afirmando ter pago R$88 mil. Após análise minuciosa, nos sinais, ele foi realmente levado para a delegacia, né? E esse Fiat Argo, Marcinho, só para você saber, ele tem uma ocorrência de furto, sabe aonde? Na cidade de Hortolândia. Ah, meu Deus do céu, né, Marcinho? Como é que pode, não? Hã? Eu falo para você, turma, não acredita, né? São 11h48, você ligado aqui no Primeira Mão. 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Ninguém sabe o dia de amanhã e é sempre você melhor prevenir do que remediar, né, Marcinho? 11h49, chegou a hora que ninguém gosta, viu, Marcinho? Sabia ou não? A gente fala, eu não falo disso, eu não quero trabalhar, não quero. Vagas de emprego, 11h50 da Bragança FM.
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0: Você que não quer trabalhar, meu amigo, desliga o rádio, porque aqui tem bastante oportunidades e para você trabalhar. A Autoviação Bragança está abrindo vagas para motorista. Se você é realmente habilitado, tem todas aquelas, né, aquele cursinho específico para dirigir coletivos, né, Marcinho? Tem que estar aí realmente na escala 5x1. Tá, você manda para o depessoal@viacãobraganca.com.br. Vou repetir, você motorista que quer trabalhar numa grande empresa que é a Autoviação Bragança, manda no depessoal@viacãobraganca.com.br ou na Felipe Siqueira, só subir ali perto do campo do aeroporto de Bragança Paulista, ficaria a sede da Autoviação Bragança, oferecendo esta oportunidade e vagas de emprego. Também para você que está em busca de oportunidades, aqui o Mercadão está abrindo vagas aí para pessoas que queiram trabalhar de operador de caixa, repositor, padeiro e açougueiro. Os interessados poderão estar comparecendo na Avenida Américo Fontana, 96, na Vila Bianchi, atrás da Igreja São Benedito. Procure a Neira. Após as 13 horas, ela está lá para atender você. Você tem essa oportunidade de estar realmente ingressando na rede Mercadão. São várias lojas e dois expressos aqui em Bragança Paulista. Também a Ortodontic abre vagas para assistente comercial. Para você que gosta de vender, né, Marcinho? Quem tem essa saliva para vender. Ela abriu vaga de assistente comercial. A empresa busca pessoa comunicativa, positiva, organizada, com um perfil comercial. Os requisitos têm ensino médio completo, né? Boa comunicação, poder de negociação, facilidade no atendimento com o público de vendas. A jornada de trabalho é de 44 horas, de segunda a sábado. salário compatível e tal. Os interessados poderão mandar no zap, que é o DDD 43, viu? 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Oferece essa vaga de emprego aqui em Bragança Paulista. Está tendo um mutirão também da Expert, Marcinho, para auxiliar de produção da Arco, aqui de Bragança Paulista. Pelo menos chocolate você não vai passar vontade, né, Marcinho? É, tem a oportunidade aberta para auxiliar de produção na sua unidade aqui de Bragança Paulista. A seleção está sendo conduzida pela Expert Consultoria, que fica aqui na Antônio Pires Pimentel, 1972. É a partir de hoje, das 9 da manhã até as 16 horas. 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A gente fala isso, que tem oportunidades de emprego e tem um vale, Marcinho, que é de R$1.000, é o vale compras do Supermercados União. Então, você que quer trabalhar nessa empresa, você pode dar um pulinho em uma das lojas, deixe o seu currículo. Operador de caixa, motorista, padeiro, repositor e também açougueiro. 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Aquela entrevista, aquele bate-papo para você realmente definir, né? 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Também tem a oportunidade para quem gosta de concurso, o município de Amparo está com um concurso aberto. Os salários variam de R$ 1.800 a R$ 17.000. Tem todo esse edital, para você realmente acessar o edital da área que você realmente queira. Mas tem vagas aí para terapeuta ocupacional, tesoureiro, a área de odonto para dentistas, nutrição, jornalismo, fono, fisioterapeuta, fiscal, tributário, farmácia, bioquímica. Entre no site www.prefeituradeamparo.com.br e acesse o edital de concursos que foi publicado ontem, na data de ontem. Então, aí é a oportunidade para você também que está aqui sintonizado na Bragança FM. A Padrão, aqui uma loja de cosméticos de Bragança, tem vagas de emprego para pessoas que conheçam perfumaria. Então, você que está aí afim de trabalhar e conheça um pouquinho dessa área, ou você que queira ser assistente de caixa, passe aqui na Rua do Mercado, deixe o seu currículo lá na Padrão, que o pessoal vai estar realmente marcando com você uma entrevista, um bate-papo, e você poderá ter esta oportunidade de emprego aqui em Bragança Paulista. Agora vamos para um lugar onde o Marcinho já foi 3 vezes, não conseguiu um emprego, que é a Quintas da Baronesa, Marcinho. A Quintas da Baronesa tem vagas de emprego e você pode estar enviando para o currículo @quintasdabaronesa.com.br. Tem vagas aí específicas para cozinheiro, para operador de limpeza, operador de máquina, olha só, Marcinho, auxiliar de cozinha, auxiliar de conservação e limpeza, assistente de eventos, controlador de acesso, garçom, operador de máquina, professor de educação física e recepcionista. Você está interessado? Envie o seu currículo para currículo@quintasdabaronesa.com.br ou vá pessoalmente. É aqui na estrada de Bragança, Itatiba, fica, é o último, a divisa, né? 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Fala que ouviu aqui, que você está interessado, quer trabalhar, está com vontade, né, Marcinho? Você tem vontade. né, para começar. Não adianta querer arrumar emprego e só saber quanto vai ganhar, quando vai ser as férias, quando vai ser esse final de semana trabalho, não trabalha. Não é por aí, né, Marcinho? Tem que ir lá e realmente cumprir o chamado horário, que é realmente o que vale, né, para a carteira assinada, e tudo isso vai estar realmente dando essa possibilidade para você, né? Eu sempre ouvi aquele ditado antigo, né, dele, que o melhor documento que o ser humano possa ter é a carteira de trabalho, né? Se ele viver, realmente um dia ele vai ter o seu tempo para poder se aposentar. Se você não tiver a carteira de trabalho, não tem como. Vamos embora então, Marcinho, chega por hoje? Você está cansado já, Marcinho? Já? De tanto falar de emprego? É, tá na hora, eu sei disso. São 11h57, a direção geral foi da Maria de Lima, mesmo som do Márcio Rossini. A gente volta amanhã, se Deus quiser, logo após o sertanejo bom demais, com mais um Primeira Mão. Tenham todos uma boa terça-feira. Na sequência vem o nosso jornal. Com ele, Ted Fagundes e Derli Medeiros. A todos vocês, fiquem com Deus. Boa tarde. Tchau, tchau.

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4: É, estamos chegando, muito boa tarde. É, os destaques do nosso jornal hoje, dia 9/6/2026. Diria um cantor católico. E a família, como vai? Né? Tudo bem com vocês? Nós estamos chegando com direção-geral de rádio de Maria de Lima, técnica do Derli Medeiros, nesta terça-feira. Ah, esse programa é aleatório mesmo, viu? Eu vou falar pra você, eu vi uma foto de um senhor aqui, que ele tá bonito na foto, hein? Meu Deus do céu. O Anderson tá aqui curtindo a nossa programação, o louco, mas você vai falar que ele tá bonito também. Não, fala. Duvido você falar que ele não tá bonito. É, viu? É, já mudou, né? São 12h12. É, estamos chegando com muita alegria, com muita informação. A Vanessa está aqui comigo falando, Tene Fagundes, estamos chegando aí. É, anta nós. A Andressa também está com a gente, está falando, e aí, Tedão, como é que você está? Tamo bem, tamo aí. Pá, pó, sabe? É, estilos, mano. É, tamo aí. A Valquíria tá falando, Tere Fagundes, tudo bem? Como é que você tá? Tamo bem, vamos começar esse programa com muita alegria e muita informação. E eu tenho uma notícia, essa aqui, ó, Derli Medeiros, olha. Não, é um traquezinho, mas é engraçada. Aliás, antes de qualquer situação, Celso Ricardo, repórter, vai participar agora do nosso programa. Ele tem uma informação importante. Enquanto você vai baixando esse trem aí, Dani, a gente tem a informação do Celso Ricardo. O Celso Ricardo, o irmão dele tá ouvindo agora o programa, vai falar, ih, vai entrar o Celso. O que o Celso vai falar lá na rádio? O Celso vem com algumas informações importantes, né, na nossa programa. Bom, deixa eu ver se ele tá no ponto, Celso Ricardo. Vamos lá.
5: Olá, Ted Fagundes, Celso Ricardo, Jornal de Bragança. É, uma ocorrência chamou atenção na manhã dessa.
4: Pera aí, Celso, você tá travando. Vai lá, fala de novo. Não, Celso não tá legal. Deixa eu resolver o seu problema, Celso. Não, vamos resolver o seu problema, Celso. Um carro dublê dele, Medeiros. Eu vou trazer essa informação com o Celso. Ele já deu uma destravada, já mandei aí pra você. Isso aqui é importante, é notícia que você curte na nossa programação. Boa tarde pro Toninho, que agora tem iPhone e só almoça em restaurante também. Que fase a sua, hein, Toninho? Um dia eu vou chegar no seu nível, cara. Um dia eu vou chegar no seu nível. A Valquíria tá falando, Tério Fagundes, seu orelha seca, estamos te ouvindo. Ah, tá certo, que intimidade a gente dá pras pessoas depois de um certo tempo. É a pior coisa que você pode fazer pra uma pessoa, é dar intimidade pra ela. Ela fica te chamando de orelha seca. O Evanilson tá falando, Tere Fagundes, estamos aqui em Catalão assistindo você. Catalão fica onde? É Goiânia, aqueles lados lá? Eu vou ser honesto que eu não lembro. É, tem um time que jogou com o Bragantino. Goiás, né? Era o Atlético de Catalão, alguma coisa de Catalão. Sempre na Série B jogava com o Bragantino. É, tá certo. Vocês estão aí ouvindo. Sabe quem tá morando lá? A Mel. A Mel tá daqueles lados lá. Então vamos ouvir o Celso Ricardo? São 12h15. Celso Ricardo, seja bem-vindo.
6: Olá, Ted Fagundes, Celso Ricardo, Jornal Mais Bragança. Uma ocorrência chamou atenção na manhã desta terça-feira em Bragança Paulista. A Polícia Militar recebeu denúncia que um veículo estrada estava circulando em Bragança Paulista com possível dublagem, né? Possível veículo dublê, pedido de furto. Imediatamente a Polícia Militar iniciou umas buscas pela região do Parque do Estado, São Miguel, e rapidamente os policiais avistaram o veículo no contrafluxo, iniciando uma perseguição, né? Uma perseguição ao veículo. Deram ordem de parada, o motorista parou o veículo, e ao abordar o motorista tinha duas pessoas dentro do carro. Um deles é funcionário de um vereador da cidade de Toledo, que imediatamente foi constatado que o veículo era produto de furto no mês de abril. Lembrando que ontem, né, na noite de ontem, na tarde de ontem, o vereador, vice-presidente da Câmara, foi preso em Toledo também com um veículo furtado. O jornal Mais Extrema deu exclusividade lá em Extrema, né, onde ele foi preso pelas polícias militares de Minas com um veículo furtado, né? E também no mês de maio, o irmão dele foi preso com outro veículo também furtado, produto de furto. Então agora o caso segue sobre o comando da Polícia Civil de Minas e de São Paulo para poder saber a origem desses veículos. E por que o vereador tinha 3 carros, né, furtado no caso, né? Jornal Mais Bragança, conectando você a notícia.
4: Tá certo, tô perguntando aqui pro Celso como é o nome do irmão dele, que falou que gosta do nosso trabalho, gosta do programa. Obrigado ao Celso Ricardo. É só um detalhe, né? Você entendeu porque eu comecei com a família, como vai? Que a família inteira tá fazendo bobagem por aí, ô Maurinho Domínguez. A família inteira é carro, é não sei o quê, vou falar pra você, viu? Pessoal andando mais errado que bêbado na ladeira. É. O que aconteceu com você, Maurinho? Você tá bonitão, cara. Tá parecendo quem? O Falco. Mauro Domínguez. Como é que chama aquele cara? Não que ele tem. Ele morreu por causa da idade. Não que o senhor esteja na idade dele. Nos últimos tempos ele tava assim, igual o Maurinho Domínguez. Não que o Maurinho esteja nos últimos tempos também. O que morreu lá, que a turma falou que nunca ia morrer, o Chuck Norris. Chuck Norris, você é imorrível. Entendeu? Diria o Zinhão, Mauro Domingos, você é imorrível. Imprestável. 12h18. Agradecer ao Celso Ricardo por essa reportagem. Isso aí lá em Toledo. Né? O Renatinho tá ouvindo lá, o Renatinho, irmão do Celso Ricardo, gosta do programa, sempre tá curtindo a nossa programação. Agora um detalhe, né? Tem outro que eu te mandei aí, ô Derlin? Esse aí do bandido também, os caras também. O vigia sobe no telhado para impedir a ação do bandido. Ó o gatuno, como diz. Como diz Ratinho. Isso em Santa Rosa de Viterbo. Cidadão, parecia... Eu achava que o Papai Noel vinha só no final do ano e entrava pela chaminé, não pelo telhado. Aí vai lá o cidadão, tá entrando pelo telhado. Tirou uma telha, tal. Vou falar pra você, se é meu amigo João de Paula, ia falar assim, o quebra-telha, lembra dessa, Deni? Aí o cidadão tá lá, ele entrou... Né? Então, eu acho que é roupa de time de futebol que tem ali, é roupa, né? É alguma loja. Aí tá por lá, e aí o vigia foi lá e tirou e falou assim, sai. Aí ele pisa na mão do vigia, taca a telha na cabeça do vigia e vamos que vamos. Agora, vou falar pra você, viu? O que tem de vagabundo solto por aí, meu amigo. Aí não sei se o vigia derruba ele, enfim. Mas este homem foi preso em flagrante. Esse caso foi no sábado. Ele foi preso após tentar invadir uma loja de roupas pelo telhado no centro de Santa Rosa, de Viterbo, interior de São Paulo. A ação foi registrada por câmeras de segurança que mostram o suspeito retirando telhas para acessar o interior do estabelecimento. Na tentativa de invasão foi percebida por um vigia que realizava monitoramento na região. Ao notar a movimentação suspeita, ele subiu no telhado, conseguiu puxar o invasor pelos pés, impedindo que a ação criminosa fosse concluída. Durante a intervenção, os dois chegaram a cair do telhado, mas o suspeito foi contido pelo vigia até a chegada da polícia militar. O homem acabou preso em flagrante e foi encaminhado para as providências legais. Tá certo. Aí, fazer o quê? E aí, senhor Deli Medeiros? Põe o cara na cadeia, né? Vai molar, o cara vai ficar um tempinho lá e daqui a pouco tá enchendo o nosso saco aí novamente, tá? Daqui a pouco a gente vai trazer uma informação também aqui sobre a questão da Câmara Municipal, que vota o orçamento LDO de 2027 com um orçamento de 1,3 bilhão para Bragança. Hoje tem Câmara Municipal, tem vacinação contra a gripe, segue para toda a população e ganha reforço com postos volantes em Bragança Paulista. Temos também em Vargem. Lembra que ontem nós ficamos de mostrar as imagens? Não vou mostrar, só não vou mostrar o áudio, né? Porque olha, aí o negócio fica triste. Porque olha, os caras foram lá. Eu achei o mais engraçado, ou mais triste, Mauro Dominici, que os caras falaram assim, olha que baita de uma festa, mostrando aí, daqui a pouco, à noite, o pau cantou, rapaz. Briga e briga e briga lá na cidade de Vargem. Viu? Um abraço, Maurinho. Deus abençoe. E aí, aqui, ó, a gente tá mostrando as imagens. É um dos vídeos mais viralizados da página da Bragança FM. Se você entrar no Instagram lá, você vai ver o pau cantou lá em casa, como diz Teodoro Sampaio. Olha, o pau cantou lá em casa. É que fuzuê, lembra dessa? Né? Santiga. E aí os caras foi briga, briga, briga, briga, um monte de marmanjo brigando. Agora, por quê? Você quer saber por que eles brigaram, Dene? Não, não sei. Tem várias teorias da conspiração. O que se dá na informação do boletim de ocorrência é que foi marcado por confusão essa cavalhada em Vargem. Equipes da Polícia Militar foram acionadas para conter brigas e tumulto generalizado registrado na praça de evento. Segundo informações da ocorrência, durante a ação, você está vendo as imagens aí, durante a ação houve arremesso de objetos contra os policiais para restabelecer a ordem e garantir a segurança dos participantes, especialmente idosos, crianças e demais pessoas presentes. E as equipes realizaram intervenções para dispersar os envolvidos e controlar a situação. O homem chegou a ser detido, mas acabou liberado posteriormente por não haver identificação de possíveis vítimas. Uma mulher que participou da confusão precisou de atendimento médico e foi socorrida por uma equipe do SAMU. Ela foi encaminhada para a Vila Davi, aqui em Bragança Paulista. Apesar do tumulto, a situação foi controlada pelas forças de segurança e o caso foi registrado para apuração dos fatos. Aí, os caras, eu não vou ler o comentário do povo. Tem mais de 400 comentários. Aí tem aqui a galera, não era um evento religioso? Aí tem a duvido. Não, não vou ler isso aqui. Não vou ler também. Nunca tem nada, quando tem o povo briga. Isso aqui pode ler. Deixa eu ver quem mais. Não dá, o resto é tudo bobagem e dá processo, não dá pra ler. Agora, gente, a festa é festa, não é briga, sabe? E a gente vai passando a informação. Pô, eu vi algumas fotos antes do evento, no dia mesmo, no próprio domingo, Olha que dia, olha, evento família, a galera lá dançando, se confraternizando e tal. Já viu aquele meme de dia de um jeito, a noite de outro, sabe? Foi igualzinho. Aí você, sabe, é um fuzuê, uma briga, não é coisa assim, ah, o cara se desentendeu, não. Os caras foram pra porrada mesmo, entendeu? Os caras foram pra porrada, entendeu? Eu vou falar pra você, viu? Tá parecendo meu amigo Demétrio Campos, né? Eu vou falar pra você, hoje você escorregou, viu, Demétrio? Hoje você, sem querer, mostrou quem você é. Sabemos qual time você joga. Eu falava pra você. São 12h25, vamos pro intervalo. Daqui a pouco a gente volta. Vamos falar da coletiva ontem da prefeitura. A prefeitura tem uma coletiva ontem com a Secretaria de Saúde, com a Secretária de Saúde, Secretária de Educação. As informações, a gente vai pro intervalo, voltamos já.
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6: É, estamos de volta, são 12h29, as informações com muita alegria para você, trazendo notícia, trazendo, né, as informações. Você já ficou sabendo aqui as informações até da região de Toledo com o Celso Ricardo, já tivemos, né, outros destaques também, cidadão subindo no telhado, enfim, né? Muita coisa ainda a ser informada nesse nosso jornal deste dia 9 de junho de 2026. E o presente da mina, como diz um amigo meu. Já estão comprando, gente? É, eu quero ver vocês, né, comprar presente e postar aí, né? Não é só falar, ah, eu amo. Amo não. É, como diz um amigo meu. É, não. É, quando a pessoa posta muito, aí dá problema. É que geralmente quem posta muito, né, não vive nada do que, né, tá postando. A Larissa tá falando aqui, Ted, tudo bem? Estamos te assistindo aqui em Manaus, o louco. Tão longe. Por que que nós atingimos um povo meio louco assim, né? É, deixa eu ver aqui, ó. É, deixa eu ver. Deixa eu ver aqui, ó. Os caras tão, olha. O cara deu uma voadora no outro aqui, ó. Deixa eu ver, olha. Vou mandar até pro Saulista postar isso aqui nas redes sociais. Teve um fuzuê aqui, onde foi isso? O cidadão, sem querer, acertou um cara na calçada. Será que esses carrinhos que empurra gás? Aí o cara foi agredir o cara da loja, e o cara da loja foi pra cima do cara e lhe deu porrada, porrada, porrada. Não quis nem saber. Rapaz, que fuzuê. Aí ele não quis mais. Ele quis briga, depois recuou. Aí viu que o cara ficou bravo com ele. Aí saiu perdendo o boné, perdeu o rumo, né? Rapaz do céu. O cara também briga ultimamente, né? Né? Eu não sei o que acontece. Não sei o que acontece, viu? A Vanessa também tá aqui com a gente. Ted, tudo bem? Estamos te assistindo aqui no... Como é que é? No Clube RS. Estamos aqui em Campinas ouvindo você. É, estou de férias, trabalho na van e anunciamos aí com você. Obrigado, pessoal da van aí, curtindo a nossa programação. A Elizabeth tá falando, Ted, tudo bem? É, como é que você está, meu amigo? É, queria dizer para você que nós amamos ouvir o seu programa. Você é um antidepressivo natural do rádio. Ah, você gostou dessa, Dani Medeiros? Você é um antidepressivo natural do rádio. Entendeu? Eu nunca recebi um elogio desse. É, tudo depressivo. Nossa, você gostou dessa, hein? Elizabeth, olha, essa foi... É, viu? Não, eu não posso falar muito. Mas assim, você viu? Essa aqui, ô Toninho, essa aqui você nunca ouviu. Ninguém falou isso pra você. Você é um antidepressivo natural. Entendeu? Se a minha mulher ouvir isso, ela me mata. A Elizabeth, da onde ela é? Paraná, ó, pessoal do Paraná. Falou que eu sou um antidepressivo natural do rádio. Entendeu? Aquele Mike Leão tá. Você viu que o Celso Portioli foi maldoso com ele também. Levou ele lá ao vivo só pra falar, viu? Você tá mentindo. É, entendeu? E aí hoje ele apareceu de novo. Aí o Mike Leão falou que matou todos os bichos dele lá. Alguém matou, não sei se... Essa história tem que ser investigada, né? É, lembra do chupacabra? Então, mais ou menos isso. Vamos pro que interessa aqui dele, menino. Fica aí. A Larissa tá falando aqui, essa mulher está poeta. E você tá na roça quando você chegar na sua casa, eu sei disso. O Evair tá falando aqui, Tere Fagundes, quero saber como é que ficou essa história aí da secretária de saúde. Essa mulher é igual o Cristiano Ronaldo. Ele fez de novo. Vocês estão doentes hoje, não? Vocês estão? Ele fez de novo. Eu falava a você, viu? Deixa eu ver. Antes do Celso Ricardo, deixa eu pegar as notícias aqui, que o Celso Ricardo também nos ajuda com as informações entre os destaques. Funcionário de vereador de Toledo é detido com veículo furtado em Bragança. Essa aqui o Celso já passou para nós. Jovens que completam 18 anos em 2026 têm até 30 de junho para realizar alistamento militar. Vacinação contra a gripe continua em Bragança Paulista com postos volantes a partir desta semana. Jovem atleta conquista título no BJJ Talents em Piracaia. Temos também motorista fica gravemente ferido após perder controle da moto. São alguns dos destaques para você dentro da programação da Bragança FM. São 12h36. Vamos com as coletivas agora, Deni. Vamos começar com quem? Com a secretária de saúde, a dona Carmen, né, para falar um pouquinho, responder os repórteres, ser questionada. Vamos ouvi-la.
7: E é importante, nesse momento, atualizarmos a situação epidemiológica do caso de suspeita de meningite que recebemos, né? E como isso, desde o começo até hoje, nós tratamos em termos da Secretaria de Saúde e da Educação. Dizer que nós não paramos de trabalhar nem um minuto, né? Embora nós tivemos aí, lamentamos o óbito da criança, a vigilância epidemiológica, ela continua trabalhando. Trabalhamos durante todo o feriado, continuamos trabalhando, porque a vigilância epidemiológica, mesmo tendo um laudo, né, como teve de declaração de óbito da criança que foi meningite, cabe à vigilância identificar o que causou. Isso nós fazemos de rotina. No ano passado, nós tivemos 17 notificações de meningite. É comum termos notificação de meningite, por diversas causas. Vírus, fungos, parasitas, bactérias, né? Isso é comum termos. E a vigilância sempre investiga. Investiga com que objetivo? Ora, essa meningite, ela foi causada por alguma bactéria ou alguma causa que ela poderia ter sido evitada por vacina? Ou há medidas como há para três bactérias, né, que a gente consegue, mesmo na suspeita ou confirmado, ter ação para as pessoas mais próximas para evitar que dissemine a doença ou que essas mesmas possam vir a ter? Então essa é a ação da vigilância. E a gente continua investigando para quê? Para que a gente tenha certeza qual foi o agente e se tem mais ações que precisam ser tomadas. Existem ações imediatas na notificação de uma meningite, que foi o que nós tomamos aqui. Assim como acontece em todos os casos que tivemos a notificação, imediatamente a vigilância já começa a trabalhar. E no caso de uma suspeita de meningite, uma doença de notificação compulsória, é obrigado a equipe de saúde a notificar imediatamente. O que é imediatamente? Em até 24 horas. Carmen, se for no final de semana, tem um telefone do Centro de Vigilância do Estado que recebe a notificação. Por que tem que ser imediato? Porque a gente tem que estudar quem foram as pessoas que viveram mais próxima dessa pessoa, que têm maior risco para estabelecer as medidas. E isso foi feito. Imediatamente, nós entramos em contato com os familiares e eles já iniciaram uma medicação que é protocolo do Ministério para aqueles casos que são, que vivem conjunto, né, na mesma casa, bem próximo. Isso foi feito, foi tomada a medicação, né, que a doutora Dani que fez visita conjuntamente, e nós continuamos acompanhando essas pessoas. Também avisamos imediatamente a escola para levantar qual a classe, qual a situação, se tinha mais crianças que apresentavam sintomas semelhantes. Lembrando que nós estamos num período em que nós temos um monte de criança, adulto, todo mundo com sintomas respiratórios. É um momento de transmissão de doenças respiratórias, né? Então, entre elas, muitas que podem causar meningite também são transmitidas por via respiratória. Então, tem criança doente? Tem, mas queria dizer para vocês, não há, até o momento, nenhuma notificação de suspeito confirmado de meningite em nenhuma escola de Bragança Paulista ou qualquer outra pessoa de Bragança Paulista que trabalhe, que seja adulto, que esteja notificado com meningite neste momento.
6: Tá certo, agora são 12h40. Vamos ouvir a Daniela Mendonça, é isso? Ela que é responsável pela parte médica e agora são 12h40, vamos ouvi-la também.
8: A vigilância, né, trouxe até nós o caso da meningite, como a Carmen bem explicou, uma doença de notificação compulsória. A partir do momento que nós somos notificados, nós começamos a fazer toda uma investigação no segmento dessa família. Imediatamente notificada, eu fui até a casa e nós fizemos o bloqueio de toda a família, um bloqueio preventivo. A gente tem que aguardar o resultado do exame, né? Mesmo assim, a gente foi super cuidadoso ali com os bloqueios contactantes mais próximos dela e já bloqueamos ali 5 adultos e uma criança que moravam nessa casa. A partir do momento que começado esse bloqueio, 24 horas depois, essa doença não passa a ser mais disseminada por causa da antibiótico-terapia. Ao chegar na casa, a irmã, né, da menina que faleceu, ela apareceu e ela, eu olhando para o rostinho dela, a gente até perguntou, você está bem? Então, por excesso de zelo, apesar dela só ter falado para mim que ela estava com uma dor de cabeça, eu achei, por zelo, melhor entrar em contato com a médica lá da Universidade de São Francisco, que prontamente me atendeu e falou, pode mandar para mim que nós vamos colocá-la aqui imediatamente, vai ficar sobre nossa supervisão. Então, assim foi feito, tá? Então, todas as medidas que a gente poderia ter feito ali e continuamos o contato, né? Eu com essa profissional e mesmo com os pais ali da menina. A meningite, ela, assim que ela é notificada, a nossa preocupação principal são as três principais bactérias, mas a meningite ela não é causada só por bactéria, ela é causada por vírus, por fungos, por inúmeras outras bactérias, mas as mais preocupantes para a gente são três que a gente fica sem, faz exame de líquor, exame de sangue, e é isso que a gente tem que aguardar e a gente não pode tomar medidas antes que esses resultados saiam, né? Então por isso tem mais resultados ainda que estão para sair agora nesse momento. Nós também fomos na... Eu já estava até sobre aviso, dependendo do resultado que tivesse esse exame, se precisasse, a gente voltaria na escola. Então, assim, a gente está ali dando toda a supervisão. Fomos na escola, orientamos os pais, né? Tiramos todas as dúvidas, ficamos lá disponíveis e continuamos disponíveis o tempo inteiro.
6: Tá certo, agora são 12h43, essa a Daniela Mendonça falando, né, sobre esse caso, principalmente dessa criança. A família, para você entender, a família veio, né, às redes sociais através de uma prima dizendo que, olha, não é bem assim o que estão falando por aí. E aí a família, né, rebateu a situação, algumas situações da prefeitura, e a prefeitura se sentiu no direito de também né, falar, e eu acho que a prefeitura até demorou para marcar essa coletiva, para tirar a limpo esse assunto, mas marcou. Infelizmente foi muito em cima da hora, mas a gente conseguiu ir, conseguiu ouvir essas informações, tá bom? São 12h44, vamos pro intervalo, na volta a gente ouve a Tatiana Cancherini, que é secretária de educação, para falar as questões das aulas, como é que isso interferiu, como é que foi esse processo. A gente vai pro intervalo, voltamos já.
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3: É o nosso jornal, estamos de volta nesse programa que não para. São 12h47. Tem a Tatiana Cancherini para falar e hoje tem sessão da Câmara. Eu estou curioso para saber o que vai acontecer. Vou falar para você. Muitas coisas vão acontecer na Câmara Municipal hoje. É, ontem teve o Kiki Brown falou aqui, hoje não vai dar tempo ouvir ele, mas, pelo menos no nosso jornal não, mas quem sabe a gente consegue dentro da programação da Bragança FM. Tem aí a participação então da Tatiana Cancherini, vamos ouvir a secretária de Educação.
4: Em primeiro lugar, gostaria de prestar aí a nossa solidariedade, deixando aí o nosso carinho, o nosso pesar pelo falecimento da nossa aluna, a aluna que estudava na Escola Maria Losasso Sabella. É, como educadora, como mãe, a gente sabe que não é natural perder um filho, então a gente imagina o tamanho dessa dor e quer deixar aí registrado o nosso carinho, o nosso respeito, toda a nossa solidariedade à família da nossa aluna. Bom, reiterando aí tudo que a Carmen e a doutora disseram, assim que a escola teve a notificação da suspeita aí da aluna que estaria com meningite, imediatamente Secretaria de Educação, Secretaria de Saúde e Vigilância em contato permanente, tomando aí todo o encaminhamento necessário para que nós tivéssemos a escola, que era foco no momento, como um local seguro. Né? As profissionais estiveram lá, passaram um período longo na escola, tirando a dúvida dos pais. Em seguida, Carmen e eu fomos até a escola, conseguimos conversar com os familiares, tiramos as dúvidas, esclarecemos, porque obviamente estavam muito apreensivos em mandar ou não as crianças para a escola, e optamos, né, Carmen, até para que eles ficassem mais seguros, de fazer aí uma nova higienização. Porque assim que nós ficamos sabendo da suspeita, mesmo ainda não tendo a confirmação, solicitamos que a escola reforçasse a sua limpeza, mas para que os pais se sentissem seguros, nós fizemos aí no feriado toda essa intervenção, a equipe foi lá e fez todo o processo de higienização. Seguimos todos os protocolos que a vigilância nos orientou enquanto educação, né, em contato direto com a Carmen e com o pessoal da vigilância, para que aí todo o encaminhamento fosse realizado. Nos surpreendemos, né, nesse feriado com a disseminação aí de informações que não são verdadeiras, dizendo que nossas escolas teriam vários casos de alunos com meningite, o que não é verdade, né, como a secretária já afirmou. Primeiro, que nenhuma escola teve conhecimento, e segundo, que se tivesse algum caso, o primeiro local que teria essa informação seria a saúde, através da vigilância. Então, não há nenhuma escola com caso de meningite, né, Isso é preocupante, porque, infelizmente, pessoas utilizando as redes sociais, pessoas que nem filhos têm na escola, pessoas que nem parentes têm em determinadas escolas, e aí tentando disseminar o pânico, o terror, amedrontando as famílias, né? A Secretaria de Educação emitiu uma circular a todas as escolas solicitando que, além de todo o protocolo de limpeza que já existe nas unidades escolares, fossem reforçados devido ao tempo, né? Nós estamos aí numa época do ano onde muitas doenças respiratórias, circulação de vírus, síndromes gripais, elas são muito presentes dentro das escolas. Então, nós pedimos não só para as escolas, mas também enviamos ofício à empresa que fornece a merenda, que faz toda a preparação dos alimentos para as crianças, assim como a empresa que também presta serviço de limpeza às escolas, para que elas, neste período do ano, intensifiquem a higiene das unidades escolares, para que a escola continue sendo um local seguro. Existe criança doente nas escolas? Sim, gente. Todos os dias nós recebemos crianças com síndromes gripais e outras viroses, né, comum. O que nós sempre solicitamos é que primeiro a carteira de vacinação de todas as crianças estejam em ordem. É muito importante que o calendário vacinal obrigatório seja cumprido para que a criança não tenha imunidade baixa ao frequentar a escola, não seja suscetível a pegar outras doenças e também não transmita nada a outros alunos. E claro, né, gente, toda vez que a criança estiver doente, passar com ela no pediatra, tentar levar aí no posto de saúde, para que elas possam ir para a escola saudáveis. A escola não é local de criança doente. A gente sabe que muitos pais precisam trabalhar e que às vezes até ficam bravos da gente pedir para ir buscar, com febre e tudo mais, mas justamente para que a gente tenha uma maior atenção nessa época do ano, onde tantas doenças respiratórias estão presentes, principalmente com as crianças. Então, deixar aí, né, a nossa solidariedade, o nosso carinho, toda a família da nossa aluna, a escola também, porque foi uma perda muito grande, mas reforçar todas as medidas de segurança em conjunto com a saúde e a vigilância foram adotadas no tempo correto, né, Carmen? Com muita cautela e estão sendo adotadas. E que neste momento não há nenhuma criança com meningite em nenhuma escola do município.
3: Tá certo, tá aí a Tatiane Cancherini falando. É um assunto que dá polêmica, é polêmico por si só, e a gente espera que, né, seja resolvido, né? Eu acho que sempre essas questões de saúde tem que ter um esclarecimento. Não tem jeito. Tem que ter um esclarecimento e as coisas não podem ficar assim, jogadas ao vento, como diria um cantor famoso, né? Eu acho que existem coisas que têm que ser resolvidas e mais rápido possível, né? Eu acho que a população precisa, para que esses casos primeiro não se espalhem, né? E que as pessoas possam entender o quão importante é a saúde, principalmente das nossas crianças, tá bom? São 12 horas e 54 minutos. Deixa eu ver aqui, ó. Gatinho mobiliza corpo de bombeiros após ficar preso em árvore. Ô, Saulo Celso, para de colocar esse nome. Gatinho é gato, cara. Entendeu? Vocês fazem a gente errar aqui. A turma fala assim: ah, o cara tá falando gatinho. Sai. Ah, sai pra lá, vocês dois, ó. Um gatinho. É. Aí, nessa terça-feira, um gato mobilizou uma equipe do Corpo de Bombeiros na Rua Teixeira. Deve ser João Carlos, que ele mora de frente aí, ó. Segundo informações, o animal subiu uma árvore, mas não conseguiu descer sozinho, preocupando o proprietário e moradores da região. Diante da situação, o Corpo de Bombeiros foi acionado para realizar o resgate. Com uso de técnicas apropriadas, os bombeiros conseguiram retirar o gato em segurança. Após o resgate, o animal foi devolvido ao dono sem ferimentos. A ocorrência chamou a atenção de quem passava pelo local e terminou com um final feliz para o felino e sua família. Você viu que esse programa hoje fez todo sentido? E a família como vai? É por causa disso, né? É, eu acho que o dono é o João Carlos mesmo, cara. Chutei e quase acertei. Olha, rapaz, o gato. Agora, será que o gato vai subir lá de novo? Porque se o cidadão deixar ele solto aí, meu amigo, o gato vai pintar e bordar. É, não tem o que fazer. O gato, ele quer isso, né? Quer passear. O gato não tem dono. É igual a galera que vai pro Carnaval de Salvador. É de ninguém, enfim. Entendeu? Então, tome cuidado. São 12h56. Na sequência, vem aí o Bragança FM no ar. Eu vou pro intervalo, voltamos já.
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4: É, estamos chegando, são 13 horas e 7 minutos, direção-geral de rádio de Maria de Lima, a técnica do Derli Medeiros. A partir de agora, a gente gira os destaques do programa de hoje.
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4: Girando as manchetes do dia, Estados Unidos revogam ingressos da Copa para torcedores do Irã, diz federação. Árbitro barrado desabafa: acho que eles têm um problema com o meu país. Irã pede a FIFA para utilizar a braçadeira preta no jogo contra o Egito. Revistas, detenções e constrangimento contrariam o espírito da Copa. FIFA diz que Estados Unidos, se não definir a passagem dos iranianos, podem cancelar a Copa do Mundo. É, eu vou falar pra você, seria uma vergonha, né? Agora o Trump também quer se meter no negócio. Sabia que ia ter a Copa, agora os caras não podem entrar. Claro que não pode entrar qualquer um também, mas deixa os árbitros, estão lá pra trabalhar. Se os torcedores não entrarem, aí é um pensamento do país, aí tudo bem. Mas você não deixar os jogadores que estão lá para jogar bola, deixar os árbitros, inclusive esse ia apitar o primeiro jogo, né? Aí teve que colocar o brasileiro, né? O Wilson Pereira que vai apitar. Então já começa com polêmica na Copa. É, eu acho que não precisava disso. Seleção de Senegal é revistada ainda no aeroporto de pista. Atacante: primeira vez que passei por algo tão constrangedor. Seleção treina com foco na estreia ainda sem Neymar. Time da quarta divisão revelou Ederson e mais dois da Copa. Há 5 anos atrás, Ederson saía aos 10 minutos de jogo no time do Corinthians, porque o técnico Diego Coelho achava ele razoável para o futebol. Que faz? O Coelho deve falar assim: ué, que eu fiz da minha vida? Presos suspeitos de serem infiltrados do PCC na polícia e no Ministério Público. Sem novas provas, PGR deve negar a segunda delação em torno de Vorcaro. Reclamam de má vontade. Israel volta a atacar o Líbano em novo desafio a Trump. Vídeo mostra suspeito de armar morte de promotor. Ainda girando, drone resgatam pilotos dos Estados Unidos perto de Hormuz. Foto da Noruega em estilo Viking pode valer mais de 21 milhões. Mas ficou engraçada a foto aqui, né, do Haaland, da galera. Camisa mais antiga da seleção tem mais de 100 anos e foi de ídolo

0: do estado de São Paulo, ainda girando, objeto é colocado perto de suspeito que estava em moto com jovem morto. Onda Azul empolga piloto na chegada da delegação de Curaçao. É, o nome é Curaçao, né? Na Flórida pra Copa. O Curaçao tá chegando com tudo. Você vai torcer pra essa seleção que eu sei. Ainda girando, todos são suspeitos, inclusive eu, diz pai de menino de 11 anos envenenado com bolo. Ainda girando as informações, Julian Timber é cortado na Holanda e adia sonho com o irmão na Copa. Checar celular assim que acorda indica traços de personalidades e pode impactar o cérebro. Messi lidera um ranking de jogadores mais decisivos do mundo. Corinthians expulsa conselheiros por invasão à sala da presidência. Quem tomou vacina há mais de 21 dias pode ficar descansado, diz Butantan após suspensão. Dono de padaria foi morto após recusar a compra de farinha imposta por milícia. Agora são 13h11, direção geral de rádio de Maria de Lima, técnica do Deoni Medeiros. Eu sou o Ted Fagundes, vou com você até às 16 horas.
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0: O sucesso de Zé Neto e Cristiano, Pulando o Muro.
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1: É, toda a região Bragantina. Você ligado na programação da Bragança FM, com muita alegria, com muita informação. Vamos girar a linha de número 1, né? Você ligado da programação, falando um pouco da preparação do Brasil para a Copa, todo mundo empolgado. Eita, nós, o Delino, não vê a hora do jogo do Brasil. É, eu falava você, viu? Ele não vê a hora do Brasil entrar em campo. Lá ele, né? Eita, nós, viu? Eu falava você, seleção brasileira, tá que tá na boca do povão. Agora são 13h32, 13h32, vamos com a informação no ar.
2: Eu sou Humberto Ferretti e esse é o podcast Na Bola. O atacante Neymar deve ficar fora da estreia do Brasil na Copa do Mundo, sábado contra Marrocos. Pelo menos nos bastidores da delegação, a tendência é que ele seja liberado para o duelo da segunda rodada diante do Haiti. Nesta segunda-feira, a CBF divulgou um comunicado sobre a situação do atacante, porém sem fazer projeções. O texto diz o seguinte: o atleta Neymar foi submetido a uma ressonância magnética. O exame apontou boa evolução em seu tratamento dentro dos parâmetros esperados. Ele seguirá o processo de recuperação e de preparação física planejado pela Comissão Médica da Seleção Brasileira. O atacante trata uma lesão na panturrilha. Ainda sem Neymar em campo, a seleção se reapresentou nesta segunda depois da vitória de sábado sobre o Egito em amistoso e da folga de domingo. O meio-campista Bruno Guimarães falou com a imprensa e rebateu a declaração do atacante francês Olise, que vive grande fase e disse que não sabe indicar qual jogador seria o destaque do Brasil.
3: Olha, acho que muita gente faz coisa para aparecer, né? Eu acho que o Brasil, em qualquer competição que vai, é um dos favoritos, ninguém tem 5 estrelas no peito, a gente sabe que isso não entra em campo, mas a gente está aqui para jogar o nosso melhor, nosso futebol. A gente tem grandes jogadores brilhando nos maiores clubes do mundo, no caso do Vini, do Rafinha. Então a gente tem que dar o devido respeito à nossa seleção, aos nossos jogadores. Acredito que muita gente, principalmente na Inglaterra, com todas as pessoas que eu falo no meu time, respeitam muito o Brasil, a gente se sente respeitado. Mas como eu falei, dentro de campo tudo pode acontecer. Eu acredito que o Brasil vai ser sempre um dos favoritos e não significa que o favorito vai ganhar, mas acredito que a gente está no bolo ali.
2: A Copa do Mundo começa na quinta-feira com México e África do Sul, 16h, no horário de Brasília.
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1: É, agora são 13h34, 13h34. Ontem o Kiki Brown participou da nossa programação aqui na Bragança FM, junto com o Luiz Henrique, e trouxe alguns destaques importantes dentro da nossa programação. Tem como ouvir agora? Agora são 13h34, a informação no ar.
4: Bom, Kiki, teve uma entrevista coletiva lá na Secretaria de Saúde, mas em um prédio que era para ser a Casa dos Autistas, que foi anunciado lá no ano de 2022, também juntamente ali com o Parque Verde no bairro das Planejadas. Primeiro, essa questão da Casa dos Autistas, ela não está sendo ali, e também essa questão do Parque Verde no bairro das Planejadas, por que eles ainda não saíram do papel?
5: O Grupo Chedi, ele tem um problema muito grave com relação ao que eles dizem em contraponto com o que eles fazem. Eles têm um amor grosseiro pela desinformação. Eu já falei isso aqui diversas vezes. Então, por exemplo, no caso da sede da Casa dos Autistas, onde hoje é a Secretaria de Educação. Aquele local, ele é fruto de uma contrapartida social, né? Não é uma contrapartida urbanística, do empreendimento Bela Vita. Então, o empreendedor passou esse imóvel para a prefeitura para que ela construísse ali e implementasse ali a AMADAS, que é a Associação dos Autistas de Bragança Paulista. Inclusive, isso consta no registro de cartório do imóvel. Ou seja, está lavrado na escritura que aquilo lá é a sede da Casa dos Autistas. E aí a prefeitura ao invés de cumprir aquilo que havia sido estabelecido no passado, ela vai lá e simplesmente muda de ideia e faz o que dá na cabeça e vai tocando o barco assim. Ou seja, é uma prova assim inescrupulosa, uma prova grotesca, gigante, da falta de planejamento e principalmente da falta de compromisso e palavra que o Grupo Chedid tem com as coisas. Com relação ao Parque Verde planejado, isso aí é um absurdo, né? Em 2022, a prefeitura iniciou uma obra lá no local, que é um parque linear ali naquela, na região da Planejada 2. E se qualquer pessoa que der um Google aí, digitando Parque Verde Planejado Bragança Paulista, vai achar uma infinidade de matérias da prefeitura falando groselha sobre aquele local. Então tem lá: Parque Verde Planejado está em ritmo acelerado, 60% das obras já estão concluídas, isso, aquilo. Tudo matéria de 2022, 2023. Aí você vai lá hoje, o que que tem lá? Praticamente nada. Eu te pergunto, o que que foi feito? Aí eles pegam e mais uma vez entram nessa questão de contrapartida. Fizeram contrapartida com o pessoal do Bonança para eles terminarem. Então, algo que o Bonança deveria fazer do zero, ele pegou já com 60% construído. Aí, não conclui. Aí a prefeitura refaz. E nessa, quem sofre? É a população. Por exemplo, tem uma pista de pump track lá. Pista legal, feita de concreto. Mas não tem iluminação. Então você só pode ir lá quem não trabalha. Só pode ir lá a molecada mais nova. Então os atletas daquela região que trabalham durante o dia não podem praticar o seu esporte porque a pista não tem iluminação. Por mais que no projeto original tenha. Aí não tem a pista de caminhada, aí não tem iluminação, aí não tem nada. Por quê? Porque eles só fizeram propaganda eleitoreira, né? Sobre aquela obra. Então, é muito triste saber que a gente tem uma secretaria de comunicação, a gente já trouxe isso aqui na semana passada, que omite informações. Porque, assim, se a secretaria de comunicação do Grupo Chedid teve tanto empenho em informar que 60% das obras do Parque Verde Planejado já estavam concluídas, por que que eles nunca fizeram uma matéria dizendo qual a situação da obra neste momento e quando ela será finalmente concluída? O que está acontecendo? Por que que parou? Quando que vai ter uma iluminação ali? Então, essas coisas, sim, particularmente me incomodam demais, incomodam a população demais e, principalmente, incomoda o jornalismo brasileiro, que não aceita que uma secretaria de governo, uma pasta de governo, haja como se fosse uma emissora de rádio de familiar. Uma emissora de rádio inescrupulosa familiar, que tem um lado e que, tipo assim, omite diversas informações e amplifica diversas outras, e assim não pode ser o poder público. O poder público, ele precisa tratar das questões com uma certa isonomia, né? E não é isso que a gente vê. Então, Parque Verde Planejado, acabei de receber informações aí da prefeitura, informações recentes, de que, tipo, a gente está fazendo o terceiro aditivo da obra, replanilhando, recompactuando, e assim a gente infelizmente segue.
4: Bom, Kiki, agora eu também queria perguntar para você em relação à sessão da Câmara, a 19ª sessão ordinária de 2026, que um dos projetos que está para ser votado é em relação ao orçamento de 2027. Como que estão as expectativas para essa sessão de amanhã em relação principalmente aí ao orçamento do ano que vem?
5: O orçamento do Grupo Chedid é obra de ficção, eu sempre digo isso, porque o orçamento municipal, ele tem uma estimativa do que vai se arrecadar, e uma estimativa também de como ele será gasto, né? Então, tipo assim, eu acho que eu vou arrecadar tanto, eu tenho esses dados aqui, eu vou ter essa arrecadação e vou gastar essa arrecadação desta forma. Mas, na prática, historicamente, o Grupo Chedid nunca consegue executar aquilo que eles planejam. É assim, é vergonhosa a aptidão da Secretaria de Finanças do Grupo Chedid com relação ao planejamento orçamentário. Então, eu sempre digo, vai ser a minha fala amanhã também, o orçamento ele obviamente sempre precisa ser, ele acaba sempre sendo aprovado, mas as peças orçamentárias do Grupo Chedi, que deveriam ser o retrato do plano de governo que será executado no próximo ano, nada mais é do que uma obra de ficção. É mais ou menos que nem tipo assim um filme do Batman. A gente sabe que o Batman não existe, que o Batman é um personagem criado pela indústria do entretenimento. E o orçamento do Grupo Chedi é isso também. Eles não executam o que eles colocam na peça orçamentária. Então, não é uma coisa assim que não tem nenhuma confiabilidade.
1: É, agora são 13h41, tá aí o Kiki Brown falando aqui na nossa programação. Faltam 2 dias pra Copa do Mundo, são 13h41. Esse foi o Giro de Notícias, o Giro de Informação.
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1: É o giro de notícia, agora são 14 horas e 15 minutos. Hoje tem sessão da Câmara Municipal com muitas informações, com muitas notícias para você. São 14h15. Deixa eu olhar aqui com a linha de número 2, porque pesquisa mostra que enchentes e inundações são principais preocupações de quem mora na capital. A informação de Fabiola Altran.
2: O que mais preocupa quem mora nas capitais hoje são as enchentes. É o que mostra uma pesquisa do Instituto Cidades Sustentáveis e do Ipsos IPEC. A apreensão com alagamentos e inundações é maior em Porto Alegre, com 64% dos entrevistados. Na sequência, vem Goiânia, Belo Horizonte, Recife e Rio de Janeiro. Para quem mora na cidade de São Paulo, por exemplo, a principal preocupação é a poluição atmosférica. O levantamento totalizou 3.500 entrevistas online. Também entrevistou moradores de Belém, Fortaleza, Manaus e Salvador. No geral, entre os entrevistados com maior nível de escolaridade, enchentes e alagamentos estão entre as maiores preocupações. A poluição do ar foi citada pelos entrevistados com maior renda familiar. A pesquisa ainda registrou as impressões da população sobre os principais impactos das mudanças climáticas no dia a dia deles. O calor excessivo ocupa a primeira posição, depois vem a poluição. Na sequência, o preço dos alimentos e as enchentes. Da Rádio 2, Fabiola Altran.
1: Tá certo, Fabiola Altran, ainda girando as informações. Deixa eu olhar aqui também, né? Tem um almoço nas férias. Eu sei que a galera sai de férias, mas existe um cadastro de alimentação durante o mês de julho nas escolas estaduais de São Paulo. Eu não sei se isso funciona para a região aqui também, mas eu achei interessante, onde familiares devem registrar o interesse entre os dias 8, desde ontem, até o dia 26, por meio da Secretaria Escolar Digital. Vamos com a informação no ar.
3: Estão abertas até o dia 26 deste mês as inscrições para os estudantes que precisam complementar as refeições durante o período de férias escolares do meio do ano, que vão do dia 7 a 23 de julho. As refeições serão oferecidas de segunda a sexta, das 11 da manhã à 1h30 da tarde. Para que os estudantes possam frequentar a escola no horário do almoço durante as férias de julho, é necessário que os responsáveis pelo aluno respondam à pesquisa de intenção por meio da Secretaria Escolar Digital ou informar a escola do estudante. Andréa Ramos Bueno, para a Agência SP.
1: Tá certo, agora são 14h18, 14 horas e 18 minutos para você ligado na programação da Bragança FM. Vamos com a linha de número 3, prorrogado as inscrições para o Enem 2026. 14h18, a informação.
4: O estudante que não se inscreveu no Enem 2026 ganhou um novo prazo para fazer a inscrição. Pelo cronograma original, as inscrições teriam terminado na última sexta-feira, 5 de junho, mas o Ministério da Educação prorrogou o prazo em uma semana. Portanto, dá para se inscrever até a próxima sexta-feira, dia 12 de junho. Lembrando que as inscrições para o Exame Nacional do Ensino Médio são feitas exclusivamente pela internet na página do participante do Enem. Quem não se enquadra nos critérios de isenção deve pagar a taxa de R$ 85,00 para efetivar a inscrição. O pagamento pode ser feito por PIX, cartão de crédito, débito ou em conta corrente ou poupança e também por boleto. As provas este ano serão aplicadas nos dias 8 e 15 de novembro. Lembrando que dá para utilizar o exame para obter o certificado de conclusão do ensino médio ou a declaração parcial de proficiência. Para isso, no entanto, o interessado deverá indicar essa opção no momento da inscrição. De acordo com o edital, podem solicitar a certificação os participantes que tiverem 18 anos completos até o primeiro dia de aplicação das provas e que não sejam concluintes nem egressos do ensino médio. Da Rádio 2, Milena Abreu.
1: Tá certo, você que tá ligado na programação da Bragança FM, ainda girando os destaques, né, e a campanha, né, do governo do estado é pro junho vermelho, porque o governo sabe que acaba diminuindo, né, a busca, né, por doação de sangue. Então, as pessoas estão sendo alertadas com o junho vermelho. O governo de São Paulo reforça a importância da doação de sangue e faz alerta para estoques críticos. A informação no ar.
3: Junho é o mês dedicado à conscientização sobre a doação de sangue. A manutenção dos estoques garante o atendimento de pacientes que dependem de transfusões e o trabalho nas unidades de urgência e emergência. Alguns bancos do estado de São Paulo estão com níveis críticos nos tipos sanguíneos AB negativo, B negativo e os tipos O, tanto positivo quanto negativo. O sangue é usado em cirurgias, transplantes, tratamentos oncológicos e também para doentes hematológicos, além de vítimas de acidentes. O doador de sangue deve ter entre 16 e 69 anos e a primeira doação tem que ser feita antes de se completar 60 anos. Os doadores com menos de 18 devem estar acompanhados de um responsável. A pessoa deve pesar pelo menos 50 quilos, estar alimentada e levar documento oficial e original de identidade com foto. Uma doação pode salvar até 4 vidas. O aplicativo do Poupa Tempo tem a lista com os endereços e contatos dos hemocentros do estado de São Paulo. Andréia Ramos Bueno, para a Agência SP.
1: Tá certo, 14h21, esse foi o Giro de Notícias, Giro de Informação.
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1: Toda a região Bragantina, 14h35. 14h35, todo mundo feliz da vida, a Copa do Mundo chegando. Amanhã começa a Copa, senhor Derlin Medeiros. Amanhã começa a Copa do Mundo, quem diria, hein? Mais uma Copa para o Brasil, né, disputar. Faz parte, né? O futebol evoluiu, né? Então os favoritos estão na Europa, como, né, já tivemos na década de 90 os favoritos na América, né? E futuramente, provavelmente, pelo andar da carruagem, os favoritos estarão na Ásia e na África, né? Pela evolução do futebol, você pega quantos jogadores da Ásia e da África já foram convocados, né, jogando, né? Por exemplo, você pega o próprio Ibanhas, que joga na seleção brasileira, joga no Al Hilal. Cristiano Ronaldo, né, joga, né, em time lá da Arábia, então, né, no Al Nassr. Então você vê que o futebol está evoluindo, só não está evoluindo o futebol brasileiro, que cada vez está capengando mais, né? Aí não, né? Aí há uma dificuldade sempre. Mas vamos com um giro de notícia. O Ministério da Saúde suspende a vacina contra a dengue do Instituto Butantan no SUS. Fabinho Lautran, linha de número 4, a informação.
2: Suspensa a vacina contra a dengue do Instituto Butantan no Sistema Único de Saúde. A medida é temporária. De acordo com o Ministério da Saúde, 42 pessoas apresentaram sintomas severos após a imunização. Três delas precisaram de internação e duas morreram. Mas a pasta informou que ainda não é possível relacionar os óbitos à vacinação. Segundo o Ministério, 501.044 doses foram usadas no SUS, a maioria aplicada em profissionais de saúde em todo o país. O restante imunizou a população com idade entre 15 e 59 anos em Maranguape, no Ceará, Nova Lima, em Minas Gerais, Botucatu, em São Paulo, e em Araguaína, no Tocantins. Houve pouco mais de 3.700 casos com sintomas semelhantes aos da dengue depois da vacinação. Episódios considerados severos, de acordo com o governo. O ministro da Saúde, Alexandre Padilha, orienta que os profissionais que foram vacinados nos últimos 21 dias recebam acompanhamento especial. O imunizante do Instituto Butantan foi aprovado no final de novembro. Da Rádio 2, Fabíola Altran.
1: Fabíola Altran, é um giro de notícia, é um giro de informação. Você ficando mais bem informado através dos microfones da Bragança FM. Deixa eu passar aqui uma informação do tempo e a temperatura, porque eu sei, Deni, você tá louco para saber se vai dormir quentinho hoje, se vai fazer frio, se vai fazer calor, se vai fazer, né? Eu vou falar para você, se vai passear com o painho, né? Tomar um suco de jegue, que fala, né? Se vai passear com o painho, né? Não sei o que ele vai fazer. Vamos com o tempo e a temperatura.
0: A Defesa Civil informa.
3: Nesta terça-feira, dia 9, a massa de ar frio e seco continuará influenciando as condições de tempo em todo o estado de São Paulo, mantendo predomínio de sol entre poucas nuvens. Entre a madrugada e o início da manhã, o resfriamento noturno gera nevoeiros e neblinas, especialmente na faixa leste paulista, que tendem a se dissipar ao longo da manhã com o aquecimento. O tempo permanece estável em todas as regiões devido à atuação do ar seco. Além disso, a amplitude térmica se será acentuada, com manhãs mais frias e temperaturas em elevação no decorrer do dia. Como consequência, os índices de umidade do ar voltam a diminuir durante a tarde, principalmente no interior paulista, onde podem atingir valores inferiores a 30%. Na capital, as temperaturas ficarão na casa dos 11 e 25 graus. Já em Campos do Jordão, mínima de 4 graus e máxima de 19 graus. Em dias frios, consulte a previsão do tempo e agasalhe-se para se proteger do frio.
4: Defesa Civil do Estado de São Paulo.
1: Ela não é o Dolinho, mas deu dicas importantes. 14h40, daqui a pouco tem sessão na Câmara Municipal neste momento. O que está rolando aí, Nelly? A galera tá lá, conversa vai, conversa vem. Quer colocar o Miguel Lopes para falar aí? São 14h40, 14h40 para você que está curtindo, né, a nossa programação. 14h40, né, amanhã começa a Copa do Mundo. Eita, nós, hein? Que alegria, né? Futebol o dia inteiro. É, vou falar pra você. É, vai ser. Eu acho que começa às 4, né? O cara, você viu a preocupação dele, né? Nem vou falar o que, senão o patrão tá ouvindo aí, vai brigar com você. Vamos pra Câmara Municipal. A informação neste momento, Miguel Alves falando.
5: Senhor presidente, eu queria fazer um pedido de informação ao executivo. Com relação à notícia divulgada na rede social do programa A Parada é a Seguinte, no dia 5 de junho do último, comandado pelo senhor Kleber Santini, por ocasião em que o mesmo relata expressamente que o vereador Bruno teria se valido de sua influência política junto ao CDHU, autarquia do Estado de São Paulo, para obter favor de sua mãe, para obter em favor de sua mãe 4 casas no conjunto Bragança F, conjunto habitacional vereador Adilson Leitão Xavier. Ocorre, porém, que a construção das referidas casas tenha participação efetiva do município através da Secretaria Municipal de Habitação, motivo pelo qual se faz necessário que o titular da pasta esclareça a esta Câmara Municipal se a notícia divulgada pelo senhor Kleber Santini é ou não procedente, bem como se as 4 casas referidas se localizam no Bragança F ou em outro conjunto habitacional. Eu acho que é uma denúncia muito grave. Ele põe aí, ele de certa forma acusa o vereador por tráfico de influência, acusa o secretário Matheus Cruz também e o próprio prefeito. Eu acho que esta casa, o legislativo, o executivo, tem a obrigação de esclarecer isso perante a opinião pública, porque senão fica desagradável para esta casa aqui. Ao meu ver, o secretário de Habitação já teria que ter manifestado, né? Mas isso não ocorreu, eu estou solicitando. Obrigado, senhor presidente.
6: Vereador Miguel, se me permitir, gostaria de assinar com a Vossa Excelência.
5: Sim.
6: Uma acusação gravíssima. O que esse cidadão faz, ele coloca em xeque a administração do prefeito Edmir, o mandato do vereador Bruno Sucesso. Isso já não é a primeira vez. Ele é contumaz em atacar a família das pessoas. Mas dessa vez ele passou dos pontos, passou dos limites, e o senhor tem o meu total apoio. Eu gostaria de assinar com a Vossa Excelência.
5: Sem dúvida.
7: Miguel.
5: Pois não, vereador.
7: Se me permitir, eu gostaria de assinar também.
5: Sem dúvida.
7: Principalmente porque, ao ver o vídeo, eu entendo que ele ataca o trabalho da Secretaria de Habitação.
5: Sim.
7: Ataca as normativas de programas habitacionais existentes no país.
5: Sim.
7: Né, coloca em xeque o trabalho da CDHU. Né, e, obviamente, que ninguém assinaria contrato de 4 casas em qualquer programa habitacional público. Então, eu assino. E parabéns pelo pedido de informação.
5: Obrigado,
8: vereador. Se me permite também assinar?
5: Sim, sem dúvida.
9: Pede pela casa.
8: Miguel, esse é um sujeito que tem prestado desserviço à nossa cidade, desserviço à nossa sociedade, compromete inclusive a imagem do executivo por fazer parte dele. E eu quero ser solidário ao senhor e poder assinar junto com o senhor.
5: Sem dúvida. Aberto aí.
9: Vereador Miguel, gostaria também de fazer parte aí assinando nesse pedido de informação.
5: Sem dúvida. Eu agradeço aí o apoio dos demais vereadores. É muito grave. Muito grave, muito grave. Sabemos que esse cidadão tem trânsito livre na administração. Então, me causou estranheza, né? Porque está acusando o secretário de habitação e está acusando o prefeito também de estar ocorrendo maracutaia ali, né? Então precisamos entender direito, investigar isso, né? Quem sabe até uma futuro aí, uma comissão de inquérito aí, para que as pessoas falem o que ocorreu, o que está se passando. Não podemos deixar acontecer isso a pessoas. Pessoas boas, pessoas íntegras, como o vereador, amigo da gente aqui, o secretário Matheus Cruz, e acredito que a administração do prefeito Edmir não estaria fazendo esta lambança aí na administração pública, né? Obrigado.
1: Ah, certo. Que ponto chegamos, né? É algo que praticamente todos, né? E com razão, tá? Todos os vereadores concordam nessa questão dessa polêmica que envolveu o Bruno Sucesso, né? E agora os pedidos de informação dos vereadores relacionados a este assunto, que eu acho que tem que ser esclarecido. Primeiro, para o vereador andar tranquilo, né? O Bruno Sucesso, que a gente... ele veio aqui pontualmente na hora que foi falado, ele já quis vir aqui. E para que se corte essas informações, né? Que seja resolvido essas questões, né? Porque isso mostra que se isso fosse verdade, era uma acusação muito grave até contra a administração que, né, quem fez a acusação defende, né? E eu creio que é igual o Miguel falou aí na fala, não é possível que o prefeito Edmir iria deixar isso acontecer. Eu também acredito que não. São 14h47. Vamos com a linha de número 5. Apostas para a Quina de São João já começaram. Vai lá, Adão. Boa sorte, Adão.
10: A Caixa, banco que administra as loterias do país, está registrando apostas para a Quina de São João. O prêmio estimado para o concurso especial este ano é de 250 milhões de reais. Uma pequena fortuna que renderia na poupança algo em torno de 1,5 milhão de reais no primeiro mês. Nada mal, né? Assim como a Mega Sena da Virada, o prêmio da Quina de São João não acumula. Se ninguém acertar os 5 números, leva a bolada quem fizer 4 e assim por diante. O sorteio da Quina de São João este ano, concurso de número 7.051, será realizado no dia 28 de junho. O jogo simples de 5 dezenas custa R$ 3,00. Quem quiser pode marcar mais dezenas no mesmo volante, mas aí o valor da aposta sobe e, dependendo da quantidade, sobe consideravelmente. Para marcar 6 dezenas, por exemplo, custa R$ 18,00. Já se o apostador quiser marcar 8 números, terá de pagar R$ 168,00 para registrar o bilhete. Já aquele que for para o tudo ou nada e marcar a quantidade máxima de dezenas no volante, que são 15, vai precisar desembolsar pouco mais de R$ 9.000 para a aposta. Na Quina, os bolões têm preço mínimo de R$ 15,00, porém cada cota não pode ser inferior a R$ 4,00. Da Rádio 2, Milena Abreu.
1: Tá certo, 14h48. Esse foi o Giro de Notícia, o Giro de Informação.
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0: gastou dinheiro à toa, né?
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2: É, o Brasil e o mundo e fora do mundo também, como diz um amigo meu. São 15h12. Vamos girando as informações. Câmara Municipal, como é que tá lá? Né? Quem que tá falando ali na tribuna? Ah, o pessoal da Guarda Municipal hoje tem, né, homenagens, né, na Câmara Municipal. Vamos com a linha de número 6. Norma muda o Código Penal e exercício ilegal de medicina veterinária agora é crime. Helena Abreu, você.
3: Exercício ilegal da medicina veterinária agora é considerado crime em todo o país, com punição de 6 meses a 2 anos de prisão. Uma norma que entrou em vigor alterou o Código Penal brasileiro, incluindo a profissão das clínicas de animais no mesmo artigo que já...

0: harmonia à prática irregular da medicina humana, da odontologia e da farmácia. A regra vale para qualquer pessoa que atue sem a devida autorização legal, mesmo que realize os atendimentos de forma gratuita. O texto aprovado endurece o cerco contra os falsos profissionais e estabelece agravantes severos para os casos em que os procedimentos causem danos à saúde. Se a prática ilegal resultar em lesão ou morte de um animal, por exemplo, o infrator vai responder também por crime ambiental. A lei também atinge diretamente os profissionais formados que estejam enfrentando problemas com a justiça ou com o conselho da categoria. Também está cometendo crime agora o médico veterinário que continua atendendo e realizando cirurgias durante o período em que estiver cumprindo suspensão ou após ter tido o registro profissional cancelado em definitivo pelas autoridades. Da Rádio 2, Milena Abreu.
1: Tá certo, Milena Abreu, ainda girando as informações para você ficar bem informado. Vamos para a página da Bragança FM com alguns destaques que lá estão, né? Entre eles, últimos dias de inscrições para o concurso da Prefeitura, termina no dia 11 de junho, ou seja, na quinta-feira. Também temos aqui tradição há mais de 26 anos, une moradores da fraternidade. Então, uma matéria especial aqui, vou mandar para você, Denis, para você trazer essas informações assim, até porque é importante, a galera gosta de Copa do Mundo, gosta, né, de toda a movimentação. O Celso Ricardo fez uma matéria especial lá no bairro da Fraternidade, porque há mais de 26 anos a Rua 10 da Fraternidade se transforma em um verdadeiro símbolo da união e paixão pelo futebol durante os períodos da Copa do Mundo. A tradição pelo futebol, né, reúne moradores de todas as idades que se dedicam para decorar a rua e celebrar o espírito esportivo entre tintas, desenhos e muita criatividade. Crianças, jovens, adultos e idosos trabalham juntos para manter viva uma prática que atravessa gerações. Mesmo com os compromissos do dia a dia, a comunidade reserva um tempo para participar da iniciativa que já se tornou parte da identidade do bairro. Mais do que uma simples decoração, a ação representa o fortalecimento dos laços entre os moradores e o orgulho de preservar uma tradição popular. A cada nova pintura, renova-se sentimento de coletividade que faz a Rua 10 da Fraternidade uma referência quando o assunto é celebrar o futebol e a união da comunidade. Isso aí é muito importante, gente. Estou vendo a matéria aqui do Celso Ricardo, também já está na página da Bragança FM, essa matéria, e os moradores celebrando. Eu já fiz até algumas matérias junto com o Celso Ricardo, até mesmo na Rua 10 da Fraternidade, e fica muito bonita, né? Todos os anos é um exemplo, né, para quem quer participar. Tem aí a matéria no ponto, vamos ouvir.
2: De 26 anos, uma tradição colore a Rua 10 da Fraternidade e reúne moradores de todas as idades em torno de um mesmo objetivo: celebrar a paixão pelo Brasil e pelo futebol.
3: O pessoal vem aqui na rua, quer subir, quer ver, manda drone pra ver como que ficou, como tá ficando. A primeira rua, na maioria dos anos de Copa, é a Rua 10 que começa.
4: Desde os 8 anos de idade, tem 33 anos que eu tava 10 aqui. Eu e o Everton tá aqui, mas eu e ele sempre teve iniciativa aí. Se ele quiser me escutar, deixa eu fazer. É hoje, toda a Copa aí vai.
5: Pessoal até espera, né?
4: Mesmo tendo ajuda tanta gente aí, mas nem sempre fez.
6: É, pessoal até
4: nunca deixando ele fazer aí. Pega 5 reais de um, bisnaga do outro. E assim vai, nunca para.
3: A gente começa a pintar, daqui a pouco a outra rua também se mobiliza, aí outra rua, outra rua, outra rua, daqui a pouco você vai vendo várias ruas, em vários lugares que a turma vai passando e vai vendo, vai começando a pintar.
2: A cada edição da Copa do Mundo, a rua se transforma em um verdadeiro cenário de festa, resultado do trabalho voluntário e da dedicação da comunidade. Entre tintas, desenhos e muita criatividade, crianças, jovens, adultos e idosos se unem para manter viva uma tradição que atravessa gerações. Mesmo com a correria do dia a dia, os moradores reservam um tempo para contribuir com o projeto, que já se tornou parte da identidade do bairro.
3: Assim, já tem isso na rua faz, pelo que a gente estava vendo, faz 26 anos já que eles pintam a rua, né? E a gente só deu a continuidade. Os mais velhos da rua antigamente se reunia, pintava. Não sei como que funcionava antigamente, mas hoje em dia a gente pega, desce aqui a rua inteira, né? Na parte de cima, arrecada com o pessoal, as pessoas que não às vezes nós ajudamos dinheiro, ajudando uma tinta, ajuda barbante, ajuda do jeito que pode, entendeu? Aí a gente se reúne, vê o que a gente conseguiu e começa, daí início aos trabalhos, entendeu?
2: Mais do que uma decoração temática, a iniciativa representa união, pertencimento e orgulho comunitário. A cada pintura concluída, renova-se também o sentimento de coletividade que faz da Rua 10 da Fraternidade uma referência quando o assunto é manter vivas as tradições populares ligadas à maior festa do futebol mundial. Uma demonstração de que, independentemente do resultado dentro de campo, o espírito de união e a paixão pelo Brasil continuam sendo os grandes protagonistas dessa história.
3: Sim, né? Brasileiro não desiste nunca. Pode desistir, tem que tentar, chama o pessoal dessa rua aí que vocês é mais próximo, se junta, Ricardo também. Essa tem que ter o começo, começa, vai fazendo os desenhos mais ou menos, depois vai melhorando, vai pintando e assim vai evoluindo, mano. Não começou desse jeito, mas foi melhorando cada ano, né? Vai melhorando, vai fazendo coisa nova. E não pode desistir, mano, é brasileiro, né? Tem que torcer pelo Brasil. Desistir não é uma opção. É que nem ele trabalha à noite, né? Então agora ele tá aí, ela também. Mas na maioria das vezes o que a gente faz? A maioria a gente se reúne 7 horas da noite. Fecha a rua e aí a gente começa a pintar. Fica até 1 hora da manhã, 2 horas. Todo mundo faz tudo, mano. Você tá vendo aqui o desenho? Todo mundo contorna, todo mundo pinta. Só o desenhista que é 2, só que o cara que manda desenhar. Mas a maioria dos desenhos que você tá vendo, todo mundo participou, todo mundo pintou, todo mundo contornou. Quem era melhor no contorno já foi fazendo contorno. Quem é melhor já pintando, foi pintando. Quem não sabe pintar também, não queria pintar, ajudou nas bandeirinhas. Ajudou com a escada, ajudou a pedir. Então a união faz a força.
1: Tá certo, parabéns ao Celso Ricardo aí por essa matéria, muito bacana, um abraço para os moradores lá do Jardim da Fraternidade. Vamos falar em esporte, são 15h18, né? A gente trazendo o Luiz Henrique com as informações esportivas.
6: Vamos agora ao boletim esportivo, trazendo os resultados dos jogos de ontem e informando a agenda esportiva desta terça-feira, dia 9 de junho. Começando com a parte dos resultados, ontem aconteceram mais amistosos preparatórios para a Copa do Mundo, sendo os destaques a vitória de 2-1 da Holanda sobre o Uzbequistão, enquanto a França venceu por 3-1 a Irlanda do Norte. E no último jogo de ontem, a Espanha também venceu pelo placar de 3-1 a seleção do Peru. E para fechar a parte dos resultados, o último destaque de ontem vai para as partidas que continuaram a 12ª rodada da Série B do Campeonato Brasileiro, em que o Atlético Goianiense venceu por 2-1 o América Mineiro fora de casa, enquanto em casa, o Vila Nova venceu por 1-0 o Botafogo de Ribeirão Preto. Passados os resultados, vamos agora com a agenda esportiva deste dia 9 de junho, que tem como primeiro destaque um amistoso da seleção brasileira feminina de futebol, em que as brasileiras enfrentam mais uma vez a seleção dos Estados Unidos, dessa vez na Arena Castelão, às 21h30. E ainda hoje também acontecem mais amistosos preparatórios para a Copa do Mundo, sendo o primeiro destaque a partida entre Senegal e Arábia Saudita, que acontece às 20 horas. Já às 22 horas, a Argentina enfrenta a Islândia. E para fechar a agenda esportiva de hoje, o último destaque vai para mais partidas que continuam a 12ª rodada da Série B do Campeonato Brasileiro, em que às 19 horas a Ponte Preta enfrenta o Cuiabá no estádio Moisés Lucarelli. E neste mesmo horário das 19 horas, o Náutico recebe o Fortaleza no estádio dos Aflitos. Com informações do esporte para a Bragança FM, o som da região, Luiz Henrique Domingues.
1: Tá certo, agora são 15h20, esse foi o Giro de Notícia, o Giro de Informação.
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1: É, são 15h32, o Demetrio já sabe quem é o culpado, né? Eita, Demetrio Campos. Ele já descobriu que a culpa é dele. Já sabe até cantar a culpa de quem é, hein, Demetrio? Que fase sua. Vamos girando as informações. Caso Tuiuti, né, um glauco do cartório eleitoral participou com o Jango, falando sobre, né, a situação política da cidade de Tuiuti. São 15h32, vamos ouvir.
2: E a eleição passada houve o indeferimento da candidatura do Amarildo, né, que foi indeferido pelo TRE aqui de Bragança, também em Brasília, TSE, e agora foi marcada essas eleições suplementares. Cláudio, eu queria que você falasse um pouquinho a respeito da chapa da Milena Cojacó, que foi indeferida.
3: Então, na verdade, no último dia 1º agora de junho, de fato houve o indeferimento do registro da chapa da Milena e do Jacó, em razão da falta de documentos aí do Jacó. Então o juiz eleitoral, ele entendeu por bem indeferir a chapa, tendo em vista que não era possível nós verificarmos aí o cumprimento de todas as condições de ele, o candidato Jacó. Após esse período, no dia 3 de junho, a chapa então apresentou o pedido de renúncia do candidato, né, Roberto Zamano Jacó, com a substituição por um novo candidato, que é o senhor Wagner Machado. Esse, após a apresentação, ele foi impugnado por uma outra chapa concorrente, e agora nós estamos aí no transcurso do prazo para apresentação de contestação por parte da Milena e do Wagner, né, para que possa então haver aí um novo por parte do juiz eleitoral. Na verdade, o juiz ainda não se manifestou com relação a essa substituição, né, após a renúncia do candidato Jacó. Então ele só o fará após o transcurso desse prazo de contestação. Eu acho que o que tem sido divulgado, até aproveitando aí na mídia, Jango, é que já houve uma manifestação do Ministério Público Eleitoral, né, no mesmo sentido da impugnação, ou seja, no sentido de que houve uma perda do prazo para a realização dessa substituição. Correto. Mas isso ainda é um parecer do Ministério Público, tá? Então não houve uma isso é importante que seja salientado aí para a população, né? E enquanto não houver, e ainda que o juiz registro, se os correrem dessa decisão, eles irão para a urna da mesma forma. Na verdade, o nosso prazo final aí, Jango, seria no dia 14, porque o prazo do recurso deles agora, na verdade, da contestação, vence no dia 13. Eu espero que nós consigamos aí resolver isso com uma certa antecedência, porque no dia 15 agora de junho já está designada a audiência aí para início da geração das mídias e inseminação das urnas.
2: Verdade.
3: Ah, então a gente tem que resolver isso antes, né? A eleição está aí, né? Como você comentou aí no início, vai ser no dia 21 agora de junho, então nós estamos a menos de 15 dias aí dessas eleições, então realmente nós estamos aí com todos os preparativos aí já adiantados, só aguardando essa decisão agora com relação a esse processo.
1: Tá certo, são 15h35, ainda girando as informações. Vamos com a linha de número 7. Roberto Ferretti traz as últimas do campo.
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5: Eu sou o Humberto Ferretti e esse é o Giro Rural. A produção brasileira de soja, que se recuperou no ciclo 24-25, vai crescer de novo no ciclo 25-26. A Conab projeta uma colheita total de 180 milhões de toneladas, um novo recorde e alta de 5% na comparação com a anterior. O crescimento deve ser puxado por aumentos da área de cultivo e do rendimento das lavouras, que com um clima mais favorável ficará em quase 3 toneladas e 700 quilos por hectare. O preço médio do frango no atacado praticamente estacionou em maio. Dados do CPEA indicam que a demanda maior puxou as cotações para cima na primeira metade do mês, Porém, nas últimas semanas, as carnes de boi e porco ficaram mais baratas, o que fez a de frango se tornar menos vantajosa e derrubou de novo o consumo e o preço. Já nos primeiros dias de junho, com o recebimento de salários pela população, a demanda esteve acima da oferta, o que fez a cotação do frango congelado ou resfriado subir para perto de R$ 7,15 o quilo. Depois de despencar 11% em maio, a cotação do café arábica voltou a cair, até agora em junho. Dados do CPEA indicam que a saca é vendida em torno de R$ 1.430. A explicação está no campo, uma vez que o avanço da colheita da nova safra fez crescer a oferta de café. Isso mesmo com o ritmo lento dos trabalhos, por conta da chuva. Até porque a tendência é de uma colheita recorde no ciclo 26-27.
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1: É, a Rádio 2 de notícias, são 15h38, vamos com a linha de número 8. Sobe a previsão do mercado financeiro para a inflação este ano. Fabíola Altran, você.
6: Oi, eu sou Fabíola Altran e estes são os destaques de hoje. Já estão valendo as novas regras do programa Brasil Soberano. Foi reduzido de 5% para 1% o percentual mínimo de impacto no faturamento exigido, o que vai permitir que mais empresas peçam a linha de crédito. Previsão do mercado financeiro para o IPCA, inflação oficial do país, para este ano, sobe de 5,09% para 5,11%, segundo o boletim Focus, divulgado pelo Banco Central. Nos 5 dias do feriado prolongado de Corpus Christi, 98 pessoas morreram nas rodovias federais e 1.057 ficaram feridas, de acordo com o balanço da Polícia Rodoviária Federal. Seleção feminina brasileira disputa amistoso com os Estados Unidos hoje às 21h30. E a campeã na última Copa, a Argentina, faz amistoso hoje contra a Islândia às 22h. Da Rádio 2, Fabio Altran.
1: Tá certo, agora são 15h39. 15h39, esse foi o giro de notícias, giro de informação.
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1: três! É, são 15h56 da sequência Tentar de Sertaneja. Direção geral de arte de Maria de Lima, técnica do Derli. Fiquem todos com Deus, até a próxima. Tchau!
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4: Alô, pra você que se liga aqui na Bragança FM, estamos chegando agora com o programa Tarde Sertaneja.
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0: 34 14 67, fazendo seu pedido de música, alguma reclamação ou quem sabe aí algo que esteja acontecendo pela cidade e que você pode estar nos mandando no nosso WhatsApp 40 34 14 67.
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0: Demetrio Campos, sem mais enrolações, vamos agora com os destaques do programa de hoje.
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0: Trazendo destaques no nosso Instagram, @BragancaFM. Nos siga lá para você se manter muito bem informado. Funcionário ligado a vice-presidente da Câmara de Toledo é detido com caminhonete furtada em Bragança Paulista. O caso aconteceu na manhã de hoje, terça-feira, dia 9. E ainda ligado a esse caso, o vereador de Toledo é preso após a PM localizar carro furtado com sinais de clonagem em Minas Gerais. E ainda hoje, Câmara vota orçamento de LDO de 2027 com orçamento de 1,3 bilhões de reais para Bragança Paulista. E ainda hoje no programa também tem a entrevista com a advogada trabalhista Bruna Martins para falar sobre a escala 6x1. 16 horas e 9 minutos, estes foram os destaques do programa de hoje.
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0: É, não sai daí porque a gente só tá começando o programa Tarde Sertaneja, com direção de rádio de Maria de Lima, parte técnica de Demetrio Campos. E a apresentação minha, Luiz Henrique Domingues. Hoje a gente vai abrir com sucesso. Eles, Bruno e Marrone, Castelo de Areia.
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1: Muito bem, são 16 horas e 16 minutos. Você acabou de ouvir aí Vitor e Léo Borboletas. Esse é comprovadamente um sucesso, uma das músicas que atravessa gerações, que já faz sucesso há bastante tempo e que é uma música muito boa aí do Vitor Léo. Afinal, quem não gosta desse solinho de violão logo no começo? É, o Demétrio acabou de levantar a mão, mas o Demétrio, às vezes eu acho o Demétrio um pouquinho amargurado com algumas músicas, mas tudo bem, gosto se discute, cada um tem o seu, aqui a gente respeita. Tá, a gente respeita o gosto individual de cada um, mas foi mais um sucesso que a gente tocou pra vocês aqui no programa Tarde Sertaneja.
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1: Bom, no Tarde Sertaneja você também se mantém muito bem informado. E nesse momento em Bragança Paulista está fazendo 25 graus, com uma sensação térmica de 25, segundo a agência Climatempo. O que supera aí a temperatura máxima prevista para hoje, que era de 23 graus. E ainda tem temperatura mínima prevista de 8 graus. O dia ainda pode esfriar, chegando a 15 graus ali por volta das 22 horas. Então ainda pode esfriar no período da noite. Para amanhã, quarta-feira, a temperatura mínima prevista é de 11 graus, máxima de 26, um dia um pouco mais dentro do esperado, que é aquele calor meio frio, um frio de manhã, mas aí aumenta a temperatura no período da tarde, como é o caso das 14 horas, quando os termômetros atingirem 25 graus. E o período mais frio do dia, como eu disse, é pela manhã, às 6 horas da manhã, com 11 graus, então prepare os casacos se você for sair de casa de manhã. Na quinta-feira, dia 11 de junho, a temperatura mínima prevista é de 15 graus, máxima de 18, um dia um pouco mais frio. E segundo a agência Climatempo, tem 91% de chances de chover. É um dia que vai se manter ali numa temperatura baixa, por volta das 8 horas da manhã vai fazer 15 graus, por volta das 14 horas 18 graus, sem uma grande variação. Mas a questão fica na chuva, porque a previsão de chuva de manhã é uma chuva mais fraca e a previsão de chuva para o período da tarde de uma chuva um pouco mais forte, com inclusive tempestade. Então fique bem alerta ao período da tarde de quinta-feira, dia 11. E para fechar a semana útil, na sexta-feira, dia 12 de junho, a temperatura mínima prevista é de 13 graus, máxima de 19, mais ou menos algo parecido com quinta-feira, e aí com 94% de chances de chover. Mas aí a chuva é um pouco mais fraca ali no período da manhã e no período da tarde, sem chances de tempestade, segundo a agência Climatempo. O período mais frio de sexta-feira é ali por volta das 4 horas da manhã, com 14 graus, e o período mais quente do dia é ali por volta das 14 horas, com 19 graus. Então vai ser uma sexta-feira bem fria e chuvosa. Bom, depois de ouvir a previsão do tempo para Bragança Paulista e nos próximos dias, vamos ouvir a previsão da Defesa Civil do Estado para amanhã, ou na verdade para hoje, terça-feira, dia 9 de junho.
0: A Defesa Civil informa.
2: Nesta terça-feira, dia 9, a massa de ar frio e seco continuará influenciando as condições de tempo em todo o estado de São Paulo, mantendo o predomínio de sol entre poucas nuvens. Entre a madrugada e o início da manhã, o resfriamento noturno gera nevoeiros e neblinas, especialmente na faixa leste paulista, que tendem a se dissipar ao longo da manhã com o aquecimento. O tempo permanece estável em todas as regiões devido à atuação do ar seco. Além disso, a amplitude térmica será acentuada, com manhãs mais frias e temperaturas em elevação no decorrer do dia. Como consequência, os índices de umidade do ar voltam a diminuir durante a tarde, principalmente no interior paulista, onde podem atingir valores inferiores a 30%. Na capital, as temperaturas ficarão na casa dos 11 e 25 graus. Já em Campos do Jordão, mínima de 4 graus e máxima de 19 graus. Em dias frios, consulte a previsão do tempo e agasalhe-se para se proteger do frio.
0: Defesa Civil do Estado de São Paulo. 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
1: Em seguida, fique com a música favorita do narrador Kleber Machado. Hoje não, música de Israel Rodolfo.
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1: Muito bem, são 16 horas e 34 minutos, 4h34. Você acabou de ouvir a música de Diego e Vitor Hugo, Beijei a Cura, mais um sucesso pra vocês aqui no programa Tarde Sertaneja, programa que você se diverte ouvindo sertanejo, mas também se mantém muito bem informado.
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1: Bom, nesse momento está acontecendo aí a 19ª sessão ordinária da Câmara Municipal de Bragança Paulista. A gente vai trazer durante a programação. Nesse momento, a Fabiana Alessandri, vereadora, está lendo em relação a um dos projetos de lei que será votado hoje. Entre eles, aí os projetos de lei que estão em votação na Câmara, que é aí o estabelecimento de um prazo máximo de 60 dias para a realização de consultas e exames especializados classificados como prioridade alta no âmbito da rede pública municipal de saúde e da outras providências. Esse é um dos projetos de lei que será votado em primeiro turno e, além desse, também será votado aí o orçamento financeiro de 2027, que aí envolve 1 bilhão e 300 milhões de reais para o município no próximo ano. Desse dinheiro aí do orçamento, 343 milhões de reais serão para a educação e 309 milhões serão para a saúde. Também 114 milhões vai para a Secretaria de Serviços, além de 97 milhões de reais que vão para a mobilidade urbana e 86 milhões de reais para obras, além de uma reserva de 37 milhões de reais para o pagamento de precatórios. O projeto ainda prevê orçamento de 38 milhões de reais para a Câmara Municipal em 2027 e, além disso, cada um dos vereadores poderá indicar 5 milhões e 500 mil de emendas impositivas, sendo obrigatória a destinação de pelo menos metade desse valor para ações na área da saúde. E lembrando que a sessão já iniciou às 14 horas e está acontecendo neste momento, e a qualquer aí declaração um pouco mais interessante sobre os vereadores a gente traz para vocês aqui na programação da Bragança FM. Bom, durante o programa Primeira Mão, o chefe do cartório, o Glauco Tristini, trouxe informações sobre a questão política de Tuiuti. Então vamos ouvir.
2: E a eleição passada houve o indeferimento da candidatura do Amarilto, né, que foi indeferido pelo TRE aqui de Bragança, também em Brasília, TSE, e agora foi marcada essas eleições suplementares. Glauco, eu queria que você falasse um pouquinho a respeito da chapa da Milena Cojacó, que foi indeferida.
3: Então, na verdade, no último dia 1º agora de junho, de fato houve o indeferimento do registro da chapa da Milene do Jacó em razão da falta de documentos aí do Jacó. Então o juiz eleitoral, ele entendeu por bem indeferir a chapa, tendo em vista que não era possível nós verificarmos o cumprimento de todas as condições de ele, o candidato Jacó. Após esse período, no dia 3 de junho, a chapa então apresentou o pedido de renúncia do candidato, né, Roberto Zamano Jacó, com a substituição por um novo candidato, que é o senhor Wagner Machado. Após a apresentação, ele foi impugnado por uma outra chapa concorrente, e agora nós estamos aí no transcurso do prazo para apresentação de contestação por parte da Milena e do Wagner, né, para que possa então haver aí um novo por parte do juiz eleitoral. Na verdade, o juiz ainda não se manifestou com relação a essa substituição, né, após a renúncia do candidato Jacó. Então ele só o fará após o transcurso desse prazo de contestação. Eu acho que o que tem sido divulgado, até aproveitando aí na mídia, Jango, é que já houve uma manifestação do Ministério Público Eleitoral, né, no mesmo sentido da impugnação, ou seja, no sentido de que houve uma perda do prazo para a realização dessa substituição. Mas isso ainda é um parecer do Ministério Público, tá? Então não houve uma isso é importante que seja salientado aí para a população, né? E enquanto não houver, e ainda que o juiz registro, se os correrem dessa decisão, eles irão para a urna da mesma forma. Na verdade, o nosso prazo final aí, Jango, seria no dia 14, porque o prazo do recurso deles agora, na verdade, da contestação, vence no dia 13. Eu espero que nós consigamos aí resolver isso com uma certa antecedência, porque no dia 15 agora de junho já está designada a audiência aí para início da geração das mídias e inseminação das urnas.
2: Verdade.
3: Então a gente tem que resolver isso antes, né? A eleição está aí, né? Como você comentou aí no início, vai ser no dia 21 agora de junho, então nós estamos a menos de 15 dias aí dessas eleições, então realmente nós estamos aí com todos os preparativos aí já adiantados, só aguardando essa decisão agora com relação a esse processo.
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1: Bom, então você acabou de ouvir aí o chefe do cartório eleitoral de Bragança, de Bragança Paulista e também região, o Glauco Tristini, falando aí sobre o indeferimento da candidatura da Milena do Amarildo, do PSB, e do candidato a vice-prefeito, o Jacó. Lembrando que Tuiuti vai contar com novas eleições no dia 21 de junho, ou seja, daqui 12 dias. Bom, e agora uma notícia policial envolvendo política também, principalmente da cidade de Toledo. Aí, um vereador de Toledo, Minas Gerais, é preso após a PM localizar um carro furtado com sinais de clonagem em Minas Gerais. Um vereador de Toledo foi preso na noite de segunda-feira após uma abordagem da Polícia Militar que resultou na apreensão de um veículo com indícios de adulteração e suspeita de clonagem. A ocorrência foi registrada na Avenida Manuel Inácio da Rosa após denúncias envolvendo dois automóveis supostamente utilizados pelo parlamentar. Durante a fiscalização, os policiais abordaram um Fiat Argo, identificaram inconsistências nos sinais de identificação do veículo e, segundo a PM, etiquetas de segurança, numeração do chassi e placas apresentavam características incompatíveis com os padrões originais. A investigação apontou ainda que a mesma placa estaria sendo utilizada simultaneamente por veículos em estados diferentes, reforçando a suspeita da clonagem. Após análise mais detalhada, foi constatado que o automóvel abordado era, na verdade, um Fiat Argo com registro de furto em Hortolândia, em São Paulo, ocorrido em maio deste ano. O vereador recebeu voz de prisão pelos crimes de receptação e adulteração de sinal identificador de veículo automotor. O carro foi apreendido para perícia e o caso segue sob investigação policial. Mas aí, quando achavam que esse caso já tinha acabado, um funcionário ligado ao vice-presidente da Câmara Municipal de Toledo foi detido na manhã de hoje, terça-feira, durante uma ação policial em Bragança. E a ocorrência teve início após denúncias apontarem que um Fiat Strada, com suspeita de ser produto de furto, estaria circulando pela cidade. Com base nas informações recebidas, equipes da Polícia Militar iniciaram buscas e localizaram o veículo na rodovia Capitão Barduino, no sentido Socorro. Durante o patrulhamento, os policiais avistaram a caminhonete trafegando na contramão em um trecho da via, momento em que foi realizado o acompanhamento e abordagem do automóvel. No veículo estavam duas pessoas e, após consultas e verificações, os policiais constataram que o Fiat Strada possuía registro de furto ocorrido em abril desse ano. Os ocupantes foram conduzidos ao plantão policial de Bragança Paulista, onde permaneceram à disposição da autoridade policial e o caso segue sob investigação. 16 horas e 42 minutos. Esse foi mais um giro de notícias, um giro de informações.
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1: 16 horas e 42 minutos. Acompanhe agora Guilherme Santiago, Forró em Goiás.
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0: 6x1, que é um assunto que está bastante em pauta ultimamente. Então, muito obrigado por estar falando com a gente hoje, Bruna.
1: Eu que agradeço, Luiz. É um prazer estar aqui na rádio com vocês. Espero compartilhar e conversar bastante sobre o tema, que realmente é o que mais está aparecendo no escritório, é o que mais o pessoal está perguntando hoje em dia.
0: Bom, e para a gente começar, até para contextualizar, a escala 6x1 está em debate sobre o fim dela ou não, na verdade já está em estado avançado para o fim da escala 6x1, para implementação, mas o que muda a partir da aprovação do fim da escala?
1: Então, na verdade, o que eu acho importante começar pontuando é que atualmente não mudou nada, tá? A lei, ela está da mesma forma. A escala 6x1 continua legalizada, continua valendo. O que nós temos são dois projetos, né? Nós temos um projeto de lei que está em trâmite em caráter de urgência e nós também temos uma PEC, uma proposta de emenda constitucional. Nessa PEC é que nós tivemos aí mudanças recentes que todo mundo tem comentado. Então, essa PEC, ela foi aprovada pela Câmara dos Deputados e ela partiu para o Senado agora. O texto dela, como está, pode ser aprovado pelo Senado, e aí sim, estamos na iminência de uma mudança, ou pode ser que o Senado ainda faça alterações nesse texto. Se ele fizer isso, ele vai voltar para a Câmara dos Deputados para uma nova análise. E para você entender o porquê, mais ou menos, disso acontecer, é porque quando é uma proposta à emenda constitucional, ela independe de sanção ou veto presidencial. O presidente não vai colocar ali a caneta, não vai dar canetada. São só as duas casas legislativas. E por isso que é uma análise muito minuciosa. Então, a gente está trabalhando em cima do texto que temos hoje, mas pode ser que o Senado ainda mude e volte tudo de novo para a votação da Câmara. Então, tem que ter um pouquinho de cautela, trabalhar com o que a gente tem, mas saber que pode mudar.
0: Uhum. E gera muito debate em relação à mudança da escala de 6x1 para 6x5. E quais que são os argumentos contrários utilizados nessa mudança?
1: Então, quem é contra fala muito em problemas econômicos e sociais do país. Por quê? Se você tem uma produtividade, tem uma empresa ali que trabalha com um empregado que trabalha 6 dias e descansa 1, e de repente esse empregado vai trabalhar 5 dias e descansar 2, e vai ainda reduzir as horas de 44 para 40, ele vai ter ali que se reorganizar, que se reestruturar para entregar o produto final no tempo que ele precisa, na qualidade que ele precisa. Então, muito se fala que o preço final do produto pode ficar mais caro, então a população pode acabar pagando por isso. E também pode ser que pequenas e médias empresas sofram e até fechem as portas. Então, quem é contrário, argumenta isso.
0: E agora, depois de apresentar os argumentos contrários, os argumentos favoráveis a essa escala, a mudança para a escala 5x2, quer dizer.
1: Então, quem é favorável fala sobre a qualidade de vida do trabalhador. O trabalhador descansado vai se afastar menos do INSS. O trabalhador que tem 2 dias de descanso vai ficar mais com a família, vai cuidar mais da saúde. Quando ele estiver na empresa, ele vai produzir mais e melhor. Então, é sobre qualidade de vida do trabalhador e sobre o que ele vai entregar quando ele estiver, de fato, trabalhando menos, mas com mais eficácia, com mais, né, produtividade.
0: Uhum. E, atualmente, além da escala de 6x1, também tem a questão da jornada de trabalho de 44. Primeiro vai cair progressivamente de 42, depois para 40. Quem já trabalha com uma escala de 40 horas semanais, o que muda?
1: Atualmente, como está o texto, tá, legislativo da proposta de emenda constitucional, quem já está na escala de 40 ou menos não vai sofrer qualquer alteração. Então, não tem aquele pensamento de que vai reduzir proporcionalmente. Não. O único benefício a mais que eles podem vir a ter são os 2 dias de descanso. Então, vamos supor que você trabalha 40 horas, mas você tem 1 dia de descanso semanal remunerado. Então, o que essa nova forma de trabalho vai mudar para você é que você vai poder ter 2 dias de descanso.
0: Uhum. E ainda vai para o

0: Senado essa, essa PEC. Quanto tempo você ainda acha que leva para uma mudança definitiva em relação aí à escala de trabalho?
1: Olha, tudo pode acontecer. No direito a gente fala muito isso, né? Tudo pode acontecer. Porque se o Senado progredir com o mesmo texto, pode ser rápido. Eles vão votar, tendo a maioria, a proposta de emenda já vai ser promulgada. E aí já vai entrar naquele período de transição, 2 meses, depois 1 ano, para estar 40 horas. Agora, se eles mudarem o texto, vai voltar para a Câmara. E aí a Câmara vai analisar o texto que foi alterado e vai votar de novo para ir para o Senado de novo. Então, a gente não sabe como o Senado vai se comportar. Se ele não alterar nada, então seria uma coisa mais rápida. Mas eu acho que as pessoas estão enfrentando como se fosse uma mudança para ontem. E não. É bem burocrático e pode ser que demore muito tempo. Que pode ter, até travar aí nesse embate de mudar alguma cláusula, mudar algum detalhe e ficar intrincado e a votação continuar, retroceder, então pode demorar.
0: Uhum. E é uma dúvida que, que pode surgir, ela parece óbvia, mas algumas pessoas acabam ainda confundindo, que é em relação a CLT e PJ. Dois regimes de trabalho diferentes, mas para quem é PJ, muda alguma coisa essa mudança de escala?
1: Não, quem é PJ de verdade, né? Porque existe o PJ que realmente é um prestador de serviço ali, né? Ele configura ali, ele faz a pessoa jurídica dele e presta serviço. E tem a pejotização, que é o CLT disfarçado. Então, não estamos entrando nessa seara. Mas o real PJ, o real prestador de serviço, ele tem ali uma negociação muito grande com o seu empregador. Não é nem o seu empregador, né? Com a pessoa que ele está prestando serviços. E o CLT, sim, é que vai ser atingido por essas mudanças. Só quem é CLT.
0: E quais são as orientações que você dá para trabalhadores e também para empregadores em relação a essa mudança? Qual está sendo aí o modo de o protocolo a ser seguido a partir dessa mudança do Senado, dessa lei?
1: Bom, todo mundo que tem me procurado, que tem perguntado no escritório, nas redes sociais, eu tenho falado para ter principalmente calma. Porque as coisas no direito não mudam da noite para o dia, e que bom que é assim, porque precisa do debate, precisa, né, ali de uma cautela, porque nós estamos mudando regras que mudam vidas, né? Então, ter muita calma, acompanhar por meios fidedignos, porque na internet tem muita gente falando, nem sempre são opiniões confiáveis, então procurar sites, rádios, locais de confiança para você se informar e estar assiduamente inserido no debate, entendendo o que está acontecendo, seja você favorável, falar, nossa, a vida do trabalhador realmente vai melhorar, ou você achando que a economia do país vai sofrer. Você estando de qualquer lado, o importante é você estar inserido no debate, entender o que está acontecendo, de onde estão vindo as possíveis mudanças, é da lei, é da PEC, o que está sendo aprovado, qual o texto. Hoje em dia a gente tem acesso a tudo isso, até no site do próprio Senado, da própria Câmara, e não deixar de participar, de se informar, porque isso é o melhor que você pode fazer enquanto cidadão. A mudança da forma como a gente trabalha, ela vai influenciar tanto quem é empregado no seu modo de viver, no seu descanso, na sua família, quanto quem é empregador. E tem ali uma mão de obra, tem ali toda a economia do país nas mãos também. Então, acho que é importante para os dois lados estarem atentos, seguirem, se informarem, mas com calma, porque não é para ontem. É uma coisa que ainda vai demorar um tempinho para se concretizar.
0: E com uma última pergunta, Bruna, em relação aí aos sindicatos, qual vai ser a participação deles, principalmente nessa discussão da redução de escala de trabalho?
1: Eu acredito que o sindicato vai ter um papel muito importante. Se a PEC for aprovada da forma como está, até tem menção ao sindicato. Ele fala que nesse período de transição, que vão ser 2 meses para você dar os 2 dias de descanso para o seu empregado e reduzir de 44 para 42, depois mais 12 meses para você chegar em 40 horas. Nesse período, a negociação sindical, o acordo coletivo, a convenção coletiva, eles vão funcionar até mesmo majorando a oitava diária. Então, vai ser possível, através do sindicato, você majorar a oitava diária do funcionário para equilibrar a semanal que está mudando. Então, para dar também um respiro aí, né, para quem é empregador, que a gente sabe que é importante fazer isso, então, o sindicato vai ser fundamental nessa jogada. Até é uma tendência do direito do trabalho, porque quando mudou a lei, teve a reforma trabalhista, muito se falou da prevalência do negociado sobre o legislado. Que o que, que é isso? A negociação está ganhando força, a negociação está ganhando cada vez mais peso. Negociação entre empregadores e empregados, que acontece mediante o sindicato. Então, assim, desde que esteja dentro dos parâmetros legais, ela vai ser muito importante.
0: Bom, são 17 horas e 19 minutos. Você está ouvindo aí o bate-papo com a presidente da Comissão de Direito Trabalhista da OAB de Bragança Paulista, a advogada Bruna Martins. Bruna, muito obrigado por estar conversando com a gente e o espaço está aberto para suas considerações finais.
1: Eu que agradeço, foi um prazer estar novamente aqui com vocês. E acho que o que de mais importante eu tenho para falar da 6x1 é uma questão que não é apenas trabalhista. É uma questão muito mais social e política do que trabalhista. E dos dois lados que a gente possa analisar e avaliar, vão ter perdas e ganhos, como tudo. Então, eu acho que a gente vai ter que se adequar, a gente vai ter que estar preparado, não só para criticar essa lei, mas para apoiar. Eu, por exemplo, enquanto advogada, você enquanto formador de opinião e né, difundindo informação, para que seja uma transição suave para qualquer dos lados que precise mudar, que seja uma transição tranquila, suave. Se não for mudar, que o trabalhador também consiga enxergar o porquê, o que pesou nessa votação, o que pesou nessa tomada de decisão, para que todos consigam, né, viver e trabalhar em harmonia.
0: Bom, são 17 horas e 20 minutos. Essa foi a conversa com a advogada Bruna Martins, presidente da Comissão de Direito Trabalhista da OAB de Bragança Paulista. Mais uma vez, obrigado por estar conversando com a gente, Bruna. Agora vamos com mais um sucesso, Demetrio. Vamos sair com mais música aqui para vocês no programa Tarde Sertanejo. Vamos com Simone Mendes, Direitos Iguais.
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1: 17 horas e 34 minutos, você acabou de ouvir Gilberto e Gilmar. É, tá dura a situação. Pra você que tá ouvindo o programa Tarde Sertaneja, nem tanto, porque é que você se diverte ouvindo aquela boa e velha música sertaneja, ao mesmo tempo que também se mantém muito bem informado.
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1: Bom, nesse giro de notícias vamos dar uma rápida passada pela Câmara Municipal de Bragança Paulista. Tá sendo votado, um dos projetos de lei que tá sendo votado hoje é referente aí ao estabelecimento de prazo de máximo de 60 dias para realização de consultas e exames especializados, o que gerou uma contestação sobre inconstitucionalidade desse projeto de lei no começo. Ele já foi votado constitucional, mas ainda tem um certo questionamento. O vereador J. Malon questionou e o departamento jurídico da Câmara trouxe os esclarecimentos, e é o que a gente vai ouvir agora.
2: E aí veio para o plenário e o plenário derrubou essa inconstitucionalidade.
3: Ok.
2: Mas com a existência da emenda, que existia para análise dos vereadores. Então, o que eu trago aqui? No parecer da Comissão de Justiça, o trecho é o seguinte: a emenda apresentada ao artigo 1º, a qual exime a responsabilidade do Executivo no caso de descumprimento do prazo, ocorrendo motivo de força maior ou causas alheias à atividade da administração, não torna constitucional a norma. Isso é o parecer da Comissão de Justiça. Pois a estipulação de prazo permanece, contrariando reiteradas decisões dos nossos tribunais. Reconhece no parecer, aqui eu digo do parecer jurídico, que o projeto adentra instrumento próprio para o exercício de poder de polícia do Executivo, e que os critérios de classificação de prioridades observa a reserva de competência própria do Ministério da Saúde e da Secretaria Municipal de Saúde, sem o qual não terá eficácia a regra do prazo de 60 dias para a realização de consultas e exames especializados. Então, indago aqui na questão. Ora, se a eficácia do prazo estipulado no projeto de lei esbarra nos critérios da administração, por qual motivo, então, editar a lei? Então, assim, no próprio parecer jurídico, a emenda era essencial para que ele fosse constitucional.
3: Então, pois bem, do ponto de vista do departamento jurídico, está correta a sua assertiva. Agora, o fato da emenda ter sido rejeitada, e se isso torna o projeto inconstitucional, eu entendo que tem que ser objeto de uma nova apreciação da Comissão de Justiça, porque nós vamos entrar no plano meritório. E explico melhor. O que dispõe o artigo 196 da Constituição Federal? Que a saúde é um direito de todos e um dever do Estado. Perfeito? Pergunta que eu faço ao senhor, que é jurista. Essa norma, ela é de eficácia plena ou ela é programática? A norma da Constituição. O senhor sabe muito bem que é programática. Ela não é de eficácia plena. Ela depende de outras normas para poder produzir o efeito desejado. Consequentemente, a meu ver, essa iniciativa parlamentar visa exatamente isso. Ou seja, dar concretude ao ideal do legislador constituinte originário, porque essa redação é da Assembleia Nacional Constituinte, é originária. Então, veja, a intenção do legislador seria até leviano da minha parte me manifestar de forma singular, contrariando ao próprio colegiado que é a Comissão de Justiça e o próprio plenário aqui dessa casa, afirmar categoricamente que padece de um vício de inconstitucionalidade uma ideologia que foi plantada nessa norma. Com as devidas vênias, eu entendo que se melhor pode se discutir essa questão é devolver, porque houve uma alteração, devolve-se à Comissão de Justiça. Se eventualmente a Comissão de Justiça entender que é inconstitucional, volta-se para o plenário para debater sobre a constitucionalidade.
1: Doutor, tem parecer jurídico esse projeto original?
3: Eu não sei, o parecer jurídico consta nos autos, Érica?
4: Doutor, uma pergunta.
1: Mas não fala que é inconstitucional, só fala que é importante
4: ter. O parecer da Comissão de Justiça era pela inconstitucionalidade e foi derrubado em plenário já.
3: Exato, é o que eu acabei de falar, o plenário.
4: Então, assim, mas daí ele volta para a Comissão de Justiça novamente, sendo que o plenário já derrubou a inconstitucionalidade apresentada pela Comissão de Justiça?
3: É porque o vereador J. Amaro está suscitando um incidente. Ele está querendo dizer que o parecer foi derrubado, a inconstitucionalidade, salvo engano, o senhor me corrija, por gentileza, porque a emenda estar-se-ia a dar a constitucionalidade necessária. Com a derrubada da emenda, emergiu novamente a inconstitucionalidade. Não é isso que o senhor disse?
4: Não, é que o parecer foi pela inconstitucionalidade e ele veio para plenário o projeto.
3: E foi derrubado.
4: E o projeto, e a inconstitucionalidade foi derrubada.
3: Exato. Plenário é soberano.
4: Isso. Então, assim, o projeto, ele não tem condição de ir à votação, ele tem que voltar para a Comissão de Justiça, sendo que o plenário já derrubou a inconstitucionalidade?
5: Que, sim, for, é que força essa emenda tem, não,
3: não,
5: Bruno?
3: Não teria... Se não tivesse...
4: Não foi por conta da emenda. O plenário derrubou a inconstitucionalidade já do projeto.
3: Não, é que o argumento do vereador J. Amaro é...
4: Sem ter emenda.
3: Mas é que a emenda...
5: É, mas que força tem...
3: A emenda
5: tem.
3: Salvaria a eventual inconstitucionalidade.
4: Dito tudo bem, mas o plenário... É isso que eu estou dizendo, doutor. O plenário já derrubou...
3: A inconstitucionalidade.
5: E que força tem essa emenda, doutor Romeu? Essa emenda que o líder se refere. O que mudou?
3: A emenda é um acessório, como foi muito bem debatido aqui, a emenda, ela trata, alguém falou aqui, na proteção do executivo, porque ela tira o caráter cogente em caso de excepcionalidade. Por exemplo, muito bem citado pela vereadora Fabiana, no caso de uma pandemia, ou até mesmo a ausência do paciente no momento de marcar o exame, não teria como punir, ou seja, se bem que a norma não tem nenhuma sanção, mas não teria como responsabilizar o executivo pela ausência do paciente que deliberadamente não compareceu ou por motivo de força maior, que seria uma pandemia, como houve, né? Foi
5: então,
3: muito bem colocado o exemplo da vereadora.
5: Sim, só para me entender, a fala do vereador Bruno, a Comissão de Justiça deu pela inconstitucionalidade. O plenário já derrubou.
3: Derrubou.
5: O que mudou, então?
4: O projeto
5: então?
4: Tem condição de ir à votação?
5: O projeto tem condição de ir para votação?
3: Então, é que o vereador J. Amaro, ele suscitou...
5: Não, ele suscitou.
3: Um incidente.
5: Mas é palpável? Essa emenda mexe nesta votação?
4: Porque, na verdade, é assim, doutor. A rejeição da emenda parece que está derrubando
5: o plenário.
4: A soberania da votação do plenário de derrubar a inconstitucionalidade do projeto. Mas isso é a ideia do líder, não? Você entende? Então, assim, a meu ver, até como primeiro, assim, como membro da Comissão de Justiça, me causa até vergonha ver outros membros ter votado contra a emenda, que é o que daria constitucionalidade para o projeto. Mas, enfim. Mas, a meu ver, se esse projeto ele já teve um parecer de inconstitucionalidade, veio para o plenário, e o plenário soberano que é, derrubou essa inconstitucionalidade, independente da emenda ter sido rejeitada, ele tem que ir para a votação. Ele está apto para a votação.
3: Correto. Então, o entendimento do vereador Bruno Leme é um entendimento que está amparado na soberania do plenário.
5: Sim.
3: Entendeu? E é óbvio, eu repito, não seria o parecer singular do departamento jurídico que teria o condão. Ainda que eu pensasse, ainda que eu concordasse com uma eventual inconstitucionalidade, não é o caso, mas ainda que assim eu fosse, não teria o condão de derrubar uma decisão colegiada. Entende? Então, a tese do...
5: Então, o presidente tem que pôr em votação o projeto.
3: Não, sim. Ó, aí é com o plenário, né? O plenário, que me chamaram aqui no plenário para discutir essa questão.
6: Então, a gente pode votar no projeto.
5: Pode votar o projeto.
6: Tranquilamente.
7: Apenas para esclarecer a questão do parecer que depois foi derrubado. Tá? Entendi.
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1: Bom, então você ouviu aí mais ou menos o questionamento que aconteceu na Câmara sobre a constitucionalidade ou inconstitucionalidade do projeto de lei que está sendo votado hoje, o projeto de lei 78 de 2025, sobre aí o estabelecimento de prazo máximo de 60 dias para a realização de consultas e exames. Lembrando que a sessão da Câmara ainda está acontecendo e não está muito perto de acabar não, porque ainda tem outro projeto de lei para ser votado, sendo um deles aí o orçamento para exercício financeiro do ano de 2027. E assim a gente encerra o nosso giro de notícias, o giro de informações.
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1: Fique agora com Lauana Prado, Sombra Desconhecida, com Zé Neto e Cristiano.
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1: Muito bem, são 17 horas e 56 minutos. Você acabou de ouvir Olha Amor, música de Jean Giovanni, para vocês aqui no programa Tarde Sertaneja, que chega ao fim aí nesta terça-feira, dia 9 de junho. É, Demetra, a gente precisa encerrar o programa Tarde Sertaneja, porque daqui a pouco tem um programa Gol de Placa para falar de esportes e muito mais. Mas antes também tem a Hora da Ave Maria, que entra às 18 horas para vocês aqui na programação da Bragança FM. E você pode acompanhar no programa Tarde Sertaneja muita informação do que acontece em Bragança Paulista, na região, no Brasil e no mundo. Acompanhou a sessão, uma parte da sessão da Câmara. Também acompanhou a entrevista com a advogada, presidente da Comissão de Direito Trabalhista da OAB de Bragança Paulista, a Bruna Martins. Entre muitas outras coisas aqui no programa Tarde Sertaneja, que volta amanhã às 16 horas, mas a gente fica aqui no ar com o programa Gol de Placa. Eu volto também amanhã às 11 horas da manhã com o Jango, mas até lá, fiquem com o encerramento do programa Tarde Sertaneja, que hoje termina com grande estilo, Luan Santana, música Cone. O programa Tarde Sertaneja teve direção de rádio de Maria de Lima, parte técnica de Demétrio Campos e apresentação minha, Luiz Henrique Domingues, e encerra com mais um sucesso.
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3: 18 horas

0: Boa noite, querido irmão, querida irmã, querido ouvinte da Bragança FM. Que bom estarmos juntos mais uma vez. Em nome do Pai, do Filho, do Espírito Santo. Amém. Fazei que eu vos louve, ó Virgem Maria. Dai-me força contra vossos inimigos. Gostaria aqui de partilhar, né, de continuarmos a falar do mês do Sagrado Coração de Jesus e, por que não, do Imaculado Coração de Maria? Porque onde está Jesus, também está a Mãe. E tem um trecho no diário de Santa Faustina que ela nos conta o que Jesus disse a ela a respeito do seu coração, a respeito da misericórdia. E diz assim no diário, é Jesus falando com Santa Faustina: a humanidade não encontrará paz enquanto não se dirigir com confiança à fonte da minha misericórdia. Jesus abriu o seu lado na cruz, meu irmão, para que suas chagas curassem as nossas. Meu querido, minha querida, olha que palavra que Jesus nos fala, né? Que é preciso buscar a sua misericórdia. Nós vivemos num mundo chagado de guerras, de conflitos, chagados pelo pecado, pela ganância, chagados pelo ateísmo, pelas falsas ideologias. E Deus vem nos apresentar, hoje Jesus vem nos apresentar, que para termos paz, precisamos voltar o nosso coração com confiança na sua misericórdia. Porque o seu coração é fonte de misericórdia. Nós precisamos hoje voltar o nosso olhar a Jesus crucificado, e ver ali que do seu peito saem rios, luzes, graças que emanam desse coração para a humanidade. Precisamos tomar posse, precisamos querer essa misericórdia, porque não tem outro caminho. O caminho, a verdade e a vida é Jesus Cristo. E quem aponta esse caminho para nós com toda a certeza é Nossa Senhora. Nossa Senhora, que é o caminho seguro que nos leva a Jesus. Nossa Senhora, que nos pega às vezes no colo. Você que está aí cansado, você que está aí com seus problemas, com as suas dificuldades, com a falta de fé, hoje Nossa Senhora pega você no colo e entrega até a misericórdia de Jesus que emana do seu Sagrado Coração. Ela pega a nossa mão e nos leva para dentro da chaga de Jesus, onde é com certeza o remédio para nos curar e nos fortalecer, para nos libertar. E nessa Ave Maria eu quero pedir por você, por suas necessidades, mas também pedir pelos nossos sacerdotes, seminaristas, pelas vocações, pelos religiosos, enfim, por nosso pároco. Rezemos. Ave Maria, cheia de graça, Senhor é convosco. Bendita sois vós entre as mulheres. Bendito é o fruto do vosso ventre, Jesus. Santa Maria, Mãe de Deus, rogai por nós, os pecadores, agora e na hora de nossa morte. Amém. Sagrado Coração de Jesus, eu tenho confiança em vós. Imaculado Coração de Maria, sede nossa salvação. Em nome do Pai, do Filho e do Espírito Santo. Amém.
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6: Alô para você que se liga em esportes, estamos chegando agora com o programa Gol de Placa.
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6: É, a partir de agora, 18 horas e 12 minutos, aqui na programação da Bragança FM 79.7, começa o programa Gol de Placa, para te manter muito bem informado do que acontece no mundo do esporte. Estamos aí em clima de Copa do Mundo, faltam 2 dias para a abertura, faltam aí também 4 dias para a estreia do Brasil na Copa do Mundo, rumo ao Hexa, mais uma Copa nos Estados Unidos, que o Brasil vai aí chegando com um jejum de 24 anos, igual a 1994, e quem sabe aí termine com um desfecho parecido com o do ano do Tetra.
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6: Falando em seleção brasileira, o primeiro adversário do Brasil, na verdade, na primeira rodada já tem um desfalque. O ponta marroquino Abdessamad Ezzalzouli machucou o joelho direito no amistoso contra a Noruega e vira desfalque para a partida contra o Brasil. No futebol mundial, o Atlético de Madrid ironiza Real Madrid após proposta pelo atacante argentino Julian Álvarez. No Palmeiras, o Verdão vive a expectativa aí da convocação de Agustín Gay, lateral direito argentino, para a Copa do Mundo. O Palmeiras, que inclusive já tem jogadores por outras seleções. No destaque do Santos e do São Paulo, o Peixe, o alvinegro da Vila, se interessa pelo zagueiro equatoriano Arboleda do São Paulo. E o Corinthians volta a atrasar salários de jogadores e comissão técnica. Mais um escândalo financeiro aí do Corinthians. E para encerrar, trio brasileiro apita a abertura da Copa do Mundo de 2026 no México. O trio será comandado pelo árbitro Wilton Pereira Sampaio.

0: Com direção de rádio de Maria de Lima, parte técnica de Demétrio Campos e apresentação minha, Luiz Henrique Domingues. 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Está no ar agora o programa Gol de Placa.
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0: Chegou a hora da luta. Bom, no Red Bull Bragantino sem muitas novidades. Afinal, aí o técnico Wagner Mancini e seus comandados estão de folga. O time se reapresenta aí no dia 22 de junho, ou seja, daqui a 14 dias ainda vão ter mais duas semanas de, na verdade, 14 não, no dia 22 de junho, então teremos mais 14 dias. E aí o Massa Bruta vai tendo o seu devido descanso, aí depois de uma primeira metade de temporada pesada para o time do Red Bull Bragantino. Afinal, só no mês de maio e no mês de junho foram 18 jogos. E aí depois, dividido entre março, fevereiro e também janeiro, foram outros 17 jogos, totalizando 35, em que o Red Bull Bragantino teve aí um bom desempenho, conquistou um bom número de vitórias, principalmente em casa. O Red Bull Bragantino desempenha um bom futebol em casa, e aí agora está nesse período de descanso. Um jogador, é claro, que não vai descansar tanto assim, é o atacante Isidro Pita, que foi convocado para a seleção paraguaia e está representando o Red Bull Bragantino na Copa dos Estados Unidos. Ele, inclusive, logo na sexta-feira já enfrenta os anfitriões, já enfrenta os Estados Unidos, na verdade, essa partida que acontece na quinta-feira, dia 12 de junho, não, sexta-feira, dia 12 de junho, o Paraguai entra em campo para enfrentar a seleção dos Estados Unidos. E até lá a gente vive aí um descanso do Red Bull Bragantino. E falando em Red Bull Bragantino, mas agora das categorias de base e do time feminino do Massa Bruta, ontem saiu a informação, a tabela base do Campeonato Paulista Feminino Sub-20, e que aí o Red Bull Bragantino tem aí os seus, como que eu posso dizer, seus confrontos definidos do dia 17 de junho até o dia 19 de agosto. Lembrando que o time Sub-20 do Red Bull Bragantino já caiu no Campeonato Brasileiro Feminino da categoria e agora tenta mais uma chance no Campeonato Paulista. E aí, com essa tabela base, foi definido a ordem dos confrontos. E o Red Bull Bragantino estreia no dia 17 de junho contra o time feminino do Brothers FC, na cidade de Votuporanga. E aí, depois, no dia 24, as Bragantinas enfrentam o Santos. No dia 1º de julho, elas enfrentam o Audax em casa. E aí, no dia 8 de julho, enfrentam o Palmeiras fora de casa. No dia 11 de julho, enfrentam o Red Bull Bragantino enfrenta o Lemense em casa. E aí, depois, no dia 15 de julho, o Red Bull Bragantino recebe o São Paulo em casa pela sexta rodada do Campeonato Brasileiro, do Campeonato Paulista Feminino Sub-20. E aí, no dia 22 de julho, as Bragantinas vão até Araraquara para enfrentar a Ferroviária de Araraquara. No dia 29 de julho, as Bragantinas da base enfrentam o Corinthians fora de casa. No dia 5 de agosto, pela nona rodada, elas enfrentam a Portuguesa de São Paulo, a Lusa. No dia 12 de agosto, elas enfrentam o Centro Olímpico fora de casa. E no dia 19 de agosto, aí última rodada dessa primeira fase do Campeonato Paulista Feminino Sub-20, elas enfrentam o Sport Clube São Bento, da cidade de Sorocaba. E o formato da disputa desse Campeonato Paulista Feminino Sub-20 são 12 equipes que se enfrentam em turno único, e ao término de 11 rodadas, as 11 melhores colocadas avançam para a fase de quartas de final. E aí depois, e as fases de quartas de final e semifinal serão disputadas em jogos de ida e volta, e a decisão acontece em jogo único. Essas são as informações do Campeonato Paulista Sub-20. Lembrando que essa é a quinta participação do time feminino do Red Bull Bragantino. A estreia oficial aconteceu no ano de 2022. E no ano de 2025, as Bragantinas caíram nas quartas de final, enfrentando a Ferroviária de Araraquara. Bom, são 18 horas e 19 minutos. Vamos para um rápido intervalo e daqui a pouco a gente volta trazendo informações da seleção brasileira.
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0: Muito bem, são 18 horas e 23 minutos, 6h23, você está ouvindo o programa Gol de Placa aqui na programação da Bragança FM, programa que te mantém muito bem informado do mundo do esporte, principalmente de Red Bull Bragantino e agora de Seleção Brasileira, porque o assunto é Brasil. 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É, a Seleção Brasileira está aí se preparando para estrear na Copa do Mundo no próximo sábado, dia 13 de junho, às 19 horas no MetLife Stadium. Aí, ou como a FIFA está chamando, New York New Jersey Stadium. É um nome um pouco grande, um pouco desnecessário, mas é porque a FIFA não gosta de dar palco para outras marcas, a não ser as patrocinadoras da Copa do Mundo, e assim foi com todos os estádios da Copa do Mundo praticamente. Foi com o Mercedes-Benz Stadium, que é a casa do Atlanta Falcons, também do Atlanta United, time de futebol, e que virou o Atlanta Stadium. Então o Brasil vai estrear no estádio de Nova York e também de Nova Jersey, aí contra a seleção de Marrocos. E aí o técnico Carlo Ancelotti ainda não deu nenhuma pista sobre os 11 escalados, os 11 titulares que vão começar a partida, que vão dar início à caminhada do Brasil na Copa do Mundo rumo ao Hexa, mas aí já dá pra ter noção de algumas coisas. Por exemplo, a gente já sabe que o Wesley tá fora. A gente já sabe que o Wesley tá fora da Copa do Mundo. Ele sofreu uma lesão na coxa, acabou sendo cortado, substituído pelo Ederson, volante, que joga aí no futebol italiano, na Atalanta. Inclusive, é o segundo xará que tem na Seleção Brasileira, né? Porque atualmente a gente tem o Danilo, lateral direito, o Danilo volante, que inclusive precisou começar a ser chamado de Danilo Santos. E agora tem o Ederson, goleiro, e o Ederson, meio campista. A gente fica aí no aguardo sobre o nome que o Ederson, meio campista, vai utilizar aí durante a Copa do Mundo. E aí fica outras questões. O Neymar também está fora dessa estreia, já foi confirmado que ele não joga. A seleção de Marrocos, por sua vez, também conta com seus desfalques. Mas na seleção brasileira fica a dúvida aí em relação à lateral direita. O Wesley era tido como lateral direito titular, mas aí por conta da lesão foi cortado. Resta saber se o Carlo Ancelotti vai usar o Roger Ibanez como lateral direito titular, principalmente improvisado, ou se ele vai usar o Danilo, que é um lateral direito de origem, mas que muitas vezes acaba atuando como um zagueiro. No último amistoso ele testou o Igor Thiago no ataque. O Igor Thiago acabou não conseguindo criar tantas chances, criou uma ou duas, mas não surtiu o efeito necessário para o ataque. Com isso, o Endrick entrou durante a partida, fez o gol, mas ainda é difícil o Endrick começar entre os 11 titulares. O Carlo Ancelotti ainda não vai optar pelo jovem atacante do Real Madrid. E aí fica a dúvida, alguns jogadores já são certeza que começam. O Alisson é titular incontestável. Na zaga, Marquinhos e Gabriel Magalhães, não tem como fugir muito disso. Na lateral esquerda, fica a dúvida sobre Danilo Santos ou sobre Douglas Santos ou Alexandro. O Douglas Santos começou contra o Egito, o Alexandro já havia começado contra o Panamá, então fica a dúvida sobre esses dois, sobre a titularidade na lateral esquerda. O meio campo, certeza, Casemiro. O Lucas Paquetá pode ser um jogador que pinte ali no meio campo também, além do Bruno Guimarães. E o trio de ataque, Rafinha pela direita e Vini Júnior pela esquerda, tá definido. Resta saber agora quem vai jogar ali centralizado, se ele vai começar com o Endrick, se ele vai começar com o Igor Thiago. Acho provável que ele vai começar com o Igor Thiago. Mas já que a gente trouxe aí a dúvida para a lateral direita, vamos ouvir o zagueiro Roger Ibanez, que pode pintar entre os 11 titulares, não sabemos. Então vamos ouvir aí o zagueiro do Brasil, Roger Ibanez, que atua pelo Al-Ahly da Arábia Saudita.
1: Não, conversa específica não. Acredito que o Mister, ele é bem direto e reto naquilo que ele quer dentro do grupo, e isso daí é muito importante pra gente, porque clarifica muitas coisas. Então, com o Danilo, o dia a dia é sempre muito bom, ele esclarece muitas dúvidas que a gente tem dentro do grupo, seja de lateral, seja de zagueiro, porque ele também faz as duas funções, então isso daí ajuda muito. E é isso, não teve conversa nenhuma especial.
2: Ibanez, aqui Rodrigo do canal Vamos. Na última feira você veio aqui para a coletiva e você falou um pouco da sua frustração por não ter ido para a Copa do Mundo de 2022. Agora você está vivendo o contrário, né? Você tinha aquela expectativa, como a Kiomi citou o seu vídeo muito emocionado, e agora você está aqui de fato na Copa do Mundo, sábado o Brasil estreia. Quero saber como que está a sua cabeça, como que está a ansiedade, se você já caiu a ficha que você vai disputar uma Copa do Mundo pela seleção. Obrigado.
1: Obrigado. Sim. De frustração a emoção, acho que é totalmente oposto um do outro, né? É uma felicidade, é um privilégio, é uma honra estar aqui disputando essa Copa do Mundo pelo meu país, por onde eu sempre sonhei estar. Acreditava que era um sonho muito distante, mas hoje ele está se realizando, então isso, para mim, de fato, é um momento muito importante na minha carreira. E, cara, a emoção, sim, muito grande, mas a ficha caiu, sim, até por chegar aqui, tá tudo cheio. Então isso daí, de fato, faz com que, e mostra que o evento, o quão grande ele é, e isso é importante pra gente.
3: Ibanhas, Raíza Simplício da Placar, você falou sobre as expectativas e você foi muito bem na Roma. Quando você se transfere para o Al-Hilal, para o Al-Ahli, perdão, você estava muito bem na Roma, vários lá na Europa mostraram interesse em você, você estava muito cotado para o ciclo da seleção. Acabou que nesse meio tempo você teve uma outra oportunidade, mas você acaba confirmando tua vaga na Copa do Mundo no finalzinho, né? Agora, no finalzinho, quase aos 45 do segundo tempo. Eu queria saber de você, como é que foi esse processo, se em algum momento, jogando no futebol da Arábia Saudita, você chegou a pensar que não teria mais chances de disputar a Copa, não sei se de repente fez visto. E o que a escola, né, no futebol saudita te ajudou também? Porque a gente conhece muito bem a escola italiana, mas nem tanto assim hoje em dia a escola saudita, né?
1: Acredito que na Arábia me fez crescer muito a parte profissional e de liderança dentro do meu caráter, porque na Roma eu não era um dos capitães e hoje no Arli eu sou um dos capitães. Então isso fez com que eu entendesse o meu protagonismo dentro do time e a minha liderança dentro do time. Então, quando eu me transferi para lá, acreditei muito na liga, o quão ela cresceria. E, de fato, ela cresceu tanto que hoje temos vários jogadores de várias seleções que saíram de lá.
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0: Bom, então esse foi o zagueiro Roger Ibanhas, zagueiro da seleção brasileira, ele que atuou por muito tempo no Roma da Itália, inclusive isso até levantou um questionamento de uma época que a seleção italiana estava sondando o jogador para que ele se naturalizasse italiano e representasse os italianos, mas felizmente para o jogador ele acabou mantendo a sua nacionalidade brasileira, representando a seleção brasileira, porque agora ele vai disputar uma Copa do Mundo diferente da seleção da Itália, que ficou de fora pelo terceiro Mundial seguido, em que fase da Itália. E só trazendo rápido os números do Roger Ibanhas pela temporada da Arábia Saudita, são 28 partidas jogadas, ele iniciou jogando as 28, e normalmente aí uma média de 80 minutos jogados por jogo, e aí um total de minutos 2.426, e esteve 6 vezes na equipe da semana do SofaScore, aí um dos grandes medidores de desempenho do futebol mundial. E aí, algumas, umas estatísticas defensivas dele, segundo o SofaScore, ele ficou 12 jogos sem sofrer gol, tem uma média aí de 0,9 interceptações por jogo, 1,1 de desarmes por jogo e 3,9 bolas recuperadas por jogo. Ele tem uma taxa muito pequena de dribles por jogo, afinal ele foi driblado apenas, ou tem uma média de dribles sofridos de 0,3 e tem uma média alta de cortes por jogo de 3,8. Então uma atuação bem sólida aí do zagueiro Roger Ibanhas durante a última temporada do Al-Ahli no Campeonato da Arábia Saudita, que inclusive se a gente for medir aí, se a gente for ver o desempenho do Al-Ahli no Campeonato Saudita, o Al-Ahli inclusive é um dos grandes destaques desse futebol que vem crescendo ultimamente no cenário nacional, sendo inclusive um chamariz muito grande para jogadores do futebol europeu. A gente viu, por exemplo, quando teve o boom do mercado saudita de futebol, jogadores como Cristiano Ronaldo foram aí atraiu o Rubem Neves, por exemplo, que é um jogador de 26 anos na época, hoje já está com 29, e que ele foi para lá. O próprio Roger Ibanhas, um jogador muito jovem, que tem 27 anos e já foi para o futebol da Arábia Saudita. E antes o futebol da Arábia Saudita ele tinha um perfil de que era mais ou menos fim de carreira, para você ir lá fazer seu pé de meia, tudo mais, mas agora ele virou um dos grandes atrativos do mercado. A gente tem aí, por exemplo, hoje É um dos destaques do Al-Nassr, time do Cristiano Ronaldo, o João Félix, que é um jogador que tem aí seus 25 anos. Ele acabou não se firmando muito em times como Atlético de Madrid, Chelsea, Milan, e agora tenta aí se reerguer no cenário do futebol mundial, no Al-Nassr, e vai conseguindo. E agora, voltando a falar um pouco do Al-Ahly, o Al-Ahly é um time muito... é um dos destaques do Campeonato Saudita. Terminou em terceiro lugar do campeonato, com 71 gols feitos e 25 sofridos. Uma das melhores defesas do campeonato, se não a melhor. Não tem o melhor ataque, porque o melhor ataque foi o do Al-Nassr, com 91, mas ainda assim mostra desempenho defensivo muito sólido. E o Roger Ibanez está dentro desse conjunto da obra, junto com alguns outros jogadores, como o caso do zagueiro turco Mery Demiral, também o Matheus Dams e outros jogadores da nacionalidade da Arábia Saudita. Mas, de fato, ele foi um dos destaques e foi muito bem convocado. Foi aí convocado com méritos pelo técnico Carlo Ancelotti. Bom, e ainda falando de seleção de Brasil na Copa do Mundo, temos os árbitros brasileiros representando o Brasil, que inclusive na abertura da Copa do Mundo com trio brasileiro. É isso mesmo, o jogo entre México e África do Sul terá trio brasileiro no comando da apito. No estádio Azteca, na Cidade do México, Wilton Pereira Sampaio será o comandante do apito da noite do próximo dia 11, da quinta-feira, dia 11 de junho. E se ele terá como auxiliares o Bruno Pires e também o Bruno Bosquilha. Essa é a terceira vez que o Wilton Pereira Sampaio estará participando de uma Copa do Mundo. A primeira vez foi em 2018, depois, e naquela ocasião, foi como assistente do VAR. E em 2022 foi como árbitro de campo e agora chega para sua terceira Copa do Mundo. Até um árbitro questionável no futebol brasileiro, mas que aos olhos da FIFA tem prestígio e vai representar o Brasil nessa competição mundial. E que, querendo ou não, é um sonho de infância para muitos jogadores, mas acaba se tornando o auge da carreira de muitos árbitros. E o Sandro e o Wilton Pereira Sampaio estará aí entre os três, entre os representantes do Brasil no torneio. Bom, são 18 horas e 35 minutos. Vamos para mais um rápido intervalo, Demetri. Daqui a pouco a gente volta trazendo mais informações do esporte.
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0: 18h40, você está ouvindo o programa Gol de Placa aqui na programação da Bragança FM, falando muito de seleção brasileira, Red Bull Bragantino e muito mais. Agora trazendo um assunto do futebol brasileiro para vocês nessa retomada, em relação aí à comissão de arbitragem. CBF muda chefe da comissão, sai Rodrigo Sintra, entra Sandro Meirahit. A CBF decidiu pela demissão de Rodrigo Sintra, atual presidente da comissão de arbitragem, e no lugar dele vai entrar outro ex-árbitro, o Sandro Meirahit. A mudança foi anunciada pela diretoria de Samir Chaudi, presidente da CBF, há pouco mais de um ano. Sintra ocupava o cargo de 5, anunciado pelo então presidente Edinaldo Rodrigues. Ele foi um dos responsáveis por implantar a profissionalização da arbitragem, que começou nesse ano, e há 10 dias ele fez palestra ao grupo de Carlo Ancelotti sobre as regras da FIFA na Granja Comari. O ex-árbitro FIFA, Sandro Meirahit, apitou a Copa do Mundo de 2018 na Rússia e se aposentou logo em seguida e foi árbitro por 15 anos. A nova troca passa por avaliações da direção da CBF, que fez algumas mudanças desde a saída de Edinaldo Pereira, e Sintra não deve ser o único a sair da comissão. Boa parte da equipe de trabalho que chegou com ele vai deixar a CBF, inclusive o Péricles Bassols segue como gerente técnico do árbitro de vídeo. Sandro Meirahit é de Poços de Caldas e é o quarto nome à frente da arbitragem desde 2020, e todos têm um curto histórico, e ele trabalha como analista de árbitros na Liga Americana de Futebol, a MLS, e ainda no ano passado ele fez parte do Comitê Internacional de Especialistas implantado por Sintra, porém de vida curta. E além de Hit, os ex-árbitros Néstor Pintana, argentino, e Nicola Risoli deliberavam também sobre lances em partidas da Série A e da Copa do Brasil. Bom, a gente fala muito de seleção brasileira masculina, lógico, com razão, porque estamos em ano de Copa do Mundo, mas estamos a um ano também da Copa do Mundo de futebol feminino, que acontece aqui no Brasil, inclusive. E aí a seleção brasileira feminina vai se preparando, obviamente já está classificada, porque a seleção sede, mas vai realizando alguns amistosos. No último sábado, jogou contra os Estados Unidos, venceram por 2-1, as brasileiras venceram por 2-1, e agora enfrentam novamente os Estados Unidos hoje à noite, às 21 horas, lá na Arena Castelão, cidade de Fortaleza, capital do estado do Ceará. E aí elas entram em campo para enfrentar mais uma vez as estadunidenses. E agora a gente vai ouvir aí o técnico Arthur Elias, comandante da Seleção Brasileira Feminina, sobre essa partida de hoje. Ele concedeu essa entrevista ontem, mas a gente vai ouvir hoje para vocês aqui na Bragança FM.
16: Bom, em relação ao ambiente, acho que foi uma atmosfera muito favorável para a gente, mas é claro que não é como será na Copa do Mundo. A gente espera um estádio ainda mais cheio, né? Um estádio lotado em todos os jogos do Brasil. Eu acredito que nos outros jogos também da Copa a gente vai ter um público muito grande, que vai impactar, né, o futebol feminino aqui no nosso país, na América do Sul. Acho que esse é um dos grandes legados da Copa, né? Que as pessoas acompanhem, conheçam mais todas as jogadoras, não só as brasileiras, né? Especialmente as brasileiras, o nosso torcedor, mas o mundo inteiro. Sabe que a audiência só aumenta, a comercialização, investimento, né? E a visibilidade. Então, o ambiente de Copa será outro e acho que ainda mais favorável para nós, né? Em relação às duas jogadoras, a Lelê sentiu e teve um exame que a gente ainda vai avaliar, mas provavelmente ela não deve estar à disposição da partida. A Zanerato e todas as demais estão à disposição.
17: Oi, Arthur, tudo bem? Rafaela Potter, do Globo, da Globo. Arthur, a Emma, não sei se você viu, mas hoje teve um vídeo divulgado pelos Estados Unidos, pela seleção dos Estados Unidos, enfim, da Emma falando com as jogadoras no fim da partida, falando que esse é o ambiente que, se elas não quisessem estar no desconforto, elas ficariam em casa. Isso me chamou muita atenção. O ambiente que elas sentiram da arquibancada e também o desconforto que elas sentiram com a forma como a seleção jogou. Não sei se você viu isso, mas é uma técnica que você mesmo já disse que botou nela como o melhor do mundo. Como é ouvir da Emma isso, e o que você está esperando com a Arena Castelão, que a gente já sabe, mais de 38 mil ingressos vendidos com esse recorde novo de público?
16: Bom, para mim, como eu já disse várias vezes, é uma treinadora top mundial, eu admiro muito o trabalho dela. É uma treinadora muito completa, né? Porque no plano de treinamento, plano estratégico, como arma taticamente as suas equipes e como liderança, né? Então um discurso desse é um discurso que uma líder, uma boa líder de um grupo faz para que as atletas dela, que já são atletas muito fortes, experientes, né? Algumas mais jovens, né, claro, mas que já são fortes, tornar esse grupo americano mais forte ainda, né, levando desafios. É o que eu também penso com a seleção brasileira, desde que assumi, tentando levar as maiores dificuldades, né, os maiores desafios para elas, enfrentando grandes seleções, alternando, né, pela questão da Copa aqui, ora, como a gente tem do lado do nosso torcedor, mas muitos jogos fora também, em ambientes assim. A seleção americana, acredito que por tudo que tem o futebol feminino americano, os investimentos, né, e a comercialização interna, acaba jogando muito lá nos Estados Unidos mesmo, né? A gente sempre enfrenta elas mais lá do que aqui. Então acho que ela está certíssima de vir aqui, conhecer o país da Copa, a cultura, o respeito que ela tem demonstrado e todas as jogadoras americanas. É muito grande para o nosso povo, para a nossa seleção. A gente responde isso com todo o respeito também ao trabalho, à história do futebol feminino americano. É uma inspiração, um exemplo para o mundo inteiro. Essas jogadoras, e elas têm a melhor treinadora possível, os Estados Unidos, é a melhor treinadora para elas, e elas são uma geração que eu admiro muito também. São incríveis, assim, não só fisicamente, mas tecnicamente. O futebol americano, no meu ponto de vista, mudou, né, a característica das jogadoras, e para um futebol que eu admiro mais também, ainda mais, né? E claro, a mentalidade delas é muito, muito forte, por isso são muito confiantes, vencedoras, são as atuais campeãs olímpicas, né? Então tudo isso é parte de uma preparação, e eu sei que os Estados Unidos está se preparando muito bem. E também a nossa seleção, vocês todos podem ter certeza que também estamos nos preparando muito bem. Amanhã vai ser mais um passo importante, independente do resultado, mas um passo importante nessa preparação para as duas seleções.
17: Oi, Arthur, boa noite, do TV Globo. Arthur, você no último jogo começou com uma linha de quatro defensoras, né, atrás, em Cuiabá, majoritariamente você começou com três zagueiras. Você já disse que você varia, não é, né, apegado a nenhum esquema específico, então eu queria entender se foi um ponto se foi um ponto pensando no adversário, pensando numa variação tática, o que você pensou nesse sentido?
16: Eu pensei no equilíbrio entre a gente defender bem e atacar bem, né? A seleção americana, ela é uma seleção que tem muitos recursos individuais e coletivos, e taticamente é um desafio para a gente marcar com três zagueiras pela amplitude das pontas, né? Especialmente a Rodman, mas uma das Thompsons normalmente dá uma amplitude muito grande, e aí a gente teria a Sophie Wilson como uma nove muito móvel para essa, entre essa amplitude, e também uma meia, né, que sempre entrando aqui, que teria que ter uma volante nossa muito baixa, sempre quase jogando como zagueira. Então a opção foi montar uma linha de quatro para que as laterais pegassem essa amplitude e as duas zagueiras, né, a centroavante é a Sophie, e a possível meia, que a gente, né, poderia ser a Lavelle, jogou a Lindsay, enfim, elas têm muita qualidade, muitas opções, né? Mas por isso, e por algumas questões de vantagens ofensivas também, foi a opção pelo sistema, e vai ser sempre assim, né? De acordo com o que a gente pensa do adversário, os recursos que o adversário pode ter, eu escolho um encaixe de sistema mais favorável para que a gente jogue bem com a bola e a gente consiga marcar bem, né, dentro do modelo, que é a marcação individual, mas nos duelos, né, pensados, e nas características das jogadoras adversárias. É uma seleção muito forte, tenho certeza que o jogo amanhã vai ser um jogo mais difícil ainda do que já foi, que foi muito difícil para nós. É uma seleção que sempre corre mais do que a nossa, em alta intensidade, todos os jogos. É uma característica delas, elas são muito boas nisso. E é o que eu falo para as minhas jogadoras, a gente não precisa ser a melhor do mundo em tudo, né? Então, quando a gente vai jogar contra a Espanha, dificilmente a gente vai ter mais posse de bola do que a Espanha, trocar mais passos do que a Espanha. Mas a gente precisa jogar melhor que a Espanha no sentido de criar mais chances claras. Com os Estados Unidos, dificilmente a gente vai correr tão rápido em alta intensidade quanto elas num trabalho coletivo, né? Mas a gente precisa ter alternativas táticas, um plano de jogo bem executado para que a gente compense isso. Então, eu acho que elas estão entendendo muito bem essas diferentes características das seleções, entendendo que elas, nosso grupo, tem atletas que têm muita qualidade, não só individual, mas quando se associam, né? E quando a gente coloca a velocidade com intenção, né? Com qual a intenção delas, e que a gente pode ser a melhor do mundo em alguns aspectos, não seremos em todos, mas o objetivo é que a gente esteja acima no pódio, e para isso temos muito trabalho, e o jogo de amanhã para mim vai ser determinante para a gente encerrar bem essa data FIFA, porque a gente não pode se empolgar, né? Pé no chão, porque é uma seleção que eu sei muito bem como vai vir amanhã e a dificuldade que os Estados Unidos vai nos trazer aqui.
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0: Bom, então essa foi a palavra do técnico Arthur Elias sobre a partida de hoje entre Brasil e Estados Unidos, jogo da seleção brasileira feminina em um amistoso internacional, mas que, querendo ou não, serve como uma preparação para a Copa do Mundo de Futebol Feminino, que acontece no ano que vem, 2027, aqui no Brasil. Bom, são 8:51, vamos agora com notícias do mundo do esporte brasileiro, falar dos times paulistas, né? E aqui eu não sei se dá pra levantar o hino do Santos ou se dá pra levantar o hino do São Paulo, porque é uma notícia envolvendo ambos os times, já que o Santos demonstra interesse em contratar Robert Arboleda, zagueiro equatoriano do São Paulo. Ele está afastado do tricolor paulista depois de viajar ao Equador sem autorização da diretoria são paulina. O Santos demonstrou nos últimos dias interesse pelo zagueiro Arboleda e as conversas entre os clubes, porém, ainda não evoluíram. O defensor está afastado e tem futuro incerto no time do Morumbi. Na parte de baixo da tabela do Brasileirão, o Santos busca reforços durante a Copa do Mundo e, neste momento, o Cuca conta com zagueiros Veríssimo, Luan Pérez, Adonis Frias e João Ananias. E o Zé Ivaldo está fora dos planos. Arboleda vem treinando separado desde o início de maio, mês passado, e depois de passar quase 30 dias no Equador sem justificativa. O clube tem então buscado interesses em contratar o zagueiro de 34 anos e a única proposta recebida foi do Vitória, mas o São Paulo não avançou com as negociações. Enquanto isso, o zagueiro equatoriano tem insistido por e-mail para ser reintegrado ao São Paulo e o clube aponta que o zagueiro tem trabalhado sozinho por causa do período ausente e por não ter condições físicas de acompanhar o ritmo do elenco. Rapaz, que fim melancólico do Arboleda no São Paulo, porque ele é um dos jogadores com mais tempo de casa, um dos mais longevos do elenco. Ele está no São Paulo desde 2017, aí ele se consolidou como um dos pilares da defesa do São Paulo por muito tempo e que por conta de um desentendimento, ainda não está muito claro essa questão da viagem do Arboleda para o Equador. Ele foi resolver problemas familiares, mas sem autorização do clube. Tá muito estranho esse fim de história do Arboleda, mas ao que tudo indica, o Santos está interessado e o próximo destino do zagueiro do São Paulo pode ser a Vila Belmiro. Bom, e agora com uma outra informação do futebol paulista, agora sim, esse dá, acho que dá para subir o hino, Demetrio, porque é um time definido, é o time do Corinthians, o Timão do Parque São Jorge, um dos times mais populares do Brasil e que tem maior torcida. É uma notícia não muito boa pro Corinthians, que volta a atrasar salários de jogadores e comissão técnica. Assim como no mês passado, o Corinthians atrasou o pagamento dos salários dos jogadores e da comissão técnica que estava previsto para o quinto dia útil de junho. A diretoria do Corinthians trabalha para regularizar a pendência com o elenco o quanto antes. Os demais funcionários do clube com registro CLT receberão normalmente. E as informações divulgadas pelo UOL e também pelo GE mostram aí que o Corinthians tem uma dívida bruta de 2,7 bilhões de reais e enfrenta uma série de problemas financeiros e a necessidade de pagamentos no curto prazo. O Corinthians, inclusive, está com transfer ban ativo devido a uma dívida com o Philadelphia Union, time estadunidense, pela compra do José Martínez em 2024. E para se ter uma noção da questão do Corinthians, o Corinthians está com transfer ban ativo por conta dessa dívida com o Philadelphia Union pela compra do José Martínez. E o José Martínez nem jogador do Corinthians é mais. Ele teve o contrato rescindido no começo da temporada por não ter se apresentado em condições de estar disponível no Corinthians. Teve toda aquela questão de primeiro ele estar na Venezuela, o jogador venezuelano, ele estar na Venezuela durante a invasão dos Estados Unidos, que sequestraram o Nicolás Maduro na época. E aí ele alegou um tempo que estava atrasado por conta do espaço aéreo fechado, que era uma desculpa muito válida. Só que aí quando ele se representou, ele, na realização de exames, foi constatada uma lesão no joelho. E aí ele ficou fora, uma lesão inclusive ligamentar, e aí ele ficou indisponível do time do Corinthians, e aí o Timão não viu outra opção senão cortar o jogador, rescindir o contrato, mas que a contratação do jogador lá em 2024 ainda está rendendo frutos, por mais que ele não represente mais o time do Corinthians. Inclusive o valor que o Corinthians deve aí para o time norte-americano circula entre 7,7 milhões de reais na cotação atual, o que equivale aí a 1 milhão e 500 dólares. A diretoria do Corinthians também busca um acordo com o Talleres da Argentina pela dívida de 42 milhões de reais pela contratação do meia argentino Rodrigo Garro. Bom, agora uma situação do futebol mundial que foi engraçada na tarde de hoje, envolvendo aí os três grandes times da Espanha: o Real Madrid, Atlético de Madrid e também o Barcelona. O Barcelona, há um tempo atrás, tinha feito uma oferta para o Atlético de Madrid que foi considerada ridícula pelo time colchonero, pelo atacante Julian Álvarez, atacante argentino, um dos destaques da seleção argentina, e inclusive debochou do Barcelona na época, porque foi uma proposta que eles consideraram abaixo do time catalão para o Atlético de Madrid. Na época, o time do Barcelona fez uma proposta bem abaixo do valor de mercado. E aí, na época, o Atlético de Madrid, inclusive, fez algumas postagens debochando, colocando destaques do Barcelona como jogadores à venda e jogadores e num valor bem abaixo, assim como tinha feito com o Julian Álvarez. O Julian Álvarez, que, inclusive, é um dos jogadores importantes do elenco do time do Atlético de Madrid. E aí o Real Madrid foi lá e tentou também contratar, também tentou tirar o atacante argentino do Atlético de Madrid. Publicou uma nota no seu Instagram, nas redes sociais, falando que fez uma oferta de 150 milhões de dólares pelo atacante argentino. o que equivale a 899 milhões de reais. Mas o clube cochoneiro, o Atlético de Madrid, rejeitou. Inclusive a multa rescisória do Julian Álvarez é de 500 milhões de euros, o que dá um torno de 2,99 bilhões de reais. Então eles inclusive debocharam e riram da cara do Real Madrid, literalmente, porque eles responderam o comunicado oficial do Real Madrid nas redes sociais com emojis de risada. Então aí a rivalidade vai se intensificando não só fora de campo, mas também dentro de campo. E aí a gente viu essa questão do Atlético de Madrid e o Real Madrid na tarde desta quarta-feira, desta terça-feira, dia 9 de junho. E o programa Gol de Placa dessa terça-feira, dia 9 de junho, chega ao fim. A gente trouxe muita informação do mundo do esporte, futebol internacional, futebol brasileiro, dentre outras esferas, seleção brasileira masculina, feminina, Red Bull Bragantino e muito mais para vocês aqui na programação da Bragança FM. 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O programa Gol de Placa teve direção de rádio de Maria de Lima, parte técnica de Demétrio Campos e apresentação minha, Luiz Henrique Domingues. Eu volto amanhã na programação da Bragança FM, primeiro às 11 horas com o Jango durante o programa Primeira Mão e depois com o programa Tarde Sertaneja, trazendo muita informação de Bragança Paulista, da região, do Brasil e do mundo, e depois com o programa Gol de Placa com as informações do esporte. Tenham todos um ótimo resto de terça-feira e também uma ótima semana. Falou!
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23: De 2026.
24: Vamos ao destaque do dia, Estatuto da Segurança Privada.
23: Presidente Lula regulamenta a lei que traz mais controle das autoridades sobre esse tipo de serviço.
24: Segurança jurídica também deve estimular a abertura de mais empresas no setor.
23: Presidente também destacou a legitimidade para trabalhadores que fazem serviços de vigília e segurança.
25: Dar cidadania para vocês, né? Vocês andarem de cabeça erguida, não sendo tratado como clandestino e não recebendo calote.
24: E ainda, Conselho de Política Energética vai avaliar aumento da mistura de etanol na gasolina.
23: Proposta do governo e de empresários é que composição passe a ter 32% de álcool combustível. Márcia Fernandes.
26: Se a medida for acatada, 450 milhões de litros de gasolina deixarão de ser importados.
24: E a gente vai falar também da prevenção aos incêndios florestais esse ano.
23: Com a possibilidade de termos El Niño no segundo semestre, o governo do Brasil já vem se preparando com contratação de profissionais e equipamentos.
24: A gente conversa sobre isso em entrevista ao vivo com o ministro do Meio Ambiente e Mudança do Clima, João Paulo Capobianco.
23: Hoje, na apresentação da Voz do Brasil, Mariana Jungmann e Luciano Seixas.
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23: O governo pretende aumentar novamente o percentual de etanol presente na gasolina, agora para 32%.
24: A proposta, que é defendida também por empresários do setor, será avaliada nas próximas semanas pelo Conselho Nacional de Política Energética.
23: E se aprovada, deve contribuir para aumentar a autonomia do país no setor de combustíveis e diminuir os preços para o consumidor.
26: Empresários e representantes do setor de etanol levaram ao governo federal a proposta de um aumento no percentual de etanol na gasolina para 32%. Hoje, esse percentual é de 30%. De acordo com o ministro de Minas e Energia, Alexandre Silveira, a medida pode ajudar a reduzir o preço do combustível e acelerar o processo de descarbonização.
1: Um tema fundamental para a segurança energética, para aumentar ainda mais a mistura do etanol anidro na gasolina, deixando de ser necessária a importação de gasolina e, com isso, minimizando os impactos também da guerra, como temos conseguido, tanto com as subvenções quanto com as desonerações, a gente possa chegar na bomba com o menor preço de combustível no Brasil.
26: Se a medida for acatada, de acordo com o ministro, 450 milhões de litros de gasolina deixarão de ser importados. O anúncio foi feito nesta terça-feira, após uma reunião entre representantes do setor, ministros e o presidente Lula. Um dos participantes, Evandro Gussi, presidente da União da Indústria de Cana-de-Açúcar e Bioenergia, destacou a viabilidade desse aumento do percentual do etanol.
2: A mistura de 32% ela já foi testada com sucesso quando a mistura foi elevada para 30%. Então nós estamos aqui muito animados. Para se ter uma ideia, desde que a guerra começou, essa diferença de preço entre etanol e gasolina já fez com que o consumidor brasileiro economizasse cerca de 2 bilhões de reais.
26: O aumento no percentual de etanol na gasolina deve ser avaliado pelo Conselho Nacional de Política Energética em até 15 dias. Reportagem Márcia Fernandes.
24: Mais legitimidade para os profissionais e empresas do setor de segurança privada.
23: O presidente Lula regulamentou hoje, por meio de decreto, o Estatuto da Segurança Privada.
24: O documento traz regras e obrigações para o funcionamento das empresas, facilitando a fiscalização e o combate a serviços clandestinos.
3: Maior controle das autoridades e mais segurança para os profissionais da área. A lei que criou o Estatuto da Segurança Privada, de 2024, ganhou agora regulamentação. O decreto, assinado pelo presidente Lula, define, por exemplo, o número mínimo de vigilantes por atividade e a quantidade mínima de veículos, além de trazer regras sobre a circulação de carros fortes, a obrigação de comunicar crimes em prazo definido e quais disciplinas devem constar nos cursos de formação. O presidente Lula destacou que a medida traz dignidade aos profissionais da segurança privada.
25: Dá cidadania para vocês, é vocês andarem de cabeça erguida, não sendo tratado como clandestino e não recebendo calote. É reconhecimento de que vocês não são um estorvo na segurança pública. Vocês fazem um processo de complementariedade à questão da segurança pública nesse país.
3: Com as novas regras, a expectativa é que o controle da Polícia Federal sobre o setor seja mais efetivo, impedindo o funcionamento de grupos clandestinos. A ideia é evitar que empresas que operam na informalidade continuem sendo um risco à população, principalmente quando há uso de armas de fogo e outros equipamentos de uso controlado ou restrito. De acordo com o diretor-geral da Polícia Federal, Andrei Rodrigues, há no país 7 mil empresas de segurança privada. Com a regulamentação, a expectativa é que o número de empresas aumente.
5: Serão mais de 17 mil empresas no setor, que empregarão cerca de 1 milhão de pessoas. Mais do que ampliar o escopo, o normativo organiza o setor, confere previsibilidade, reduz litígios e cria um ambiente mais seguro para as empresas, trabalhadores e, sobretudo, para a sociedade brasileira.
3: Entre as inovações da lei está a ampliação dos serviços compreendidos como de segurança privada, incluindo nesse entendimento o serviço de segurança pessoal e o monitoramento de sistemas eletrônicos de segurança. As empresas têm até o segundo semestre de 2027 para se adaptarem às novas regras. Reportagem Luana Karen.
23: Desde o início desse ano, o governo do Brasil vem fazendo ações preparatórias para um fenômeno climático que deve ocorrer no segundo semestre, o El Niño.
24: A previsão é que ele torne a estação seca mais severa, o que pode ocasionar mais incêndios florestais.
23: A prevenção e redução dos danos causados pelo El Niño é um dos temas que estão sendo apresentados esta semana em Brasília, durante a Semana do Meio Ambiente.
24: E hoje nós temos aqui no estúdio o ministro do Meio Ambiente e Mudança do Clima, João Paulo Capobianco, que vai nos falar mais sobre a contratação de brigadistas, a compra de equipamentos e outras ações já efetivadas. Boa noite, ministro.
4: Boa noite, é um prazer estar com vocês e falando para todo o Brasil.
24: Ministro, o Dia do Meio Ambiente foi comemorado agora há pouco, no dia 5, ontem foi Dia dos Oceanos. O Ministério do Meio Ambiente está fazendo uma série de eventos ao longo dessa semana, né? O que, que são esses eventos? Quais as ações que o senhor destacaria nessas datas?
4: Bom, primeiro, uma exposição inédita, aberta a todo o público, toda a sociedade, mostrando não apenas a riqueza do meio ambiente brasileiro, com exposições fotográficas, a exposição Afluentes, que nós temos junto com o BNDES e o Fundo Amazônia, que mostra todos os investimentos do Brasil na promoção do desenvolvimento sustentável da Amazônia, dos demais biomas, mas também algo muito bacana, que é apresentar à sociedade os equipamentos que hoje o governo federal dispõe para fazer o enfrentamento a incêndios e melhorar a fiscalização ambiental. Então, temos uma vila operacional do IBAMA e...

0: El Niño preocupa mais do ponto de vista ambiental e o que é que o Ministério vem fazendo de maneira preventiva em relação a isso?
1: O El Niño é um fenômeno natural, né, que sempre ocorreu, mas com o agravamento da situação climática, o aquecimento global, ele vem ocorrendo com mais intensidade e reduzindo os seus períodos de ocorrência. Por exemplo, tivemos El Niño em 2024, muito forte. Todos se lembram do esforço feito pelo governo brasileiro, juntamente com os estados, municípios e sociedade, para reduzir os incêndios, mas que assim mesmo, com todo esforço, foram bastante significativos. Nós temos monitorado desde o final do ano passado os cenários de El Niño. Temos aí os maiores especialistas, os grandes meteorologistas brasileiros trabalhando em parceria com o governo federal, monitorando reuniões mensais, e estamos verificando, infelizmente, que os indícios de que será um El Niño forte estão crescendo. E o que significa um El Niño forte? Significa secas mais intensas e prolongadas na região norte, nordeste e centro-oeste, que inclui aí a Amazônia, a Caatinga, o Cerrado e o Pantanal, e chuvas intensas na região sul, Rio Grande do Sul, Paraná e Santa Catarina, com chances de novas enchentes importantes. Então, o que nós estamos fazendo? Atuando de forma preventiva em várias frentes. Primeira frente importante é o aumento da capacidade do governo federal de fazer frente aos incêndios florestais. Nós teremos esse ano o maior número de brigadistas atuando no enfrentamento. São mais de 4.630 profissionais do governo federal que vão estar monitorando e atuando nas frentes de incêndio. Também fizemos, já o ano passado, um desembolso, que na realidade começou em 2024, se intensificou em 2025, de repasses de recursos para os corpos de bombeiro dos estados mais críticos, principalmente em toda a Amazônia. Foram mais de R$430 milhões que nós transferimos para os corpos de bombeiros nos estados da Amazônia, recursos do Fundo Amazônia. E agora, este ano, fizemos repasse para vários estados da região do Cerrado brasileiro e Pantanal. Então, nós temos esse ano, somando para a Amazônia com o Cerrado e Pantanal, nós temos aí mais de 500 milhões, quase 600 milhões.

0: evita ele é o ideal. Agora, quando você combate ele no início, é o segundo passo importante. Se você não faz isso, ele pode adquirir a potência de um grande incêndio, às vezes de quilômetros de extensão, tornando o trabalho dos brigadistas, dos bombeiros, extremamente difícil. Portanto, é importantíssimo que a sociedade esteja atenta. Não use fogo a partir agora de junho. Evite ao máximo, porque a situação climática vai ser muito desfavorável. Além disso, é importante também lembrar um fato novo. O Brasil aprovou no Congresso Nacional, em 2024, a nova lei, a Lei do Manejo Integrado do Fogo. E a responsabilidade em prevenir, combater incêndios, hoje é de toda a sociedade, não é apenas do governo federal. O governo federal tem capacidade de atuação? Tem. Está se preparando? Está. Aumentou sua capacidade de intervenção com equipamentos e recursos humanos? Sim. Mas o mais importante aqui é compartilhar essa responsabilidade com os estados, municípios e com os proprietários rurais, que hoje, pela nova lei, passam a ter responsabilidade de montar brigadas, ter equipamentos e atuar na prevenção de incêndios. Os estados, municípios e com os proprietários rurais, que hoje, pela nova lei, passam a ter responsabilidade de montar brigadas, ter equipamentos e atuar na prevenção de incêndios.
1: Pois é, falando nos equipamentos, o Ministério do Meio Ambiente, o IBAMA, o Instituto Chico Mendes, foi feito também um investimento na compra de equipamentos, aeronaves, veículos, né? Que equipamentos são esses?

0: que investimento foi esse?
1: Olha, juntando IBAMA e ICMBio, nós temos aí 19 helicópteros e 19 aviões. Então, é o maior investimento já feito. Nós temos também, sob a coordenação da Casa Civil da Presidência da República, a Sala de Situação, que já começou a se reunir. Ela reúne 19 ministérios e autarquias e órgãos vinculados que se reúnem e planejam ação. Então, Forças Armadas, Aeronáutica, Exército, Marinha, oferecendo apoio logístico e de equipamentos também. Nós temos ali os estados envolvidos, que aportam com seus corpos de bombeiros. Temos uma mobilização de equipamentos que são destinados às brigadas locais. Então, abafadores, sopradores, EPIs, isso é muito importante. Hoje o IBAMA e o ICMBio distribuem milhares de equipamentos para pessoas lá na ponta, mesmo que não sejam profissionais do governo federal, mas que sejam brigadas voluntárias, por exemplo, ou brigadas municipais, são muitas no Brasil.
0: As brigadas indígenas também.
1: As brigadas indígenas, as brigadas quilombolas, né, de pessoas da comunidade, que recebem equipamentos, orientação, para fazer frente a isso rapidamente. Então, há um investimento muito grande, alguns equipamentos de grande porte, inclusive, retroescavadeiras que abrem valetas para fazer aceros, ou seja, um conjunto grande de equipamentos. Mas, repito, tudo isso é importante. O governo está fazendo um grande investimento, apoiando todos os envolvidos, mas, repito, o cidadão e a cidadã ali na ponta é que podem fazer a diferença. Por isso, a importância de nós termos no Brasil a consciência de que a mudança do clima criou um problema novo. Nós não estávamos acostumados. O Brasil não era um país de grandes incêndios florestais. E, infelizmente, se tornou um país com muito risco. E a cidadã e o cidadão na ponta podem fazer toda a diferença.
2: Muito bem, nós conversamos com o ministro do Meio Ambiente e Mudança do Clima, João Paulo Capobianco. Muito obrigado pela entrevista aqui à Voz do Brasil, ministro.
1: Foi um prazer, obrigado pela oportunidade que nós podemos falar com todo o Brasil de um assunto tão importante que todos podem ajudar a resolver.
0: E lembrando sempre que a prevenção é melhor do que o remédio, é melhor do que correr atrás do fogo depois, né, ministro?
1: Exatamente, a prevenção é tudo.
0: Gestores públicos, representantes de órgãos de controle e organizações da sociedade civil.
2: Mais de 7 mil integrantes da rede de parcerias coordenada pelo governo federal estão em Brasília para discutir melhorias na gestão dos recursos públicos.
0: A ideia é propor soluções para que a aplicação do dinheiro e a gestão desses recursos seja mais eficiente, melhorando a vida do cidadão nas cidades brasileiras.
3: O dinheiro que chega às escolas e postos de saúde, a aplicação de recursos em obras, compras públicas e convênios. Para garantir que tudo isso seja aplicado com eficiência e transparência, existe uma rede criada pelo governo federal há mais de 10 anos. É a rede de parcerias, formada por órgãos públicos, estados, municípios, instituições de controle, organizações e sociedade civil. E para discutir esses temas, nos próximos 3 dias, mais de 7 mil representantes dessa rede estarão reunidos em Brasília, no Fórum Nacional da Rede de Parcerias, Transferências e Compras Públicas. Na abertura do evento, a ministra da Gestão e da Inovação em Serviços Públicos, Esther Dweck, lembrou que o objetivo é fortalecer a cooperação e melhorar a gestão das políticas públicas.
4: A gente tem realidades administrativas, fiscais, institucionais muito distintas entre cada uma das experiências que a gente tem aqui juntos. A gente tem trabalhado para entender essas diferenças e para construir, com diálogo, soluções que respeitem essa diversidade brasileira. A cooperação federativa, que é um eixo prioritário do nosso governo, é o mote grande desse nosso fórum.
3: Realizado todos os anos, no mês de junho, o fórum é um espaço de troca de experiências, capacitação e construção de soluções para a gestão pública brasileira. Nesta edição, são mais de 200 atividades, entre painéis, palestras e oficinas. Em salas temáticas, os gestores podem consultar especialistas de cada ministério sobre os temas do seu município. Para o analista de planejamento e orçamento do Rio Grande do Sul, Sérgio Carlos dos Santos, o evento é importante para que o resultado das políticas públicas chegue até o cidadão.
5: E o Fórum Nacional, ele tangibiliza, né, a rede, né, porque a rede está espalhada. A gente está conversando com os municípios, com os estados, com o governo federal, porque a gente se conversa, mas estar presente no evento é bastante importante e todo estruturado, né, para poder compartilhar as informações, participar de palestras, isso é muito interessante.
3: Durante o encontro, gestores também poderão tirar dúvidas sobre o Contrata Mais Brasil. A plataforma aproxima órgãos públicos de pequenos negócios, como os microempreendedores individuais, fortalecendo economias locais e promovendo inclusão produtiva. Mais informações sobre a plataforma estão no site gov.br/Contrata Mais Brasil. Reportagem Gabriela Noronha.
2: O governo do Brasil vai divulgar os processos já concluídos relacionados à autorização de empresas de apostas de cota fixa, conhecidas como BETs.
0: O anúncio foi feito essa semana pelo ministro da Fazenda, Dario Durigão.
2: Ele garantiu que serão preservados os dados pessoais dos proprietários e dirigentes das empresas, sem comprometer o compromisso do governo com a transparência.
6: Nós estamos falando de 25 mil documentos, mais ou menos, que foram exigidos pelo Ministério da Fazenda para que a gente pudesse fazer uma avaliação de origem de capital, do imposto de renda das pessoas que se dizem dirigentes das BETs. Nós vamos fazer transparência das empresas, de todos os processos que já foram concluídos, processos que seguem em tramitação, nós vamos aguardar a conclusão. Claro que a gente vai precisar fazer isso com uma força-tarefa para tarjar os nomes, não implicando em responsabilidade para os servidores públicos.
0: Pois é, a força-tarefa mencionada pelo ministro será conduzida em parceria com a Controladoria Geral da União, com o objetivo de acelerar a disponibilização dos documentos.
2: As informações serão publicadas no portal oficial do Ministério da Fazenda e ficarão disponíveis para consulta.
0: A Secretaria de Prêmios e Apostas também informou que está reforçando as ações de monitoramento e fiscalização sobre os jogos online, em razão da realização da Copa do Mundo de Clubes.
2: No Brasil, estima-se que cerca de 8 milhões de mulheres convivem com a endometriose, sendo 2 milhões delas adolescentes.
0: A doença, que afeta o útero, é crônica e causa dores intensas na região pélvica, cólicas menstruais fora do normal e pode levar à infertilidade.
2: Para estimular pesquisas que ajudem a descobrir novas formas de prevenção, diagnóstico e tratamento para a doença, o Ministério da Ciência e Tecnologia e Inovação anunciou um investimento de 50 milhões de reais.
0: O valor vai se somar a mais 10 milhões do Instituto Alana, organização voltada para os direitos das crianças.
2: É o maior já investido pelo governo em ciência sobre a saúde feminina.
7: 60 milhões de reais vão ser investidos em pesquisas sobre endometriose, dor pélvica e saúde menstrual no Brasil. Os recursos são de uma parceria entre o Ministério de Ciência, Tecnologia e Inovação e o Instituto Alana, anunciada nesta terça-feira. Desses 60 milhões de reais, 50 milhões de reais serão do Ministério da Ciência, Tecnologia e Inovação via Conselho Nacional de Desenvolvimento Científico e Tecnológico, o CNPq, para criar soluções que possam ser aplicadas no Sistema Único de Saúde, o SUS. Esse é o maior investimento já feito pelo MCTI em pesquisas sobre saúde da mulher. As propostas vão ser selecionadas por chamada pública do CNPq e devem abordar temas como causa e prevenção, diagnóstico, tratamento e impacto social. Segundo o Ministério da Ciência, Tecnologia e Inovação, as pesquisas vão reduzir lacunas de conhecimento sobre a endometriose, uma doença crônica que afeta cerca de uma em cada 10 meninas e mulheres e que pode levar anos para ser diagnosticada. A estimativa é que 8 milhões de brasileiras em idade reprodutiva convivam com endometriose, sendo 2 milhões de adolescentes. Priscila Machado para a Voz do Brasil.
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0: E antes de encerrar a Voz do Brasil de hoje, a gente passa para dar um recado para os estudantes que ainda não fizeram a inscrição do Exame Nacional do Ensino Médio.
2: O prazo vai até sexta-feira, dia 12.
0: Alunos de escolas públicas e beneficiários do Pé de Meia têm a inscrição pré-preenchida esse ano, mas eles precisam entrar na página do participante e confirmar a participação.
2: O pedido de isenção da taxa também não elimina a necessidade de fazer a inscrição.
0: Por isso, se a sua ainda estiver pendente, confira lá na página do participante e conclua o processo para fazer as provas que estão marcadas para os dias 8 e 15 de novembro.
2: Para os candidatos não isentos, a taxa de inscrição é de R$ 85,00 e agora pode ser paga até 17 de junho.
0: E essas foram as notícias do Governo do Brasil.
2: Uma realização da Secretaria de Comunicação Social da Presidência da República.
0: Com produção da empresa Brasil de Comunicação.
2: Fique agora com as notícias do Poder Judiciário e do Congresso Nacional. Boa noite.
0: Boa noite para você e até amanhã.
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11: O Supremo Tribunal Federal impõe multa diária a estados e municípios que não prestaram contas sobre emendas PICs.
12: Presidente do TSE assina acordo de cooperação com defensorias públicas.
11: TST fará audiência pública sobre controle do uso de banheiro durante jornada de trabalho.
12: Boa noite, eu sou Marcela Luiza.
11: E eu sou Walter Lima.
12: Supremo Tribunal Federal determina novas medidas sobre a execução e fiscalização das emendas parlamentares, sobretudo as chamadas emendas PIX, direcionadas ao setor de eventos.
11: A decisão é do ministro Flávio Dino, relator do caso no STF. Pablo Lemos.
13: A medida mira estados e municípios que receberam repasses entre 2020 e 2024 e ainda não esclareceram a destinação dos recursos. O relator, ministro Flávio Dino, impôs multa diária de 1% do valor da emenda recebida aos que continuarem omissos ou em falta na apresentação de planos de trabalho ou em relatórios de gestão online. Flávio Dino também deu 10 dias para o Ministério do Turismo identificar e notificar os entes federados e determinou à Controladoria Geral da União a auditoria profunda nos dados já enviados. A CGU terá 5 dias úteis para apresentar um cronograma de trabalho.
12: Presidente do TSE assina acordo de cooperação com as defensorias públicas.
11: A ideia é garantir assistência jurídica gratuita a eleitores e candidatos. Estevão Furtado.
14: Segundo o presidente do Tribunal Superior Eleitoral, ministro Cássio Nunes Marques, a iniciativa ajuda a remover barreiras e garantir uma participação mais igualitária no processo democrático.
15: Nosso compromisso é assegurar que nenhuma cidadã e nenhum cidadão deixe de exercer plenamente seus direitos políticos por ausência de orientação ou assistência jurídica. Como tenho dito, ninguém será deixado para trás em nossa jornada democrática. A Justiça Eleitoral Brasileira continuará trabalhando para garantir eleições íntegras, transparentes, acessíveis e confiáveis, com especial atenção à proteção das pessoas historicamente minorizadas e daquelas em maior situação de vulnerabilidade.
14: A parceria busca ampliar o acesso à justiça eleitoral e prevê atuação prioritária em casos de fraude à cota de gênero, violência política, assédio político e assédio eleitoral no ambiente de trabalho.
12: Tribunal Superior do Trabalho fará audiência pública sobre controle do uso de banheiro durante jornada de trabalho.
11: O debate vai auxiliar o julgamento sobre os limites do poder do empregador e eventual configuração de dano moral. Marla Lacerda.
16: Você pode dar a sua opinião. A audiência pública vai tratar de situações bem específicas, como no caso das linhas de produção, por exemplo, em que o posto não pode ficar desocupado em momento algum. E se a empresa pode ser punida por dano moral, caso tente controlar ou limitar o número de vezes que o trabalhador ou trabalhadora vai ao banheiro, considerando inclusive as condições de saúde do empregado. A audiência vai ser em agosto, mas o formulário para participar já está no site do TST.
12: São nulos os contratos de empréstimo bancário feitos por pessoa analfabeta em terminais de autoatendimento, como caixas eletrônicos.
11: Essa conclusão é do Superior Tribunal de Justiça, Fátima Uchoa.
17: A terceira turma do STJ declarou a nulidade de empréstimos contratados por um homem analfabeto e determinou a devolução dos valores descontados da conta dele em razão de contratos e outras despesas, mas compensando com quantias que o banco já havia disponibilizado. Segundo o relator ministro Ricardo Vilas Boas Cueva, a pessoa analfabeta tem plena capacidade para praticar atos da vida civil, mas para a validade de contratos escritos, a lei exige formalidades como a assinatura a rogo, ou seja, com a assinatura de outra pessoa a pedido do analfabeto e na presença de duas testemunhas, a fim de garantir a compreensão e a manifestação da própria vontade do contratante.
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12: Uma boa noite.
11: E até amanhã.
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18: Está no ar o Jornal do Senado.
19: Eu sou Paula Groba.
20: E eu sou Humberto Pinheiro.
19: E estes são os destaques de hoje do Jornal do Senado, que começa agora.
20: Senado aprova projeto que amplia apoio a vítimas de trabalho escravo.
19: Avança projeto que permite internação de adolescentes por até 10 anos.
20: Presidente do BRB presta esclarecimentos no Senado sobre acordo com Banco Master.
19: Boa noite.
20: Boa noite.
19: Senadores da Comissão de Assuntos Econômicos ouviram hoje o presidente do Banco de Brasília, BRB, Nelson Antônio de Souza, e pediram esclarecimentos sobre a negociação com o Banco Master, fechada sem que o balanço de 2025 da instituição adquirida tivesse sido apresentado.
20: Aos senadores, Nelson de Souza defendeu que o BRB tem condições de recuperação. A repórter Marcela Cunha tem mais detalhes.
21: O presidente do BRB, Nelson Antônio de Souza, disse à Comissão de Assuntos Econômicos que o banco precisa de um aporte de 8 bilhões e 800 milhões de reais para enfrentar os efeitos das operações com o Banco Master. O plano prevê um empréstimo do Fundo Garantidor de Créditos ao governo do Distrito Federal e securitização de dívida do GDF. Mas o presidente da CAI, Renan Calheiros, do MDB de Alagoas, questionou a homologação do acordo pelo Supremo Tribunal Federal antes da divulgação do balanço de 2025. Do banco.
22: Eu não entendo como é que o Supremo aprova um plano sem que o BRB publique o balanço de 2025. Como se faz um plano? Um plano nas nuvens.
21: Nelson afirmou que não havia decisão judicial impedindo a publicação do balanço, mas explicou que as demonstrações financeiras precisaram ser revisadas a cada novo achado da auditoria independente. Ele disse que o BRB adotou medidas de governança e troca de dirigentes e defendeu que o banco tem condições de recuperação. O senador Isalci Lucas, do PL do Distrito Federal, questionou o risco transferido aos cidadãos do DF, considerando que o GDF é o garantidor da operação.
22: A garantia desse 16% compromete, né, a saúde, a educação, a segurança, porque o Fundo de Participação de Estado e de Município é para isso.
21: As críticas foram reforçadas pela senadora Leila Barros, do PDT do Distrito Federal, que destacou que a conta para salvar o banco representaria mais de R$ 2.200 por habitante do DF.
19: A sanção da lei que aumenta as punições para o exercício ilegal da medicina veterinária teve repercussão no Senado.
20: A nova legislação passa a tratar a prática como crime previsto no Código Penal e tem como objetivo ampliar a proteção dos animais, preservar a saúde pública e fortalecer a segurança sanitária do país. Repórter Henrique Nascimento.
23: Quem atuar como médico veterinário sem autorização legal poderá ser punido com detenção de 6 meses a 2 anos. A medida está prevista na nova lei que passa a incluir a medicina veterinária entre as profissões protegidas pelo Código Penal contra o exercício ilegal. Ao comentar a sanção da norma, o senador Sérgio Moro, do PL do Paraná, relator da proposta no Senado, disse que a medida vai ajudar no combate à atuação de pessoas sem qualificação profissional.
1: Muitas vezes acabam exercitando legalmente essa profissão, até realizando às vezes cirurgias médicas, veterinárias, com resultados desastrosos. E eu creio que é um avanço importante, tanto para proteger a profissão, como igualmente para proteger, né, os animais, e a gente tem esse grande apreço.
23: O senador Esperidião Amin, do Progressistas de Santa Catarina, destacou a contribuição dos veterinários para que o Brasil avançasse no combate à febre aftosa.
3: E eu celebro a importância do veterinário por registrar o seguinte: o meu estado, quando eu estava no governo, em 99, 2000, conseguiu, graças aos veterinários catarinenses e brasileiros, a condição de primeira unidade política da América Latina livre de aftosa sem vacinação.
23: Antes da mudança, o exercício ilegal da medicina veterinária era tratado apenas como contravenção penal. Agora, a atividade passa a receber o mesmo tratamento previsto para médicos, dentistas e farmacêuticos.
19: O furto ou o roubo de combustíveis poderão receber punições mais severas.
20: A Comissão de Infraestrutura do Senado aprovou um projeto que cria uma modalidade específica para esses crimes, com penas que podem chegar a 10 anos de reclusão. Repórter Márcio Maturana.
4: Furto ou roubo de petróleo, gás natural e outros combustíveis podem ter pena de 4 a 10 anos de reclusão, segundo um projeto aprovado pela Comissão de Infraestrutura. O texto, já aprovado pela Câmara, segue para a Comissão de Segurança Pública com parecer favorável de Jaime Bagatoli, do PL de Rondônia.
5: Tem que ter punições mais severas para esses tipos de furto, para esses tipos de roubo, para esse tipo de danos que essas pessoas estão causando, prejuízo econômico e prejuízo ambiental.
4: O projeto prevê que a pena vai ser aumentada em um terço se o crime for praticado por duas ou mais pessoas, por ex-empregado e quando houver destruição de algum obstáculo. E em dois terços, quando o crime causar paralisação das atividades, incêndio, poluição, lesão corporal grave ou morte.
19: E hoje a legislação brasileira limita a 3 anos o tempo de internação de adolescentes em conflito com a lei, mas esse prazo pode aumentar.
20: A Comissão de Segurança Pública aprovou um projeto que prevê até 10 anos de internação para jovens envolvidos em crimes violentos. Os detalhes na reportagem de Bruno Lourenço.
24: O projeto de lei aumenta de 3 para até 5 anos o tempo máximo de internação de adolescentes infratores. Já para as infrações praticadas com violência, grave ameaça ou equiparadas a crime hediondo, o período de restrição de liberdade pode chegar a 10 anos. O texto aproveitou iniciativa já aprovada no ano passado do senador Fabiano Contarato, do PT do Espírito Santo. Ele espera que, com a pressão do Senado, essas matérias, enfim, sejam votadas na Câmara dos Deputados.
25: Eu não acho razoável você explicar para uma mãe que teve a filha vítima de estupro, para um rapaz de 17 anos, que após estuprar, matou e ocultou o cadáver, ele vai ficar internado até 3 anos. Não quer dizer nem que ele vai pegar 3 anos.
24: A proposta prevê a audiência de custódia no prazo de 24 horas, também altera atenuantes por idade que diminuem o tempo de prescrição da pena e especifica que o adolescente que atingir a maioridade durante o cumprimento de medida socioeducativa deverá ser transferido para unidade específica e separada dos demais adolescentes e distinta de estabelecimentos prisionais destinados a adultos.
19: O senador Humberto Costa, do PT de Pernambuco, defendeu a decisão do Ministério da Saúde de suspender preventivamente a aplicação da vacina contra a dengue produzida pelo Instituto Butantan após o registro de 2 mortes sob investigação. Médico, ele ressaltou que ainda não há evidências de relação entre os casos e o imunizante.
20: Segundo o senador, a suspensão temporária demonstra cautela das autoridades sanitárias e não representa uma condenação da vacina. Humberto Costa destacou que a vacina passou por todas as etapas de testes clínicos, foi aprovada pela Anvisa e já foi aplicada em mais de 500 mil pessoas.
0: Os estudos demonstraram eficácia geral de 65% contra a doença e eficácia superior a 80% contra os casos mais graves. Esses números são extremamente relevantes diante de uma enfermidade que há décadas desafia a saúde pública brasileira.
19: E o plenário do Senado aprovou uma proposta que estabelece medidas para proteger e acolher trabalhadores resgatados de condições análogas à escravidão.
20: O projeto também altera diversas leis para incluir disposições sobre o combate ao trabalho escravo, a priorização de benefícios sociais para as vítimas e a facilitação do acesso à justiça. Repórter Douglas Castilho.
2: Uma das novidades é a preferência da população vitimada para receber o Bolsa Família. Outra inovação é que, para a fiscalização, será possível entrar no domicílio em que ocorre a possível violação sem mandado judicial, necessitando para isso apenas de autorização do empregador ou do empregado residente no local. O relator do projeto, o senador Paulo Paim, do PT do Rio Grande do Sul, explicou a iniciativa.
6: Prevê proteção efetiva aos trabalhadores e trabalhadoras domésticos resgatados da condição análoga à de escravo, para garantir, por exemplo, a fiscalização do trabalho e a autuação imediata.
2: O texto ainda prevê a concessão de 6 parcelas do seguro-desemprego à pessoa resgatada e o direito ao abrigamento emergencial, bem como a alteração do Código Penal para incluir pessoas em relação de trabalho doméstico como vítimas de lesão corporal no contexto de violência doméstica. O texto vai à sanção presidencial.
20: Com edição de Paula Groba e trabalhos técnicos de João Lira, o Jornal do Senado fica por aqui. Acompanhe agora as notícias da Câmara dos Deputados. Boa noite.
19: Boa noite e até amanhã.
7: Jornal Câmara dos Deputados. Câmara aprova inserção de doenças crônicas na carteira de identidade.
8: Comissão proíbe a inclusão de ração como supérfluo para fins fiscais.
7: Exigências de infraestrutura para escolas públicas já estão em vigência.
9: Boa noite. Já virou lei a proposta aprovada pela Câmara com exigências de infraestrutura para escolas públicas. Saiba mais na reportagem de José Carlos Oliveira.
26: As comissões da Câmara dos Deputados aprovaram um projeto de lei do Senado com requisitos mínimos obrigatórios para a infraestrutura de escolas da rede pública da educação básica. Entre as exigências estão biblioteca, cozinha, refeitório, banheiro e quadra poliesportiva coberta. As instalações devem ter acessibilidade garantida para pessoas com deficiência. Além disso, as escolas deverão apresentar número adequado de alunos por turma, manejo de resíduos, abastecimento de água tratada e esgotamento sanitário, como destaca a deputada Socorro Neri, do PP do Acre, relatora do texto na Comissão de Educação.
27: Trata de detalhar condições mínimas de infraestrutura para as escolas públicas de educação básica, que deveriam estar universalizadas em todas as unidades escolares, o que, lamentavelmente, ainda não é realidade. De fato, de acordo com o Censo Escolar de 2023, nas escolas municipais de educação infantil, por exemplo, apenas 46,6% contavam com banheiros adequados e 61,7% contavam com recursos de acessibilidade para pessoas com deficiência.
26: Para a deputada, a falta de padrões mínimos é uma realidade inadmissível nas escolas. Socorro Neri citou outros dados do Censo Escolar de 2023, agora relativos à internet e aos laboratórios de ciências.
27: Entre as escolas públicas de ensino fundamental, apenas 69,2% dos estabelecimentos municipais dispunham de internet banda larga. Entre as escolas públicas estaduais de ensino médio, observou-se que nas regiões norte e sul, menos de 80% das unidades escolares contavam com internet banda larga. Entre as escolas públicas estaduais e municipais de ensino fundamental, apenas 10% dispunham de laboratório de ciências. Essa instalação estava disponível apenas em 43,5% das escolas públicas estaduais de ensino médio.
26: O texto inclui as novas exigências de infraestrutura escolar na LDB, a Lei de Diretrizes e Bases da Educação Nacional. A proposta também foi aprovada na Comissão de Constituição e Justiça, onde a deputada Laura Carneiro, do PSD do Rio de Janeiro, ressaltou a busca por um padrão de qualidade na oferta de ensino público no país. Da Rádio Câmara de Brasília, José Carlos Oliveira.
7: Educação. Marcon, do PT do Rio Grande do Sul, destaca o programa Pé de Meia como uma importante política de incentivo à permanência de estudantes de baixa renda no ensino médio. Ele explica que a iniciativa oferece apoio financeiro aos jovens e contribui para reduzir a evasão escolar.
9: Marcon também ressalta as ações do governo federal voltadas ao setor produtivo, como a renegociação de dívidas rurais e a ampliação dos recursos do Plano Safra. Para o deputado, essas medidas fortalecem a atividade agropecuária e estimulam a economia.
7: Paulão, do PT de Alagoas, celebra o lançamento do programa MEC Idiomas, que oferece gratuitamente cursos de inglês e espanhol por meio de plataforma digital. Segundo o deputado, a medida cria novas oportunidades para estudantes e trabalhadores.
9: Paulão também menciona ações voltadas aos entregadores por aplicativo, como a implantação de pontos de apoio com estrutura básica para descanso. Ele defende ainda o avanço da regulamentação do setor, com a análise de propostas que ampliam os seus direitos.
7: Raimundo Santos, do PSD do Pará, celebra o Dia Nacional da Música Gospel. Ele ressalta a presença do gênero em diferentes espaços da sociedade, enfatizando sua relevância cultural e religiosa na transmissão de mensagens de fé, esperança e solidariedade.
10: Eleições.
9: Daiane Bittencourt, do União do Ceará, contesta a decisão do TSE que determinou a recontagem de votos para deputado federal nas eleições de 2022, podendo atingir seu mandato. Ela defende que a punição por suposto uso indevido de recursos eleitorais abranja apenas o candidato acusado.
7: Daiane Bittencourt sustenta que o julgamento teve falhas, como a inexistência de ampla defesa e do contraditório. Ela informa que aguarda a análise de pedido cautelar apresentado por seus advogados, enquanto reafirma a disposição de manter a atuação parlamentar.
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10: Comissões.
9: Comissão aprova projeto que proíbe a inclusão de ração animal como bem supérfluo para a cobrança de ICMS. Vamos ouvir mais informações sobre o tema com Luiz Cláudio Canuto.
12: Projeto aprovado pela Comissão de Meio Ambiente da Câmara dos Deputados proíbe que rações para animais de estimação sejam tratadas como supérfluos, algo que, para fins de incidência do ICMS, pode aumentar a tributação. O ICMS é um imposto estadual. O relator da proposta, deputado Célio Studart, do PSD do Ceará, argumenta que ração para animais de estimação deve ser considerada um item essencial para ter uma tributação mais justa e alinhada com o conceito de bem indispensável.
13: Ração é algo caro, um item caro e não é supérfluo, é um item vital para a vida de animais, especialmente daqueles que cuidam de 10, 20, 30, 40 animais. Então, o que esse projeto fez é reduzir o ICMS, ou seja, menos imposto, incidindo nessas rações para que possa baratear os custos e a gente tem aí, obviamente, mais avanços dentro da pauta animal e, obviamente, mais respeito, zelo e menos animais com fome, porque isso pesa caro no bolso daqueles que protegem os animais.
12: O projeto segue agora para análise nas comissões de Finanças e Tributação e de Constituição e Justiça. Para virar lei, precisa ser aprovado pela Câmara e pelo Senado. Da Rádio Câmara de Brasília, Luiz Cláudio Canuto.
10: Meio Ambiente.
1: Delegado Matheus Laiola, do União do Paraná, denuncia representantes políticos de Paranaguá que defenderam as rinhas de galo. O parlamentar lembra que a legislação e a jurisprudência dos tribunais brasileiros já classificam essa prática como crime ambiental.
14: Delegado Matheus Laiola informa que o partido instaurou um processo administrativo para expulsar os responsáveis. Segundo o deputado, a defesa das rinhas é incompatível com os princípios do partido e com a proteção ao bem-estar animal.
15: Agricultura.
1: Lucas Edecker, do PSD, comemora o avanço da proposta que trata da securitização das dívidas dos produtores rurais atingidos por estiagens e enchentes no Rio Grande do Sul. Para ele, a medida garante a recuperação da produção e preserva a atividade econômica no campo.
14: Lucas Edecker também frisa que a matéria foi aprovada pela Câmara há quase um ano e ainda aguarda a análise do Senado. Ele acredita que a lentidão do processo legislativo agravou a situação dos produtores, que, segundo ele, seguem com dificuldade para retomar suas atividades.
1: Daniel Trisesiak, do PSDB, cobra uma solução definitiva para os produtores rurais afetados por eventos climáticos no Rio Grande do Sul e defende a securitização das dívidas do setor. Ele afirma que tudo isso é necessário para que os agricultores continuem produzindo.
14: Daniel Trisesiak diz que o governo demora a adotar medidas de apoio ao campo, acrescentando que os produtores buscam instrumentos para a recuperação da sua atividade. Ele ressalta ainda a relevância do agronegócio para a geração de emprego, renda e riqueza no estado gaúcho.
1: Sérgio Turra, do PP do Rio Grande do Sul, cobra a aprovação da matéria que trata da securitização das dívidas dos produtores rurais. Na visão do deputado, a medida é essencial para garantir a continuação da atividade agropecuária após sucessivos eventos climáticos.
14: Sérgio Turra também destaca a importância do agronegócio para a economia nacional. O parlamentar afirma que auxiliar os produtores rurais significa preservar empregos, fortalecer a produção de alimentos e estimular o desenvolvimento do país.
15: Economia.
1: Coronel Assis, do PL de Mato Grosso, aponta risco de desequilíbrio nas contas públicas do país. O deputado critica a política econômica do governo federal e atribui o problema ao aumento dos gastos, ao crescimento da dívida pública e à perda de confiança de investidores.
14: Coronel Assis afirma que os juros elevados sufocam a economia, dificultando o crédito para famílias e empresas. Ele alerta que a trajetória das despesas pode levar a um colapso orçamentário a partir de 2027, caso não haja controle fiscal.
1: Luiz Lima, do Novo do Rio de Janeiro, aponta risco de agravamento das contas públicas diante de gastos acima da arrecadação, inflação alta e juros elevados. O parlamentar afirma que a situação compromete a capacidade do governo de controlar a dívida pública.
14: Luiz Lima cita a editorial da mídia que alerta para os perigos do crescimento dos gastos públicos e menciona também levantamento recente sobre medidas que reduzem receitas. Ele assinala que decisões eleitoreiras podem transferir para a população o custo do desequilíbrio orçamentário.
1: Márcio Gerri, do PCdoB do Maranhão, cita pesquisas recentes que indicam o fortalecimento político do governo e o enfraquecimento de parte da oposição. O deputado acredita que esses dados são reflexos da participação de lideranças da direita em denúncias sobre o Banco Master.
14: Benedita da Silva, do PT do Rio de Janeiro, apresentou o projeto que estabelece o PIX como infraestrutura estratégica nacional. A deputada salienta que o sistema de pagamentos instantâneos é uma tecnologia brasileira que ampliou o acesso da população a serviços financeiros.
1: De acordo com Benedita da Silva, a proposta busca garantir a gratuidade do sistema, proteger os dados dos usuários e impedir que o PIX seja utilizado em negociações internacionais. Para ela, cabe ao Congresso proteger políticas públicas que fortaleçam a autonomia econômica do país.
14: Helder Salomão, do PT do Espírito Santo, questiona a atuação de parlamentares que viajaram aos Estados Unidos para tratar de temas ligados à economia brasileira. Ele acredita que a articulação ameaça a soberania nacional por envolver debates sobre o PIX e minerais estratégicos.
1: Helder Salomão exalta o PIX como um patrimônio criado por técnicos do Banco Central com impacto direto no desenvolvimento do país. Ele também associa as novas tarifas dos Estados Unidos contra produtos brasileiros às articulações entre deputados da oposição e autoridades norte-americanas.
15: Turismo.
14: E o do Rocha, do MDB do Maranhão, celebra o reconhecimento internacional da Praia de Atins, nos Lençóis Maranhenses, eleita a melhor praia do Brasil e a sétima melhor do mundo, no ranking Best Beaches in the World 2025.
3: Na visão de Hildo Rocha, o reconhecimento consolida o potencial turístico do estado, que reúne outras atrações naturais como o Rio Preguiças e o Delta das Américas. Ele aproveita para convidar a população a visitar o Maranhão durante o período dos festejos juninos.
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16: Saúde.
14: Câmara finaliza a votação de projeto que inclui doenças crônicas na nova carteira de identidade. Vamos saber mais na reportagem de Júlia Lopes.
17: Hipertensão, diabetes, asma e obesidade estão entre as doenças crônicas que mais afetam os brasileiros. Atualmente, 52% da população com 18 anos ou mais já recebeu o diagnóstico de pelo menos uma doença crônica. Diante desse cenário, a Comissão de Constituição e Justiça da Câmara dos Deputados aprovou um projeto de lei que permite incluir, de forma voluntária, informações sobre doenças crônicas na Identificação Civil Nacional, a ICN. A proposta é garantir cuidados especiais no atendimento a essas pessoas. Pelo texto, a inclusão da informação só será feita a pedido do próprio cidadão ou de seu representante legal. Além disso, será necessária a comprovação junto ao órgão estadual competente por meio de um relatório médico com a Classificação Internacional de Doenças, a CID. Para o relator da proposta, deputado Patrus Ananias, do PT de Minas Gerais, o projeto garante que ninguém será obrigado a expor sua condição de saúde, evitando constrangimentos ou qualquer tipo de discriminação. No Brasil e no mundo, as doenças crônicas são consideradas um dos maiores desafios de saúde pública. Elas estão associadas a mortes prematuras, perda de qualidade de vida e também a altos custos para a sociedade e para os sistemas de saúde. Segundo o relator da proposta na Comissão de Saúde, deputado Dr. Francisco, do PT do Piauí, em situações de emergência, a informação sobre uma doença crônica pode fazer toda a diferença no atendimento.
18: E uma vez identificado no seu documento de identificação civil nacional, possibilita, em alguma situação de urgência e emergência, essa pessoa ser percebida a sua situação e isso facilitar os órgãos de saúde, o local onde possa acontecer algum infortúnio e essa pessoa ter as condições de ser acolhida, ser atendida e direcionada para um atendimento mais rápido.
17: Entre 2010 e 2023, o número global de anos de vida saudável perdidos por incapacidade ou morte causada por doenças crônicas não transmissíveis, aumentou de 1 bilhão e 450 milhões para 1 bilhão e 800 milhões. As principais responsáveis por esse crescimento foram a cardiopatia isquêmica, o acidente vascular cerebral, o AVC, e o diabetes. Já os transtornos depressivos, de ansiedade e o diabetes apresentaram o crescimento mais acelerado no período. O projeto, que permite a inclusão voluntária de doenças crônicas na nova carteira de identidade, segue agora para análise no Senado. Da Rádio Câmara de Brasília, Júlia Lopes.
16: Direitos Humanos.
3: Vavá do Avante de Minas Gerais relata a realidade de abandono enfrentada pela comunidade autista em regiões vulneráveis do país. O parlamentar denuncia as barreiras burocráticas impostas pelo INSS, que exige laudos médicos especializados para a concessão do BPC.
14: De acordo com Vavá, a demora nas respostas administrativas gera uma crueldade institucional que sobrecarrega as mães solo. O deputado sugere a criação de centros regionalizados de diagnóstico e tratamento e a implementação de uma política nacional de neurodivergência.
16: Segurança Pública.
3: O Tony de Paula presta homenagem aos policiais militares mortos em confrontos nas comunidades do Rio de Janeiro. Na visão do deputado, as atuais ações de combate ao crime organizado são ineficientes e desgastantes para as forças policiais.
14: O Tony de Paula cobra a formulação de políticas baseadas em inteligência e planejamento estratégico. Ele argumenta que o parlamento e as demais autoridades precisam atuar de forma coordenada para proteger a vida dos agentes que estão na linha de frente do combate ao crime.
3: Delegado Paulo Bilinski, do PL de São Paulo, defende o endurecimento das medidas de combate ao crime organizado. Além disso, o deputado apoia a classificação de facções criminosas brasileiras como organizações terroristas.
14: Delegado Paulo Bilinski pede que a segurança pública seja tratada como prioridade e cobra ações mais efetivas no enfrentamento à criminalidade. Ele afirma que é necessário ampliar os mecanismos de combate às facções para garantir mais proteção ao povo brasileiro.
10: Justiça.
3: Tadeu Venere, do PT do Paraná, critica o contexto em que a proposta de redução da maioridade penal volta à pauta da Comissão de Constituição e Justiça. Para ele, o debate está sendo impulsionado para desviar a atenção de outros temas em evidência no cenário nacional.
14: Tadeu Venere também questiona a condução do debate público sobre o assunto e afirma que a discussão tem sido utilizada com objetivos políticos. Segundo o deputado, é necessário analisar com cautela as motivações que cercam a retomada da discussão dessa pauta.
3: Dandara, do PT de Minas Gerais, repudia a proposta que reduz a maioridade penal no Brasil. A deputada argumenta que o sistema prisional brasileiro possui altos índices de reincidência e funciona como um espaço de fortalecimento de facções criminosas.
14: Para Dandara, o avanço do país depende da ampliação de oportunidades para a juventude e do fortalecimento de legislações protetivas, como a criminalização da misoginia. Ela afirma que o ódio e o preconceito direcionados contra as mulheres são a raiz do feminicídio.
3: Júlio César Ribeiro, do Republicanos do Distrito Federal, defende o equilíbrio nos debates sobre a violência de gênero. O parlamentar reitera seu compromisso com a proteção das mulheres, mas levanta preocupação com a criação de tipos penais de interpretação subjetiva.
14: Júlio César Ribeiro alerta que conceitos amplos de identidade de gênero trazem insegurança jurídica e colocam em risco garantias constitucionais, como as liberdades de expressão e religiosa. No entendimento dele, divergências filosóficas, biológicas ou religiosas não podem ser criminalizadas.
3: Termina agora o Jornal Câmara dos Deputados, produzido pela Rádio Câmara, com trabalhos técnicos de Everson Oreni e apresentação de Márcio Aquilissardi e José Carlos Andrade. Uma ótima noite para você.
14: Boa noite, a Voz do Brasil volta amanhã.
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E aí, tá tudo bem com você? Como passou de ontem para hoje? A partir de agora, eu, Vanessa Medeiros, faço companhia com o sucesso. Tá no ar mais uma edição do nosso Monday Bem. Hoje é terça-feira, dia 9 de junho. Que delícia ter você comigo. Que alegria ter a sua companhia aqui na melhor sintonia. Aumenta o volume, põe no 12. E manda mensagem, participe, fique à vontade. Tô te esperando por aqui. Bora mandar na nave?

0: 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Vamos juntos com muito sucesso, porque tá no ar o Mandei Bem. 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Eu e você juntos. Mandei bem! A gente começa mandando um beijo super carinhoso pra Amanda. Ela disse assim: oi Vanessa, tô ligada no seu programa, gostaria de ouvir Dilcinho Apaixonadinha. Ótima terça. Beijão pra você também, Amanda. Obrigada pelo carinho. Aumenta o volume, Dilcinho e Tiaguinho. Apaixonadinha. Abrindo Mandei Bem desta terça.
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0: mensagem.
1: E aí, qual música vamos ouvir hoje?

0: Tubarões, Diego e Vitor Hugo fechando o primeiro bloco. Eu vou, mas eu volto, é rapidinho, prometo.
1: Fique com a gente.
2: Com a gente.
1: Mandei bem, volta já.
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6: Que bom ter você comigo nesta super terça.
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6: Abrindo esta sequência, tá chegando por aqui a participação da Laís. Ela disse assim: oi, Vanessa, gostaria de ouvir uma música com Elton John. Qualquer uma. E ofereço para você, para os amigos da rádio. E para quem está no trabalho assim como eu. Então tá bom, então toca aqui, porque eu também tô no trabalho. Beijos, vamos ouvir Elton John, Hold Me Closer, aqui no Mandei Bem. Ótima terça.
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0: Champagne, grupo Menos é Mais. E assim, com este pagodinho, a gente fechou mais um bloco. E eu vou ali rapidinho pra voltar já já. Segura!
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6: Eu não disse que o break era rapidinho? De volta, eu e você e o nosso Mandei Bem.
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6: Quero mandar um alô agora, super carinhoso, para a Vitória. Ela disse assim: oi, Vanessa, tô ligada em você, sempre no trabalho. Gostaria de ouvir The Weeknd, Dancing in the Flames, só pra curtir. Obrigada, Vitória, pela participação. Beijão. Excelente terça-feira pra nós. Sua sequência rola na programação a partir de agora.

0: Friends, Ella Anderson, fechando aqui o bloco. Quem mandou por aqui foi a Vitória. Obrigada pela participação, mandou super bem, diga-se de passagem. E eu vou ali pra voltar já já com o último bloco, segura.
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0: De volta por aqui, eu e você e o nosso Mandei Bem.
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0: Sucesso sempre presente na nossa programação, esperando por você. Agora tem Ferrugem e essa música vai especialmente para o Juarez. Ele disse assim: eu gostaria de ouvir a música Dor Que Não Passa. Ofereço para você, Vanessa, para os amigos da rádio. Obrigada, Juarez, pela participação. Aumenta o volume aí. Ferrugem, abrindo o nosso último bloco. É do que...

0: aí? Qual música vamos ouvir hoje?
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0: Sustenta, Maiara e Maraísa. Fechando aqui, eu mandei bem de hoje. Eu vou pra voltar amanhã, se Deus quiser e permitir, tá bom? Encontro marcado, combinado? Vou te esperar. Não esqueça. E fique ligado, vem aí mais um programa líder de audiência. Beijo grande, ótima terça e até amanhã. Bye, fui.
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